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0: fatos do Brasil. As notícias do governo federal que movimentaram o país no dia de hoje.
1: Olá, boa noite.
0: Boa noite para você que nos acompanha em todo o país.
1: Terça-feira, 14 de julho de 2026.
0: E vamos aos destaques da Voz do Brasil.
1: Meio ambiente e clima. Painel eletrônico monitora efeitos do El Niño no país.
0: Plataforma informa onde haverá excesso de chuvas, estiagem ou ondas de calor.
1: Hoje vamos falar sobre o fenômeno e como poderá afetar o Brasil. Luana Karen.
2: Entre as principais as consequências esperadas para o Brasil estão excesso de chuvas na região sul e a estiagem nas regiões norte e nordeste.
0: Energia e combustíveis.
1: Conselho Nacional de Política Energética aprova aumento no percentual de etanol anidro na gasolina para 32%.
0: E aplicativo oferece ao consumidor informações sobre postos de combustíveis e canal para denúncias. Gabriela Noronha.
3: O aplicativo é gratuito e funciona como um mapa interativo no celular, ajudando consumidor a descobrir quais postos são de confiança e quais devem ser evitados.
1: Proteção das crianças e adolescentes no ambiente digital.
0: Como o ECA Digital avança no combate à violação de direitos é o tema de entrevista com Fábio Meirelles, do Ministério dos Direitos Humanos e Cidadania.
4: Então o ECA Digital é um grande avanço, traz esse princípio do ECA, né? Da proteção integral, da prioridade absoluta para o ambiente digital, e ele hoje já é uma referência no Brasil.
1: Hoje na apresentação da Voz do Brasil, Luciana Vasconcelos e Luciano Seixas.
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1: O percentual de etanol na gasolina será elevado de 30 para 32%.
0: A medida aprovada hoje pelo Conselho Nacional de Política Energética tem previsão para valer a partir de 1º de agosto.
1: E terá vigência de 180 dias, com possibilidade de prorrogação por igual período.
0: O ministro de Minas e Energia, Alexandre Silveira, afirmou que a mudança é segura e que tem respaldo técnico.
5: Nós estamos completamente seguros de avançar até o E32. O Instituto Mauá nos deu o laudo de que nós estamos habilitados a fazer o aumento. E a transitoriedade é apenas uma maneira de nos precavermos a poder, dentro de 180 dias, nós vermos o que está acontecendo. A cada oscilação, nós sentamos e protegemos o consumidor e protegemos a economia nacional.

0: Ainda de acordo com o ministro Alexandre Silveira, a medida vai contribuir para a autossuficiência do país em meio ao contexto da guerra no Oriente Médio.
1: Na hora de abastecer o carro, quanto mais informações o consumidor tiver, melhor.
0: Por meio de um aplicativo, o motorista confere se o posto onde ele vai é um estabelecimento confiável.
1: E caso perceba alguma irregularidade, também é possível fazer uma denúncia diretamente à Agência Nacional do Petróleo, Gás Natural e Biocombustíveis.
2: O aplicativo ANP com você postos é gratuito e funciona como um mapa interativo no celular, ajudando o consumidor a descobrir quais postos são de confiança e quais devem ser evitados. O funcionamento é bem prático. Ao abrir o aplicativo, o usuário vê os estabelecimentos da região sinalizados por cores, como em um semáforo. Os postos recebem notas de 0 a 5 com base nas fiscalizações que a Agência Nacional do Petróleo, Óleo, Gás Natural e Biocombustíveis fez nos últimos 5 anos, sendo que a cor verde sinaliza os mais seguros e quem tem nota máxima. Já os marcados em vermelho acendem o sinal de alerta. Receberam nota 0 por causa de irregularidades recentes. Outras informações dos estabelecimentos, como endereço, CNPJ, quantas fiscalizações já receberam, resultado das vistorias e qualidade das amostras analisadas, também podem ser consultadas na ferramenta. É possível ainda fazer denúncias pelo aplicativo, como explica o superintendente de fiscalização do abastecimento da ANP, Júlio Nishida.
3: Cria um importante canal de denúncias do consumidor com a ANP, inclusive aquelas relacionadas a práticas de preços abusivos. De forma bem simples, fácil e intuitiva, o consumidor consegue fazer a sua denúncia no simples clicar de botões.
2: A plataforma pode ser acessada no endereço ANP com você postos .anp.gov.br e depois baixada no aparelho de telefone celular. Reportagem Gabriela Noronha.
0: A produção brasileira de grãos no período 2025-2026 está estimada em 360 milhões de toneladas.
1: Segundo o levantamento divulgado hoje pela Conab, a Companhia Nacional de Abastecimento, se confirmado, o volume será 2,2% superior ao registrado na temporada passada.
4: Segundo a Conab, serão 360 milhões e 100 mil toneladas a serem colhidas, o que representa 2,2% a mais do que a safra anterior. O grande destaque deve ser a soja. O gerente de acompanhamento de safras da Conab, Fabiano Vasconcelos, explica o resultado.
5: Então, a estimativa para a safra 2025-26 é de 48,6 milhões de hectares cultivados com soja e uma produção aí é chegando a quase 180,6 milhões de toneladas.
4: Além da soja, o algodão tem produção prevista em 4 milhões e 60 mil toneladas de pluma, com 8% da área já colhida. Isso resulta em um ganho na produtividade de 2,8% em relação à safra 2024-2025. Já a colheita das três safras do milho no ciclo atual está estimada em mais de 141 milhões e 700 mil toneladas, volume 0,4% superior ao ciclo passado. A estimativa é de crescimento favorecido pelas condições climáticas, como explica Fabiano Vasconcelos, gerente de acompanhamento de safras da Conab.
5: Em relação ao milho, uma estimativa de aumento de 9,8% na área plantada, uma estimativa de produtividades melhores do que na última temporada, favorecidas aí pelo clima, uma produção de 29,6 milhões de toneladas, um aumento aí de 18,7% em relação à última safra.
4: E a Conab também estabeleceu novos preços de referência para os principais produtos agrícolas de verão. Os principais reajustes foram no preço da soja, do arroz em casca, do feijão e do milho. Os preços passam a vigorar nos períodos entre o segundo semestre de 2026 e o primeiro semestre de 2028. Reportagem Edinaldo Júnior.
0: Ainda sobre a produção agrícola, o IBGE estima que a safra brasileira em 2026 pode chegar a 347 milhões e 400 mil toneladas.
1: Isso representa uma projeção de 1 milhão e 300 mil toneladas a mais do que a colheita anterior.
0: O IBGE calcula um ano de produção e a Conab faz estimativa de outubro a setembro.
1: Agricultores podem ter acesso a recursos para o Plano Safra.
0: Os recursos poderão ser acessados entre 16 de julho deste ano e 30 de junho do ano que vem.
1: O BNDES, Banco Nacional de Desenvolvimento Econômico e Social, vai disponibilizar 72 bilhões de reais.
6: Serão 40 bilhões e 500 milhões de reais disponíveis por meio dos programas agropecuários do governo federal. Desse total, 21 bilhões e meio são para médios e grandes produtores da agricultura empresarial e quase 19 bilhões de reais para pequenos produtores da agricultura familiar. Também vão estar disponíveis 31 bilhões e 500 milhões de reais em recursos próprios do banco por meio da linha BNDES Crédito Rural. O chefe do Departamento de Crédito Digital, Agropecuária e Normas do BNDES, Caio Barbosa, explica que o crédito disponibilizado pelo banco atende necessidades de quem produz no campo.
7: A gente opera basicamente 11 programas, que são programas que atingem todas as necessidades de investimento e de custeio do produtor rural e todos os tipos de produtores rurais. Tem uma linha para custeio, uma linha para investimento, para aquisição de máquinas.
6: Para saber mais sobre as linhas e programas do BNDES para o agro, acesse bnds.gov.br/agro. Reportagem André de Barros Lima.
0: O fenômeno climático conhecido como El Niño, já confirmado no país, pode trazer diferentes impactos para a população.
1: A previsão é de excesso de chuvas no sul, por um lado, e estiagem no norte e nordeste, por outro.
0: Um monitoramento mensal está sendo feito por diferentes órgãos para trazer agilidade às respostas e ajudar na prevenção de desastres.
1: Nessa reportagem de Luana Karen, trazemos dicas para os produtores rurais e cidadãos em geral sobre como lidar com os impactos desses eventos climáticos.
8: Autoridades responsáveis pelo monitoramento do clima, dos recursos hídricos e dos riscos de desastres naturais começaram a acompanhar a evolução do fenômeno do El Niño este ano no Brasil. Um painel vai ser publicado mensalmente e servirá de referência para que estados, municípios, produtores rurais e defesa civil não sejam pegos de surpresa com excesso de chuvas, estiagem ou ondas de calor. Gilvan Sampaio, pesquisador do Instituto Nacional de Pesquisas Espaciais, INPE, explica que os efeitos devem ser sentidos até meados de 2027.
9: Os principais impactos do El Niño devem ficar concentrados com o aumento do volume de chuvas no sul do Brasil. Além disso, nesse segundo semestre de 2026, o El Niño deve provocar temperaturas acima da média em praticamente todo o Brasil. Portanto, o potencial para a ocorrência de queimadas aumenta. Então, secas na Amazônia, secas no Nordeste, isso somente em 2027.
8: O El Niño é caracterizado pelo aumento anormal da temperatura do Oceano Pacífico ao longo da linha do Equador. Para que o fenômeno seja confirmado, esse aumento deve ser observado por 3 meses consecutivos, o que aconteceu entre abril e junho deste ano. Para quem utiliza a terra para produzir, a orientação de Gilberto Cunha, pesquisador da Embrapa Trigo, é conhecer bem a terra onde vive.
10: Adotar boas práticas de manejo, a diversificação das épocas de semeadura, fazer as intervenções de proteção de plantas, colher no momento certo, não procrastinar aí quando as lavouras estão prontas para colher.
8: Ao longo dos próximos meses, eventos associados ao El Niño podem impactar a rotina da população. Nas regiões onde estão previstas chuvas além do normal, os riscos são de alagamentos e deslizamentos de encostas, por exemplo. Já onde pode haver escassez de chuva, há risco de incêndios e problemas no abastecimento de água. Ondas de calor também podem trazer dificuldades para populações vulneráveis. Em todos os casos, o conselho de Tiago Molina, coordenador de monitoramento e alerta da Defesa Civil Nacional, é ficar atento às fontes oficiais de informação.
11: Sempre que tiver uma situação de risco prevista, a Defesa Civil vai se utilizar de todos os mecanismos que existem para fazer com que essa informação chegue às pessoas, né, por meio do Defesa Civil Alerta, por meio das mensagens SMS. Além disso, é muito importante conhecer o local onde você mora, procurar saber quais são os planos de contingência, quais são as rotas de fuga, os locais seguros.
8: O boletim painel El Niño, uma iniciativa conjunta de diferentes órgãos do governo federal, é público e está disponível em diversos portais na internet. Por exemplo, no endereço portal.inmet.gov.br. Reportagem Luana Karen.
1: Esta semana, o Estatuto da Criança e do Adolescente completa 36 anos.
0: E a evolução da garantia dos direitos da infância permitiu a aprovação do ECA Digital, que entrou em vigor em março desse ano.
1: Ele prevê que as crianças e adolescentes devem ser protegidos e ter direitos garantidos também no ambiente virtual.
0: Nós seguimos hoje com a segunda parte da nossa entrevista com o diretor de proteção da criança e do adolescente do Ministério dos Direitos Humanos e Cidadania, Fábio Meirelles, sobre as inovações trazidas pelo ECA Digital e a integração com o Estatuto da Criança e do Adolescente 1990. Acompanhe.
12: Diretor Fábio Meirelles, é um prazer seguir com a nossa conversa aqui sobre Estatuto da Criança e do Adolescente. E aí a gente passa a falar agora sobre o ECA Digital, né? Que é a lei que protege os direitos da infância no ambiente virtual e ganhou esse nome, ECA Digital, como uma referência justamente ao Estatuto da Criança e do Adolescente de 1990. A gente pode dizer que ela incorpora o mesmo espírito, diretor, de que toda a sociedade é responsável pelo cuidado com as crianças, só que agora na internet?
13: Exatamente, e até por isso que a gente manteve o nome ECA, né, e chamou de ECA Digital. A gente percebeu que as crianças e adolescentes brasileiros viviam conectados, estavam em plataformas digitais, em redes sociais desde muito cedo, expostas, né, diariamente à publicidade, conteúdos algorítmicos, inteligência artificial. A gente viu que isso representava um risco muito grande, o ambiente digital para crianças e adolescentes, e a gente batalhou e conquistou o ECA Digital com o governo federal, com o CONANDA, movimentos sociais, organizações da sociedade civil e em diálogo com o Congresso para que essa lei saísse do papel e virasse realidade.
0: E o senhor destacaria como principais ganhos para a proteção das crianças vindos do ECA Digital? Que tipo de ações, que tipo de situações?
13: Veja, o ECA Digital, ele reafirma uma posição inegociável do Brasil. A gente não aceita modelos de negócio construídos sobre a exploração da vulnerabilidade de crianças e adolescentes. Então, vou dar alguns exemplos do que o ECA Digital estabelece, né? Ele estabelece limite para a prática do que a gente chama de design digital ou design manipulativo, que vão induzir crianças e adolescentes ao uso excessivo de telas. Isso é uma das dimensões do ECA Digital. Ele também prevê que os serviços e produtos digitais, eles devem adotar padrões elevados de proteção de dados, privacidade e segurança para crianças e adolescentes. O ECA Digital também prevê sanções para as plataformas que descumprirem essas obrigações. Então, o ECA Digital é um grande avanço, ele traz esse princípio do ECA, né, da proteção integral, da prioridade absoluta para o ambiente digital, e ele hoje já é uma referência no Brasil e no mundo.
12: E assim como aconteceu no Estatuto da Criança e do Adolescente de 1990, o ECA Digital também deve mudar essa forma da sociedade perceber os direitos das crianças na internet? Por exemplo, a parte da responsabilidade de todos os adultos sobre as crianças que estão ali no ambiente virtual?
13: Perfeito, é exatamente esse o princípio. Assim, a gente conseguiu com a ECA Digital traduzir rapidamente uma demanda social, porque não pode ser só uma atribuição das próprias crianças e adolescentes ou dos seus familiares, dos pais, mães e responsáveis, a proteção delas no ambiente digital. Então, se elas estão em situação de vulnerabilidade, é uma responsabilidade coletiva. Então, a gente conseguiu com a ECA Digital trazer essa demanda social, normatizar e juridicamente convergir com a iniciativa privada para um instrumento, que hoje é o ECA Digital, que precisa chegar na ponta. Então, hoje, nosso grande desafio é, para além do ECA Digital, é levar o ECA Digital para a escola, para o Conselho Tutelar, para o CRAS, para o CREAS, para o Ministério Público utilizar o ECA Digital. Então, cuidar das crianças e adolescentes nunca foi uma tarefa de uma pessoa só, não vai ser agora. Então, o ECA Digital traz esse princípio da responsabilidade coletiva.
0: Quer dizer que o ECA Digital também é importante para os pais e responsáveis que agora deixam de estar sozinhos nessa proteção das crianças e dos adolescentes, né? E passam a ter apoio das plataformas, não é isso?
13: Exatamente. Canais de denúncia, a própria Autoridade Nacional de Proteção de Dados. Então, com o ECA Digital e depois com a lei de regulamentação, depois com a política, a gente, após o ECA Digital, a gente também anunciou a Política Nacional de Promoção e Proteção dos Direitos da Criança e do Adolescente no Ambiente Digital, que é uma política estruturada para fortalecer a coordenação entre os diferentes níveis de governo, incentivar a pesquisa, inovação tecnológica, promover desenvolvimento de produtos e serviços digitais mais seguros, ampliar os canais de denúncia, fortalecer a capacitação dos profissionais do sistema de garantia de direitos, apoiar as famílias no exercício da supervisão parental. Então, acho que a gente precisa olhar para o ECA digital e para a nossa política nacional com essa perspectiva de uma construir objetivos concretos e de dividir a responsabilidade sobre a proteção de crianças e adolescentes no ambiente digital com todos os atores que precisam estar, né, totalmente comprometidos com essa implementação.
12: Agora, onde os adultos podem encontrar, diretor, mais informações sobre o ECA Digital para entenderem melhor essa legislação e também orientações sobre o que deve ser proibido, o que deve ser permitido para as crianças na internet?
13: Claro, olha, hoje nos sites, né, do Ministério dos Direitos Humanos e da Cidadania, da SECOM, do Ministério da Justiça, você encontra o ECA Digital. A gente produziu um material muito interessante, recente, que é um guia no formato de perguntas e respostas para conselheiros tutelares sobre o ECA Digital, que é um material educativo e prático que está no site do Ministério dos Direitos Humanos e da Cidadania. A gente produziu uma caixa de ferramentas chamada Faça Bonito na Rede, que é um material, um conjunto de instrumentos práticos também, que tem guia de recomendações técnicas, coletânea de normas jurídicas, tem proposta de fluxo, tem material didático sobre o que fazer, tem cartilha, tem até jogo de tabuleiro, conexão segura. Então, a gente tem curso, a gente tem um curso Proteção de Crianças e Adolescentes no Ambiente Digital, um curso online na Escola Nacional dos Direitos da Criança e do Adolescente. Então, hoje a gente tem guias, cartilhas, a gente tem cursos, a gente tem jogo de tabuleiro, a gente tem fluxo. Então, a gente tem glossário, a gente tem bastante material disponível, perguntas e respostas, para que as pessoas conheçam o ECA Digital e conheçam as ferramentas de proteção de crianças e adolescentes no ambiente digital no site do Ministério dos Direitos Humanos, novamente, no site do Ministério da Justiça e Segurança Pública, no site da Secretaria de Comunicação Social, enfim, institutos, fundações, organizações da sociedade civil. Muita gente tem produzido material sobre essa responsabilidade compartilhada e a promoção do bem-estar de crianças e adolescentes no ambiente digital.
0: Muito bem, nós conversamos com Fábio Meirelles, diretor de proteção da criança e do adolescente do Ministério dos Direitos Humanos e da Cidadania. Muito obrigado por sua entrevista aqui à Voz do Brasil.
13: Obrigado a vocês, sempre à disposição.
1: E estão abertas até amanhã, dia 15 de julho, as inscrições de bolsas para médicos especialistas.
0: São 1.136 vagas distribuídas em 26 cursos de aprimoramento em 309 municípios do país.
1: Quase metade das vagas são voltadas para o interior. Entre as especialidades previstas estão anestesiologista, oncologia, cardiologia e cirurgia minimamente invasiva.
0: Felipe Proenço, secretário de Gestão do Trabalho e da Educação do Ministério da Saúde, detalha o edital.
14: Possibilidade para quem já é especialista com registro de qualificação, participa do programa desenvolvendo suas atividades práticas em um serviço do Sistema Único de Saúde, de referência no interior, um ambulatório especializado, um hospital, e ao mesmo tempo tem suporte aonde um especialista com ainda mais experiência vai poder apoiar o desenvolvimento das atividades numa carga horária de 20 horas semanais, recebendo uma bolsa que vai depender da localização, se é uma região mais vulnerável, podendo chegar até R$20.000.
1: O edital está disponível em gov.br/saúde.
0: Atenção, estudantes de graduação de instituições privadas.
1: Começaram hoje as inscrições para o processo seletivo do Fundo de Financiamento Estudantil, o FIES.
0: Serão mais de 75 mil vagas destinadas no segundo semestre.
15: Ao todo, serão oferecidas 75.500 vagas para o segundo semestre. No ano, serão 112 mil no total. O FIES concede financiamento a estudantes matriculados em cursos superiores de instituições privadas. Para participar do FIES, o candidato precisa ter feito o Exame Nacional do Ensino Médio a partir de 2010. Precisa ter alcançado média igual ou superior a 450 pontos nas 5 provas e não ter zerado a redação. Precisa ter, em 2026, renda bruta familiar mensal de até 3 salários mínimos, o equivalente a R$ 4.863. O processo seletivo

0: Executivo do FIES reserva 50% das vagas para estudantes com renda familiar por pessoa de até meio salário mínimo inscritos de forma ativa no Cadastro Único. Os pré-selecionados nessa modalidade vão poder solicitar financiamento integral, cobrindo todos os encargos educacionais, e ficam dispensados de comprovar a renda diretamente na instituição de ensino. O FIES tem chamada única e lista de espera. O resultado da pré-seleção na chamada única será divulgado no dia 30 de julho. As inscrições vão até sexta-feira, 17 de julho, pelo Portal Único de Acesso ao Ensino Superior. O candidato precisa ter conta gov.br e preencher os requisitos para participar do programa. O resultado sai no dia 30 de julho. Mais informações em acessounico.mec.gov.br/FIES ou ligue para 0800-61-6161. Thaisa Vitória para a Voz do Brasil.
1: O Ministério da Educação disponibilizou uma série de vídeos com orientações sobre o uso do Cadastro da Educação de Jovens e Adultos, uma plataforma oficial de cadastro.
2: O material ensina passo a passo como realizar a inscrição e é destinado tanto aos estudantes quanto aos profissionais que atuam no sistema.
1: As inscrições no cadastro permanecem abertas durante todo o ano.
2: No entanto, os prazos para ingresso no segundo semestre deste ano variam de acordo com o calendário de cada estado e município.
1: Os conteúdos estão disponíveis no portal do MEC e no canal da pasta do Ministério da Educação no YouTube.
2: E essas foram as notícias do governo federal.
1: Uma realização da Secretaria de Comunicação Social da Presidência da República.
2: Com produção da empresa Brasil de Comunicação.
1: Fique agora com as notícias do Poder Judiciário e do Congresso Nacional. Uma boa noite.
2: Boa noite para você e até amanhã.
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5: Presidente do STF e do CNJ lança rede nacional de magistrados para combater o avanço do crime organizado no país.
6: Instituições podem enviar propostas sobre modernização do sistema de justiça até 15 de agosto.
5: STJ mantém prisão preventiva de homem acusado de atuar como falso médico.
6: Boa noite, eu sou Marcela Luiz.
5: E eu sou Walter Lima.
6: O presidente do Supremo Tribunal Federal e do Conselho Nacional de Justiça, ministro Edson Fachin, lançou nesta terça-feira a Rede Nacional de Magistrados para combater o avanço do crime organizado no país.
5: Segundo Fachin, a resposta estatal à criminalidade em rede exige necessariamente uma justiça também articulada em rede. Marcelo Della Libera.
7: O ministro Edson Fachin observou que o mercado de apostas eletrônicas clandestinas vem sendo utilizado como instrumento de organizações criminosas.
8: Essas plataformas podem servir à lavagem de dinheiro, à formação de estruturas empresariais aparentemente ilícitas, à integração com outras atividades ilícitas, como tráfico, contrabando e corrupção, além de apresentarem forte dimensão transnacional.
7: Criada por portaria do CNJ, a rede nacional prevê o compartilhamento de informações para enfrentar organizações criminosas cada vez mais sofisticadas.
6: Supremo está com edital aberto para receber propostas sobre a modernização do sistema de justiça.
5: Podem participar instituições públicas, privadas e da sociedade civil até 15 de agosto. Pablo Lemos.
9: As propostas vão ser analisadas pelo Grupo de Estudos para a Modernização do Sistema de Justiça, instituído pelo presidente do STF, ministro Edson Fachin. O diretor do Centro de Estudos Constitucionais do Supremo, Fernando Facuri Scaff, que preside o grupo, explica que modernizar significa atualizar o sistema de justiça.
10: É fazer ajustes dentro de um sistema que funciona, que está rodando bem, para falar uma linguagem mais clara, e que você tem dentro disto a expectativa de uma sociedade brasileira como um todo por mais justiça e por mais segurança jurídica.
9: Para o relator do grupo Neide Barros Belo Filho, modernizar é uma exigência do tempo.
11: É necessário modificar, porque

0: necessário acompanhar o tempo, acompanhar as mudanças da sociedade.
1: Serão aceitas apenas manifestações institucionais sobre a modernização do sistema de justiça sem caráter pessoal, que deverão ser apresentadas por meio de formulário eletrônico.
2: Mantida a prisão preventiva de empresário acusado de atuar como falso médico em unidade básica de saúde de Cananéia, São Paulo.
3: A decisão é do vice-presidente do STJ, ministro Luiz Felipe Salomão, no exercício da presidência. Fátima Uchoa.
4: O empresário está preso desde janeiro. Segundo o Ministério Público, ele realizava exames de ultrassom, emitia laudos e atendia pacientes usando o registro profissional de médico de um sócio falecido. A fraude foi descoberta após ele afirmar durante exame que tinha identificado a vesícula de uma paciente que já havia retirado o órgão. Depois de o Tribunal de Justiça de São Paulo negar o primeiro habeas corpus, a defesa fez novo pedido de relaxamento da prisão ao STJ, mas o ministro Salomão não verificou ilegalidade manifesta nem urgência que justificassem a concessão da liminar. O ministro ainda apontou que o pedido de liberdade deverá ser examinado com mais profundidade no julgamento definitivo do habeas corpus a cargo da sexta turma do STJ.
2: O TST promove congresso para debater o uso de pesquisas no aprimoramento da Justiça do Trabalho.
3: O evento vai ser realizado na sede do Tribunal em Brasília. Marla Lacerda.
5: O 4º Congresso Nacional de Pesquisa Judiciária, Estatística e Ciência de Dados da Justiça do Trabalho vai ser realizado entre os dias 25 e 27 de agosto. Com o tema Trabalho, Transformações Econômicas e Justiça, o evento é para incentivar a produção de conhecimento e a integração da rede de pesquisas judiciárias da Justiça do Trabalho. Magistrados, servidores, estudantes e profissionais que atuam na área e querem participar, fiquem atentos. As inscrições já podem ser feitas no portal do TST, que é o tst.jus.br.
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2: Uma boa noite.
3: E até amanhã.
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8: Eu sou Paula Groba.
9: E eu sou Humberto Pinheiro.
8: E estes são os destaques de hoje do Jornal do Senado, que começa agora.
9: Aprovada a aposentadoria especial para agentes de saúde e de combate às endemias.
8: MP do frete, Senado retira valor fixo, mas mantém piso mínimo do frete para caminhoneiros.
9: Pacientes em internação domiciliar podem ter desconto na conta de luz.
8: Boa noite.
9: Boa noite.
8: Em acordo com o governo, o Senado aprovou a medida provisória que atualiza as regras do piso mínimo do frete rodoviário. A MP, que perderia a validade nesta semana, mantém a obrigatoriedade de um valor mínimo para o frete, como já prevê a legislação, mas retira do texto a definição de um piso nacional para a remuneração dos caminhoneiros.
9: Durante a análise na comissão mista e na Câmara dos Deputados, havia sido incluído um piso de R$5.000 mensais para os motoristas de longas distâncias. A medida provisória também endurece as punições para empresas que descumprirem o piso do frete, calculado pela Agência Nacional de Transportes Terrestres. Repórter Pedro Pincer.
10: O Senado aprovou o projeto de lei de conversão da medida provisória que torna obrigatório o cadastramento das operações de transporte rodoviário de cargas e reforça os mecanismos de fiscalização do piso mínimo do frete. Entre os tópicos está a determinação de um piso para o frete, mas sem definição do valor. A principal questão se dava em torno do perdão às multas aplicadas aos caminhoneiros que estiveram presentes nas manifestações de dezembro de 2022. Para o relator revisor, senador Stevenson Valentim, do Podemos do Rio Grande do Norte, a medida faz justiça e traz tranquilidade para a categoria.
11: Entendo que esse viés da multa já atingiu a sua pedagogia e permanecer com essa injustiça é passar uma ideia de vingança, e que não contribui nada para a sociedade.
10: A líder do governo, senadora Tereza Leitão, do PT de Pernambuco, celebrou o acordo alcançado diante da relevância do assunto.
12: Se ela não fosse importante, ela ia caducar. Nós não permitimos a caducidade justamente pela importância que ela tem para a economia, para relações trabalhistas, para a autonomia de autônomos.
10: As novas regras terão um período de transição. Empresas e transportadores terão prazo mínimo de 60 dias para a adaptação às novas obrigações. O texto segue agora para a sanção presidencial.
8: E o roubo de combustíveis deixou de ser apenas um crime patrimonial e passou a ser uma importante fonte de renda para facções criminosas.
9: Para combater esse mercado ilegal, a Comissão de Segurança Pública aprovou um projeto que endurece as penas e cria crimes específicos para o furto e o roubo de petróleo, combustíveis e derivados. Repórter Bruno Lourenço.
13: O projeto de lei fixa a pena nesses casos de reclusão de 4 a 10 anos mais multa e aumenta a punição em 1/3 se o crime for cometido com destruição de barreiras, atuação conjunta de 2 ou mais pessoas, abuso de confiança de funcionário público ou ex-colaboradores das empresas. O relator designado, senador Sérgio Moro, do PL do Paraná, defendeu a punição mais rigorosa.
14: Para proteger não só o mercado de combustíveis, mas especialmente o consumidor desses combustíveis, dessas quadrilhas, dessas gangues que se locupletam, não só furtando combustíveis e seus equipamentos, mas colocando em risco os indivíduos para os quais depois esse combustível fraudulento, muitas vezes, é revendido.
13: O projeto também altera a legislação de crimes contra a ordem econômica para punir quem armazena, transporta ou comercializa o combustível sabendo que é produto de crime. O texto estabelece ainda que as penas sobem em 2/3 se a ação resultar em desabastecimento, interrupção das atividades industriais, incêndio, dano ambiental, ferimento grave ou morte. A proposta seguiu para a Comissão de Constituição e Justiça.
8: O sedentarismo ou a inatividade física gera um custo anual estimado em cerca de 300 milhões de reais ao Sistema Único de Saúde. Esse valor equivale a aproximadamente 17,4% de todos os gastos do sistema com hospitalizações por essas condições.
9: No Senado, a importância da medicina esportiva na saúde dos brasileiros foi tema de audiência pública na Comissão de Esporte. Os detalhes com Patrícia Oliveira.
15: A medicina esportiva especializada no acompanhamento dos exercícios físicos, na prevenção de lesões, reabilitação e melhoria do desempenho dos atletas, também contribui para a saúde pública. Como destacou a senadora Leila Barros, do PDT do Distrito Federal, em audiência pública na Comissão de Esporte.
16: Ela beneficia milhões de brasileiros que encontram no esporte um instrumento de prevenção de doenças, de qualidade de vida e do envelhecimento saudável.
15: José Cavazoi, da Federação Internacional de Medicina Esportiva, apontou a importância do exercício físico na redução mundial de casos de morte.
17: Que além de fazer as pessoas se sentirem bem, ele é capaz de reduzir infarto, reduzir AVC, reduzir morte, 5,3 milhões de mortes todos os anos que são atribuíveis ao sedentarismo.
15: O médico Fernando Torres destacou o papel social do exercício físico também no combate aos custos com sedentarismo no Brasil. De cerca de 300 milhões de reais por ano no SUS, em internações e tratamentos de doenças crônicas.
18: Exercício é remédio, porque ele realmente previne e trata doenças, está altamente ligado à redução de gastos públicos e privados.
15: Os debatedores defenderam a criação de políticas públicas para ampliar a prática de atividades físicas no Brasil.
8: E famílias com pacientes em internação domiciliar que dependem de aparelhos elétricos poderão ter mais acesso ao desconto na conta de luz. A Comissão de Infraestrutura aprovou um projeto que amplia de 3 para 4 salários mínimos o limite de renda para concessão da tarifa social de energia elétrica nesses casos.
9: O benefício atende pacientes que utilizam equipamentos como ventiladores pulmonares, bombas de infusão e aspiradores de secreção. A proposta, que busca reduzir os custos do tratamento feito em casa, segue agora para análise na Comissão de Assuntos Sociais.
8: E seguiu para a votação no plenário em regime de urgência o projeto que cria o Estatuto da Vítima. A proposta reúne em uma única lei os direitos e garantias de vítimas de crimes, contravenções, calamidades públicas, desastres e epidemias. Hoje, essas proteções estão espalhadas por diferentes normas.
9: O texto foi aprovado.

0: pela Comissão de Segurança Pública com parecer favorável do senador Wilder Moraes, do PL de Goiás. Segundo o relator, o sistema de justiça brasileiro historicamente concentrou a atenção na relação entre o Estado e o autor do crime, deixando a vítima em segundo plano. Para ele, o Estatuto corrige essa distorção ao fortalecer a proteção e o acolhimento das vítimas, o que também pode contribuir para o enfrentamento da criminalidade.
1: Contribui para estabelecer a confiança da população nas instituições de repercussão. Estimulam as notícias dos crimes e favorece a cooperação da vítima ao longo da apuração.
2: Profissionais que atuam na prevenção de doenças e no atendimento direto às famílias poderão passar a contar com uma aposentadoria diferenciada. O Senado aprovou em dois turnos a proposta que garante esse direito aos agentes comunitários de saúde e aos agentes de combate às endemias, além de regulamentar o vínculo funcional da categoria.
0: A proposta aprovada prevê regras de transição e estende ainda a medida aos agentes indígenas de saneamento e de saúde. O texto segue para promulgação. Repórter Douglas Castilho.
3: A proposta aprovada estabelece como idade mínima de aposentadoria 57 anos para mulheres e 60 anos para os homens, condicionada à comprovação de 25 anos de tempo de contribuição e de efetivo exercício profissional, com regras de transição que terminam no ano de 2041 para os que já ingressaram na atividade. O texto também assegura estabilidade a esses trabalhadores, vedando sua contratação temporária ou terceirizada, salvo na hipótese de emergências em saúde pública. O relator da proposta, senador Irajá, do PSD do Tocantins, destacou a atuação dos agentes na prática da saúde preventiva das famílias.
4: Merecem, assim como existe a aposentadoria especial dos nossos valorosos professores, assim como já foi também instituída a aposentadoria especial para os policiais, é merecida também a essa categoria. São soldados dos nossos SUS, do Sistema Único de Saúde Brasileiro. Aliás, se tem o SUS de carne e osso, eles se chamam agentes de saúde e de combate a endemias.
3: Para compensar o aumento das despesas com essas aposentadorias, a União prestará assistência financeira aos estados e municípios.
0: Com edição de Paulo Agrova e trabalhos técnicos de Eliseu Caires, o Jornal do Senado fica por aqui. Acompanhe agora as notícias da Câmara dos Deputados. Boa noite.
2: Boa noite e até amanhã.
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6: Deputados reduzem jornadas de trabalho de pais de pessoas com deficiência.
7: Plenário pode desobrigar férias escolares durante Copa de Futebol Feminino.
6: Câmara exige informação sobre bebê prematuro na certidão de nascimento.
8: Boa noite. O projeto que exige informação sobre bebê prematuro na certidão de nascimento já pode seguir para o Senado. A repórter Maria Neves tem os detalhes sobre a medida.
9: A Comissão de Constituição e Justiça da Câmara dos Deputados aprovou o projeto que obriga os cartórios a incluir na certidão de nascimento que a criança nasceu de forma prematura. De acordo com a autora da proposta, a deputada Silvia Cristina, do PP de Rondônia, são considerados prematuros os bebês que nascem antes de 37 semanas de gestação. Com a aprovação, o texto pode seguir para o Senado. Ainda, segundo Silvia Cristina, o Brasil é o país em que nascem mais bebês prematuros no mundo. Ela afirma que 12% dos partos realizados no país ocorrem antes do tempo mínimo necessário. A relatora do texto, deputada Maria Raiz, do PSB de Pernambuco, defende que incluir a informação sobre prematuridade do bebê na certidão de nascimento, além de garantir o atendimento médico adequado à criança, também trará economia para os cofres públicos.
10: A partir do momento que a gente sabe que uma criança nasce de forma prematura, a gente garante que o atendimento seja dado de forma mais precisa. Então, além, obviamente, de garantir um atendimento melhor para as mulheres, a gente garante que uma economia para o Estado.
9: Ao apresentar o projeto em 2024, Silvia Cristina afirmou que, de acordo com informações da Organização das Nações Unidas, a prematuridade é a principal causa de morte infantil no mundo. A página do Hospital Albert Einstein explica que bebês nascidos antes do tempo têm maior probabilidade

0: possibilidade de apresentar problemas como pulmões imaturos que exigem ventilação mecânica. Além disso, os intestinos ainda não se encontram totalmente desenvolvidos no nascimento, o que dificulta a absorção do leite materno. Outra complicação é o cérebro prematuro, que impede o recém-nascido de ter um instinto de sugar os mamilos da mãe para mamar. Ainda de acordo com as informações do hospital, problemas decorrentes da prematuridade podem durar por toda a vida. Da Rádio Câmara de Brasília, Maria Neves.
1: Maurício do Vôlei do PL de Minas Gerais apresentou projeto que cria a Política Nacional de Proteção da Inocência Infantil. De acordo com o deputado, a medida protege crianças e adolescentes da exposição a conteúdos inadequados ao desenvolvimento psicológico, moral e emocional.
2: Maurício do Vôlei acrescenta que o projeto amplia o acesso dos pais a informações sobre materiais pedagógicos e atividades escolares que tratem de temas sensíveis. Na visão dele, o texto é uma forma de garantir maior transparência na formação de crianças e adolescentes.
3: Saúde.
1: Comissão de Saúde aprova projetos sobre idosos e prevenção do câncer. A repórter Sofia Peçanha ouviu a relatora.
4: A Comissão de Saúde aprovou o projeto que prevê a suplementação nutricional como parte do tratamento de idosos diagnosticados com desnutrição ou risco de desnutrição durante internações hospitalares. A proposta, apresentada pelo deputado Pedro Ayara, de Minas Gerais, determina que hospitais públicos e privados conveniados ao Sistema Único de Saúde ofereçam suplementos nutricionais aos pacientes idosos sempre que houver indicação clínica. O projeto tem como objetivo assegurar que a suplementação seja parte integrante do cuidado hospitalar e da reabilitação pós-alta. Dessa forma, além de melhorar a recuperação de pacientes idosos, a medida também reduz complicações durante e após a internação, como afirmou a deputada Silvia Cristina, do PP de Rondônia, relatora na comissão.
5: O PL fortalece a integralidade da atenção e da saúde, que contribui para a sustentabilidade do sistema ao reduzir custo de sobrecarga hospitalar.
4: De acordo com o projeto, todos os pacientes idosos internados deverão passar por triagem e avaliação nutricional na admissão hospitalar, com reavaliações durante a internação e na alta. Caso o idoso ainda apresente desnutrição ou risco nutricional no momento da alta, ele poderá receber suplementação gratuita pelo SUS por até 60 dias, com acompanhamento das equipes de saúde. Após passar pela aprovação nas comissões de defesa dos direitos da pessoa idosa e de saúde, a proposta segue para análise na Comissão de Finanças e Tributação. Outro projeto aprovado pela Comissão de Saúde institui o Dia Nacional de Combate ao Câncer, a ser celebrado anualmente em 27 de novembro. A proposta, apresentada pela deputada Flávia Moraes, de Goiás, amplia as ações de prevenção, diagnóstico precoce, tratamento e apoio às pessoas acometidas pela doença. Estão previstas campanhas educativas, incentiva ações de rastreamento da doença, apoio psicossocial a pacientes e familiares, capacitação de profissionais de saúde e estímulo à pesquisa científica na área oncológica. A relatora na Comissão de Saúde também foi a deputada Silvia Cristina. Ela destacou que o projeto busca maior visibilidade ao tema e fortalecer a mobilização social e institucional em todo o país.
5: Representa passo concreto e necessário para fortalecer a política pública de enfrentamento ao câncer no Brasil, integrando a prevenção e atenção e a reabilitação, o apoio psicossocial no momento em que os números evidenciam urgência.
4: Após a aprovação na Comissão de Saúde, o projeto segue agora para análise da Comissão de Finanças e Tributação. Da Rádio Câmara de Brasília, Sofia Peçanha.
3: Esporte.
2: Josivaldo JP, do União do Maranhão, defende a aprovação de proposta que inclui entidades esportivas sem fins lucrativos entre as instituições com imunidade tributária. Ele afirma que a medida busca reduzir custos de organizações que atuam na formação de atletas e na inclusão social.
1: Josivaldo JP aponta que o texto alcança apenas entidades certificadas dos movimentos olímpico, paralímpico, clubístico ou educacional. Ele argumenta que a regra pode evitar o fechamento de projetos esportivos, principalmente em comunidades que dependem dessas iniciativas para atender crianças e jovens.
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0: Justiça da Câmara aprovou uma proposta que prevê a redução da jornada de trabalho sem prejuízo salarial para pais de pessoas com deficiência. De acordo com o texto aprovado, a necessidade e o percentual da redução da jornada serão definidos por avaliação biopsicossocial, realizada pelo menos a cada 2 anos. Conforme o resultado, o benefício poderá ser ampliado, mantido, reduzido ou suspenso. Durante a discussão da proposta, a deputada Soraya Santos, do PL do Rio de Janeiro, defendeu critérios para a concessão do benefício como forma de evitar fraudes.
1: Esse projeto é um projeto importantíssimo para as mães atípicas que precisam ter mais tempo dentro de casa, e é lógico que o meu voto será e do partido na orientação de aprovar, mas me cabe aqui fazer um alerta. Esse tipo de benefício deveria sempre estar vindo com um critério de avaliação.
0: O projeto que prevê a redução da jornada de trabalho sem prejuízo salarial para pais de pessoas com deficiência já pode seguir diretamente para análise do Senado, a menos que haja recurso para votação antes pelo plenário da Câmara. Da Rádio Câmara, de Brasília, Paula Bittar.
2: Eleições. Projeto de Paulinho da Força, do Solidariedade de São Paulo, permite contabilizar como gastos eleitorais despesas com o cuidado de dependentes de candidatas. A medida beneficiaria mulheres com filhos de até 12 anos ou dependentes com deficiência.
3: A proposta autoriza o custeio de babás, cuidadores, creches e transporte de dependentes durante a campanha. Segundo Paulinho da Força, o objetivo é ampliar a participação feminina na política e reduzir os obstáculos enfrentados pelas candidatas.
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2: Comissão aprova medida que permite maior transparência na conta de luz. A repórter Júlia Lopes nos conta o que foi proposto.
8: A Comissão de Defesa do Consumidor da Câmara dos Deputados aprovou um projeto que obriga as distribuidoras de energia elétrica a incluir, junto com a conta de luz, um registro fotográfico do medidor de consumo da unidade de energia. De acordo com o texto, a medida tem como objetivo fortalecer a proteção dos direitos do consumidor e garantir mais transparência nas informações sobre o consumo de energia. A proposta também busca aumentar a confiança do usuário, já que o registro fotográfico anexado à fatura permite acompanhar mais clareza o processo de medição da cobrança. Para o relator da proposta, o deputado Celso Russomano, do Republicanos de São Paulo, a iniciativa protege tanto o consumidor quanto as empresas. Ele ressaltou que a imagem do medidor pode servir como prova em casos de contestação, ajudando a evitar fraudes e possíveis manipulações.
9: O consumidor vai ter o direito de receber a conta com o registro fotográfico, ou seja, na hora que for lida a conta de energia elétrica, vem uma fotografia do medidor, do consumidor junto, né, impressa na própria conta, e aí o consumidor vai poder ver que, de fato, a leitura foi feita da maneira correta e vai poder acompanhar, inclusive, o consumo. Aí, se houver erro, fica mais fácil para ele provar que existe um erro na cobrança da conta de energia elétrica.
8: O projeto, que inclui junto à conta de luz um registro fotográfico do medidor de consumo, segue agora para análise na Comissão de Minas e Energia. Da Rádio Câmara de Brasília, Júlia Lopes.
2: Desenvolvimento Regional.
3: Projeto de Paulo Guedes, do PT de Minas Gerais, concede ao município de Vieiras o título de Capital Nacional dos Peixes Ornamentais. A proposta reconhece a importância da cidade para a piscicultura ornamental e sua contribuição para a economia da Zona da Mata Mineira.
2: Segundo Paulo Guedes, o reconhecimento fortalece a identidade produtiva de Vieiras, amplia a visibilidade do setor e incentiva o desenvolvimento regional. A proposta destaca ainda o potencial da criação de peixes ornamentais para gerar renda e apoiar pequenos

0: produtores.
1: Educação.
2: O plenário da Câmara pode votar a qualquer momento o projeto que retira a obrigação de férias escolares durante a Copa do Mundo de Futebol Feminino no ano que vem. Essa obrigação foi criada por uma lei de 2026. Entenda com o repórter Antônio Vital.
3: Ganhou o regime de urgência e pode ser votado a qualquer momento no plenário da Câmara, projeto que desobriga as redes de ensino pública e privada de todo o país a concederem férias escolares para todos os alunos durante a realização da Copa do Mundo Feminina de Futebol no ano que vem. Lei de autoria do governo, aprovada no início do ano pelo Congresso, obriga que as férias dos estudantes coincidam com o período do torneio, entre 24 de junho e 25 de julho de 2027. Projeto apresentado pela deputada Anne Ortiz, do PP do Rio Grande do Sul, permite que os sistemas de ensino dos estados e municípios decidam sobre o período de férias escolares, em vez de obedecer ao calendário oficial da competição. Entidades como a Federação Nacional das Escolas Particulares criticaram a obrigatoriedade prevista em lei e alegaram que a alteração do período de férias no meio do ano coloca em risco o calendário escolar exigido pela Lei de Diretrizes e Bases da Educação, que obriga pelo menos 200 dias letivos no ano. O regime de urgência permite que o projeto seja analisado diretamente no plenário da Câmara, sem passar pelas comissões permanentes da Casa. A urgência foi aprovada de maneira simbólica, sem votos contrários. Para a autora da proposta, Anne Ortiz, a definição do período de férias em função da competição não foi discutida com as instituições de ensino e vai causar prejuízos para as escolas, alunos, pais e professores.
4: Não é possível, num país de 5.570 municípios, onde a Copa do Mundo vai ser sediada em apenas 8 municípios, nós termos uma regra para valer para todos os municípios que obriguem mais de um mês de férias no meio do ano. Isso vai causar um problemão, não só para as famílias, para os pais, para as mães que trabalham, mas também para os trabalhadores da educação no nosso país.
3: Os jogos da Copa do Mundo de Futebol Feminino serão realizados em 8 cidades: Belo Horizonte, Brasília, Fortaleza, Porto Alegre, Recife, Rio de Janeiro, Salvador e São Paulo. Segundo o governo, a expectativa da FIFA é de que o evento alcance um público de mais de 3 milhões de torcedores, o que movimentará a economia brasileira e projetará o Brasil como potência esportiva. Da Rádio Câmara de Brasília, Antônio Vital.
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0: Justiça. Projeto de Caroline de Tone, do PL de Santa Catarina, concede anistia a pais punidos por adotarem a educação domiciliar, conhecida como homeschooling. Ela reforça que a medida beneficia apenas os casos em que não houve negligência, maus tratos ou violação dos direitos da criança e do adolescente.
2: Segundo Caroline de Tone, a proposta repara penalidades aplicadas a famílias que optaram pela educação domiciliar de boa fé. Para a deputada, o projeto reforça o papel da família na educação dos filhos e garante mais segurança jurídica aos pais que adotam esse modelo de ensino.
0: Segurança Pública. Projeto aumenta penas para crime de ameaça por arma ou condição da vítima. A repórter Daniela Lessa nos conta quais os agravantes.
6: A Comissão de Constituição e Justiça da Câmara dos Deputados aprovou o projeto que aumenta a pena para o crime de ameaça quando cometido com uso de arma ou contra mulher por razões do sexo feminino, crianças, adolescentes, pessoas idosas ou com deficiência. A proposta é do deputado Mário Ehringer, do PDT de Minas Gerais, e altera o Código Penal para aproximar as punições dos crimes de ameaça e de perseguição. Atualmente, a pena para o crime de ameaça é detenção de 1 a 6 meses ou multa. Pelo texto, a pena para ameaça poderá ser aumentada de metade quando o crime for praticado com arma ou contra mulher por razões do sexo feminino, criança, adolescente, pessoa idosa ou pessoa com deficiência. Também haverá aumento de pena se a ameaça ocorrer na presença de criança ou adolescente. Além disso, o projeto permite que o Ministério Público inicie a ação penal nesses casos, mesmo sem a representação da vítima, o que pode facilitar a responsabilização dos agressores. O relator, deputado Pompeu de Matos, do PDT do Rio Grande do Sul, defendeu que a mudança corrige

0: distorções na lei e reforça a proteção das vítimas.
1: A pessoa que se sente ameaçada muda todo o seu comportamento, inclusive corporal, de alimentação, de sono, de perturbação por ser ameaçado. E se for perseguido, é a mesma coisa. Então nós estamos colocando, perseguir ou ameaçar é a mesma situação. Tem a mesma pena, tem a mesma responsabilidade, tem a mesma gravidade.
0: Pompeu de Matos defendeu também o aumento de pena para casos em que a ameaça ocorre na presença de crianças ou adolescentes, pela gravidade do trauma provocado ao apenas testemunhar uma situação de violência. O projeto que aumenta penas para o crime de ameaça, especialmente quando envolve mulher por razões do sexo feminino, criança, adolescente, pessoa idosa ou pessoa com deficiência, ou ameaça feita com uso de arma, agora segue para análise do plenário da Câmara. Da Rádio Câmara de Brasília, Daniele Lessa.
2: Direitos Humanos. Rubens Antônio, do PT de Goiás, é um dos autores de projeto que cria uma política nacional de grupos reflexivos sobre masculinidades, prevenção da violência e cultura de paz. O objetivo, segundo ele, é atuar antes que a violência aconteça, com ações educativas voltadas também a adolescentes.
3: Rubens Antônio afirma que os grupos poderão funcionar em escolas, unidades de saúde, equipamentos da assistência social, órgãos de justiça e espaços comunitários. O congressista ressalta que o texto prevê atividades sobre resolução não violenta de conflitos e prevenção da violência contra mulheres.
2: Termina agora o Jornal Câmara dos Deputados, produzido pela Rádio Câmara, com trabalhos técnicos de Everson Urani e apresentação de José Carlos Andrade e Márcia Quilissardi. Uma boa noite para você.
3: Uma ótima noite para você. A Voz do Brasil volta amanhã.
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2: 10 e 8.

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1: Estamos por aqui, meu povo, para te fazer companhia nessa terça-feira maravilhosa, dia 14 de julho.

Hein? A vaselina é um excelente aliado para alinhar e hidratar os fios das suas sobrancelhas, hein? A sua alta capacidade de oclusão impede a desidratação da pele e evita também a evaporação excessiva de água. Outra dica infalível é o óleo de rícino, que combate as caspas, elimina pontas duplas e cuida dos cílios. Rico em antioxidantes, ômega 6, 9 e vitamina E. Ele nutre profundamente os pelos do rosto, então

0: amigos. Luana Prado, saudade boa. Essa parceria com Simone Mendes. Essa sofrência que a gente ama, né? Que contou a história de alguém que está superando seu ex-amor. A gente ama o sertanejo desse jeito, do jeitinho que a gente gosta. Então, depois do break, tem mais uma mega seleção pra gente apreciar.
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1: 10:22.

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2: 10:35.

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1: Vamos viajar no tempo juntos? É o nosso momento flashback que vem com lindas canções pra gente apreciar juntinhos por aqui.
0: Agora tem.

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2: 10:50.

exagerado, vai.

0: Michel Teló. Daqui a pouquinho tem muito som pra rolar aqui na sua rádio, fica por aí.
1: 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Quer música? Então fique bem aí, porque já já voltamos com muito mais Alternativa. 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
1: 11:31.

0: Chapadão com Ronaldinho Gaúcho e Ludmilla. Essa lançada agora mês passado. E aí, gostou? Que mistura, hein? Que mistura mais doida. Meus amigos, agora tem um momento de dicas por aqui no nosso Coisas e Trecos.
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0: Então, deixa eu te contar que limpar o mousepad de plástico ou borracha exige, claro, cuidado, né? O excesso de água pode fazê-lo descascar ou ainda perder a forma. O ideal, meus amigos, é umedecer um paninho de limpeza e esfregar os pontos sujos, usando uma gotinha de detergente neutro nas manchas difíceis. Na sequência, passe novamente o pano úmido para retirar o produto e finalizar com uma flanela totalmente seca. Esse processo simples garante a higiene do acessório sem comprometer a qualidade e a durabilidade do material.
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2: Meu povo, prepare o coração, porque agora vão rolar os quatro sons mais amados do momento. É o nosso Top 4.
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2: Número 4 traz Miley Cyrus.
0: Posição número 4.

0: que imaginei. Número 3 com Panda, Eu Te Seguro. E a número 4, Miley Cyrus, Flowers. Foi lindo demais, não foi? Beijinho, beijinho, fica bem, se cuida. Tudo de melhor, uma semana incrível. E amanhã tem mais charme pra você.
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0: 6:59.
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2: Olá, bom dia, estamos chegando quarta-feira, 15 de julho de 2026. A partir de agora, você é o nosso convidado. Até às 8 da manhã, o galo canta e o povo levanta. Deus no comando. Obrigado, Pai, por mais uma manhã, por mais um presente da vida. Tamo junto, pra cima!

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1: 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Bom dia, vamos já falar com o povo já acordando cedo na madrugada? 5 e 6, o galo canta e o povo levanta, bora meu povo! 15 de julho de 2026. Bom dia, quem fala?
2: Bom dia, do Pimenta, para o nosso amor rebelde, sai cachorro.
1: Alô, meu amigo, chegando pra turma que tá conectado conosco nessa região boa demais. Como é que tá o frio na sua manhã aí? Como é que tá aí? Tudo tranquilo? 5 horas e 7 minutos. Tá na estrada? Fala comigo. Fala comigo, boiadeiro. Chegando, saudades. Chico Rei, Paraná, um legado bonito da música. Meu amigo Chico Rei, né? Saudades. Tivemos um encontro, a emoção boa, dividindo o palco.
3: Meus amigos, um abraço aqui do Chico Rei.
4: Ô, gente, aqui é o Paraná.
3: Nós estamos aqui pra você, mais um sucesso nosso.
4: Vai aí, Alex Ribeiro.

5:10. Bom dia, 5:10. Bom demais. Como aqui já tá na pegada de um novo dia. Amigo, você quer ganhar uma cesta do café Molevade? Fala comigo. Você que já acorda cedo aí, tá na tirada do leite, a turma que tem um batidão cedo aí, né? Muita gente já pelas estradas, que Deus abençoe a sua caminhada, seu novo dia. 5:10, lá no canto o povo levanta. Bom dia pra todos os profissionais já acordando estrada. 5:10.

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5h21, bom dia! Bom dia pra turma da Rede Grau, a todos os amigos que tá aí já preparando, abastecendo a carreira do Truco. Tem 5h21, olha a hora, meu povo, 5h21. Toma que já prepara para mais uma jornada, trazendo um bom dia muito especial, meu amigo Hélio Leite, diferenciado. E vamos, um abraço, patrão. 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Atendimento, qualidade. 5h21, um abraço pro Matheus, a turma toda, a puxada do gado. 5h21, alô Hélio, bom dia.

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1: Olá, meus amigos, programa do Alex Ribeiro. Aqui quem fala é o Teodoro da dupla Teodoro e Sampaio. Esse programa é sensacional. Um abraço do Teodoro, abração do Sampaio. Aqui só tem sucesso, só tem alegria. Alô, Alex, é com você, meu irmão.
2: 5:25, olha a hora, meu povo. Tá aí, mandou música nova pra mim ontem. Daqui a pouco nós vamos tocar. Vai ser lançado ainda. Já chegou pra nós aqui. Sucesso. Meu amigo Teodoro. 5:25, bom dia. Quem fala?
3: Ô, patrão. Bom dia. Manda um alô aí pra turma da CMS aí, ó. Ela vai largar agora às 7 horas da manhã. Tá todo mundo te ouvindo aqui, ó.
2: Tô obrigado.
3: Tá chegando.
2: Tô obrigado. Alô, patrão, pode agradecer, turma da madrugada.
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2: Vamos que vamos, preparando para mais uma jornada. Deus abençoe seu dia, te ilumine os seus passos, seguir. Deus também viajava comigo. 5:20.

já cantou. Ah, meu amigo, Raço da Estrada nós já deixou, hein? 5h29, vamos que vamos, meu povo. Dia começa é cedo, vamos pra cima. E que é, Venter? Ah, por mim eu tava dormindo agora, que dormindo. Dormindo, né? Ai, você, meu filho, dormindo, bora? 5h29.

0: o outro lá na fazenda, as mulas já chegou tudo com a cela sozinha nas costas. Leitão já carregou o saco de mim, já foi pra tratar dos porcos. E ele já tá olhando a janela pra ver se o sol já tá vindo. Bora, meu filho, bora! Bom dia!
1: Bom dia, Léo GD. José Mara Fazenda GD. Bora, rapaz, acordar, ué. Mandar um alô pra essa galera toda aí, ó. Chico Chico da Van. Maguinho da Van. Manda um alô pro Juliano da Van, São Gonçalo. Manda um alô pro meu novo boteco do Centro de Bateia. Manda um alô pra essa galera toda aí do Barrito, do Avinoto, Turbo. A galera toda aí. Você tá doido? Alex Ribeiro. Juliano falou comigo, rapaz, que passou lá na porta da casa Tico-Tico ontem. E você tava lavando a van pra Tico-Tico, pau. Sei Tico-Tico lavando a van. E o berranteiro jogando água. Você tá doido? Você tá puxando saco Tico-Tico mesmo, é? Nossa, Deus do céu. Que de ver. Você tava lavando a van, rapaz. E o chapéu, o senhor tava até pingando água. Tanta água que o berranteiro tá jogando e molhando você tudo. Você tá doido? Já que você tá lavando o carro assim do Tico-Tico, o Juliano tá com ciúmes lá, hein? O Juliano falou que eu preciso de lavar a van dele também. Você tá doido.
0: 531.
1: Bom dia pra todo mundo aí, fica com Deus.
0: Bom dia, vai levar nosso pau Barreto, ficar 15 dias lá e vai pagar tudo. Vai, falou, falou. 531, bom dia, meu amigo Gleison Rodrigues. Tá no estado de São Paulo, tá arrancando agora, juro. Ribeirão Preto, alô, Gleison Rodrigues. Bom viagem, patrão. Bom dia.

0: Vamos que vamos, prepara as emoções. O que você tá rindo, velho? Eu tô rindo que o senhor pediu carona ontem, o cara veio no caminhão de boi te buscava, não é possível. É? Mas ele me cobrou o carrinho, né? Ele que era carona, o cara me cobrou o carrinho mesmo, rapaz. Base não tem desse, não. Não tem base, não tem disso. 5h34, bom dia. Preparando as emoções. Simbora, bom dia, meu amigo Ricardo. O caminhão já tá na luta. Alô, Jandim. Bom dia aos motoristas na área da Vale aí. Uma rapaziada diferente. Um abraço, meu amigo Jander Pessoa. Bela Vista de Minas. Tá na estrada. Olá, bom dia.
1: Boa, Alex Vieira. Bom dia. Aqui quem fala o Anderson da cidade de Bela Vista. Rapaz, toca pra nós aí. Gine, Gine, menina de 14 anos. Deixa o pau cair, já foi. O sereno cair no carro. E nós vender a hora. Sai, cachorro.
0: Alô, patrão, vamos que vamos. Ô, Sinan, o que é, velho? Ah, fala com o moço aí, cara de onda, pastel, meu irmão, vamos trabalhar. E hoje é quarta-feira, já é fim de semana pra nós já, meu filho.

0: cara. Vou...
1: Alô, meu amigo Alex Ribeiro, aqui é Juliano de São Gonçalo, voz ativa. A famosa chonada pra nós de Amabatista, quartão aí. Ô, Alex, ontem você lá na Catico-Tico lá, hein, Alex? Você ajudou o Tico-Tico lavar a van lá, hein, gente? Ô, Zé Mato, tem massa? Alex, ontem tava lá na Catico-Tico, ajudou o Tico-Tico lavar a van, rapaz. Esse cara não é fácil, não, viu? Olha, vou mandar uma moda chonada aí pra galera que pula cedo aí, Tico-Tico, Zé Mar, pra ter uma barra pesada aí. Voz do tio, passa uma moda chonada pra nós. Fala com o berranteiro pra abrir pra fora, hein? Fala com o berranteiro, que ontem você tava lá ajudando Tico-Tico lá, ó. Alô, meu amigo, passa uma batista pra nós aí.
0: Alô, campeão 5h38. Simbora! 5h38. É uma moda bonita, hein? Nossa! Folha Seca, uma das músicas mais tocadas do Brasil.

0: 5h41, amado Batista, você tá mexendo no telefone pra quem, Venda? Eu tô passando o Pix aqui pra Leonardo aqui, pediu, falou, mandar meu Pix, mandar Pix pros outros aí, Venda, né? É, ele falou que tá treinando mandar Pix pros outros, faca, foi pra mandar 1 milhão pra mim, então. Ué, foi mandar aí, não tem problema não, né? Falar com você. Sorriso de mulher bonita e grana na conta, nós temos disposição mesmo. Isso aí não tem tempo ruim, não. Nós não embola, não. Não. Tem uns colegas nossos que é tímido, né? Quando a mulher bonita sorri pra ele, abaixa a cabeça, é. Se debulhar umas notas de 200 na nossa conta, tem uns caboclos também que é tímido, amarela. Nós não tem problema com isso, não. Tem disposição mesmo. Bom dia.
1: Bom dia, Alex Cideiro, ainda alternativa, aqui é o Geraldo Ocudo, da cidade de Itabira. Passa pra mim, tá aí de Alexandre, Laço Aberto, oferecer meu amigo Vaquinho, Vandinho, Alexander, Sérgio, tá descolado, Amazonas Areia, o Canjica, Taboense, Massa Amaral, Janaí Moura de Itabira, Geraldinho, Cid Neguinho, Clube do Viaro, o Anderson Pena, Juno Queiroz, Grace Mark, todos estão curtindo aí, alternativa.
0: 5h43, alô patrão, bora! Baixou com a dó de Alexandre, não? Toca com o Leonardo, já que o Leonardo tá, vai mandar um pix pra nós aí, toca ele aí, vai.
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0: Se alguma vez na vida você já falou, ou já pensou que se amar foi um erro, você acabava errando de novo? Ah, isso aí já, né? No pensamento, nossa, mano, te amar foi um erro.
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0: 5h46, bom dia, meu amigo Itagiba, na cidade Governador Valadares.
1: Eu não vou te esquecer.
0: 5h46, Vilma Nacela. Um abraço, pessoal da Fazenda GT, Bela Vista de Minas. Não, Nova Era, né? Um abraço a todos os amigos aí também. Bela Vista. Um abraço, povo de Antônio Dias, Balieres, Jaguaraçu, Dona da Mata. Bom dia.
2: Bom dia, bom dia, meu amigo Alex B. Então, o cara escuta em quarta-feira, meu filho. Final de semana chegando, hein? Boa não, que é Lucas Caxambu. Toca a música pra nós aí de Daniel, Travessia do Araguaia.

0: nome de Peões Sem Rumo de Rondonópolis, deixa pra quebrar, viu? Tem qualquer na promoção aí do café Molevade, o melhor café diferenciado, o melhor sabor do Médio Piracicaba, tem nome, café Molevade. Tchau, obrigado. Ô, Berranteiro, fica doido, tem que se eu ganhar essa cesta aí, ó. Você deixa a garrafa de café pronta pra nós, eu falei pra lá, tchau, obrigado.
1: 5h47, vai visitar onde tem serviço? Aqui tem serviço, não? Aqui não, aqui a vaga é só pra nós 14. Vai visitar quem tá tirando leite agora de manhã cedo, enchendo forno, carvão, cortando cana. Passar vinho aqui. E não, senhor. 5h47. Vai atrapalhar nós dormir aqui. Que dormiu, meu Deus. 5h48. Vamos que vamos. Preparando. Bom dia. Opa!
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5:52. Obrigado, Molevade. Obrigado, região, pela audiência, pela companhia, no apoio de ACIAP, Belacor Tintas, RG Pneus em a inauguração do posto KM 151, uma colagem BC Telefone, Sorriso Implante, Rondomingue, Café Molevade, 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Quem vê assim, esse arte até que o senhor sabe ler, né? Falou, pediu sua opinião, velho. O senhor também deu sua educação. Esse escuta aí, que faz favor, vem cá, chega aqui, vem cá. Não, chega perto demais também, não que... Não precisa aproximar demais também, não. Você sabia que fingir de besta prolonga os seus dias aqui na Terra? Não, isso aí, não, eu não sabia muito, mas não, então você fica sabendo bem até. Você se vir de besta prolonga o seu tempo aqui na Terra. Se você pensar que você tem razão demais, pode te adoecer mental e espiritualmente. Então eu não vou ter razão, não. Se você tá achando que é assim, tá bom, senhor. Não, é verdade. É. Ah, mas isso é assim, não. Se você tá achando que você... Não. Pô, esquentar a cabeça pra quê, meu filho? Eu já cheguei numa idade que eu analisei bem a corrida da vida e parei pra pensar, estudei, analisei. Falei, ah, eu já gastei mais tempo de vida que eu tenho pra viver. Eu... É melhor fingir de besta do que dar uma de inteligente. Aí você vai tocando o passo, vai levando, tranquilo, sereno. O que incomoda muita gente hoje não incomoda nós mais. A roupa é a mesma, mas a emoção é diferente. Bora! Bora! E o quê? 91.

0: que você tá perguntando? Ah, o senhor lá na casa do senhor, geladeira tem três portas e nem geladeira eu tenho. Um frio desse, só toma água na bica.
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2: Opa, bom dia. Fecha a janela aí, meu filho. Pelo amor de Deus, tá frio demais esse lugar. Você tá doido? Hã? Aqui, fala com o Luquinha pra ele dormir. Ô, Luquinha, eu dormi, menino. Bora, porque hoje é quarta-feira, Jackson.
0: O cara também pega esse vídeo 9 horas da manhã, falar com vocês. Ah, mas também ganha 72 mil reais aqui na rádio, vai ficar todo também. Tem justificar, né, meu amigo? É, mandar um vídeo pro patrão cedo, porque senão, pelo amor de Deus também.
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0: chegando o guardião. Muito obrigado, Molevar de Região, pela audiência. Que é, avisa o povo, vocês também podiam ligar pra nós mais tarde aqui, pra nós dormir mais um bocado, é porque dormiu. É, Dander. É, o povo passa a ligar pra gente depois das 7h30, que a gente podia dormir mais. Devia atrapalhar o dinheiro do meu programa aqui, não? Podia ligar mais tarde, pra gente dormir mais aqui.
1: Olha, meu chegado, bom dia, que rotina do Bucal. Melhor do Brasil, fala. Bora, Juliano. Bora, Bruno da Cascada também, não quer nada com a dureza, né? Você tá doido. Homem ruim de serviço, viu, menino? Bora, Zé Mar. Reparei de Zé Mar também, só.

Voz. Bora Grace, bora Tetê. Bora Leone, galera da Escola da Fábio, quero abraço. Mandar um abraço especial pra Cinha, Cinha do Cascata.

0: Nunca votou um ramo, velho. Bom dia.
1: Bom dia, Alex Ribeiro. Uma quarta-feira abençoada para todos nós aí. Deus proteja todo mundo na estrada. Toca para nós aí. Tião Carreiro, Barradinho, Rei do Gado. Um bom dia pra todos aí, fiquem com Deus.
0: Alô, meu amigo, bom dia. Eu tenho que chegar agora pro momento do guardião. Bom dia.
2: Rapaz, pelo amor de Deus, fala mais baixo na berranteira. Eu tô dormindo, só. Não consegue nem dormir em paz, não. Pelo amor de Deus, velho.
0: Tá com cedo, né? É? A partir de hoje já arruma dor no corpo. Tá com cedo que tá com bucite. Gripado. Só pra não trabalhar, só volta terça agora. É possível, é possível. Pelo amor de Deus. É. Simbora! Acabou? Nós volta às 6:30? Então tá bom. Vamos tomar um café aqui nas custas do patrão agora. Quem traz lanche aí, Anderson Pena? Então nós vamos esperar aí pra tomar um café. Vamos esperar aí. Né? Simbora, eu volto já, 6:30, não sai daí não, ajuda nós aí, porque se eu ficar sozinho em silêncio aqui, eu fico tímido.

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1: Não adianta falar quem é melhor, quem é pior não, pai. Tem que trabalhar na capacidade, na qualidade. Já disse.

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1: Olá, ouvintes do programa O Guardião das Sete Chaves, eu sou Francisco José e estou de volta hoje com uma carta polêmica. É do Alberto Bezerra de Salvador, na Bahia. Em sua carta, ele diz: Guardião Oxóssi, escuto o seu programa pela Eldorado FM, de Feira de Santana. Sempre quando posso, acompanho o programa O Guardião das Sete Chaves. É por isso que resolvi lhe escrever, Guardião Oxóssi. Tomei coragem para dizer ao senhor e à sua grande audiência de que enfrento um preconceito na minha família e também entre meus amigos. Principalmente da minha família, Guardião. Guardião, eu sou homossexual. Vivo a minha vida sem dar satisfações a ninguém. Trabalho, tenho um bom emprego, tenho meu namorado e vivo a minha vida. Só que ultimamente a minha família tem encrencado muito com essa situação, muito com a minha opção sexual, brigas terríveis com meus pais e com meus irmãos por causa disso. E sinceramente, Guardião, isso acabou mexendo com a minha cabeça. Eu estou um pouco tonto e preciso de um aconselhamento. Por isso, resolvi lhe escrever. O senhor pode me dar um aconselhamento? O meu nome é Alberto Bezerra de Salvador, na Bahia.
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2: Alberto Bezerra, aí de Salvador. Alberto, calma. Antigamente, isso aí, essa opção de ser homossexual, a situação era mais difícil. Hoje, não, viu, Alberto? Veja bem, seu pai não deve meter a colher de pau. Você tem seu namorado, é feliz. É melhor que você está roubando, dando, se drogando. Você é uma pessoa íntegra e moral. Eu acho que seus pais deveriam respeitar você e a sociedade também. Os amigos também. Tantas pessoas de bem hoje que também são homossexuais, assim como você. Veja, cada um na sua. Eu tenho muitos pacientes, amigos, médicos, advogados, tenho pacientes, juízes, deputados, que são homossexual. E daí? Ninguém tem nada a ver com a sua vida ou com a vida deles. Leve a sua vida, meu amigo. Leve a sua vida de boa, bola pra frente, ô Alberto Bezerra, aí de Salvador. Ser ou não ser homossexual, isso daí é uma opção sua.

0: jogando aqui meus búzios. Você não vai conseguir ficar com essa pessoa, não. Sabe por quê? Porque uma pessoa, além de se preocupar, além de não gostar da sua homossexualidade, vou fazer um trabalho para que ninguém fique com você. Alberto Bezerra, aí de Salvador. Vai vir, meu Ilhéxé, Palácio dos Orixás. Irei fazer uma limpeza. Irei preparar banhos de ervas. Irei preparar defumadores. Irei preparar um talismã da sorte. E sabe o que que vai acontecer? Podem fazer e desfazerem à vontade. Macumba, feitiçaria, bruxaria, magia negra em cima de você, Alberto. E não vai pegar. Sabe por quê? E preparando o talismã, fazendo um trabalho bem feito, seu corpo será cercado, será circulado, benzido com as armas de São Jorge. Alberto, está falando? Sou eu, guardião, Oxóssi. E não esqueça esse nome, guardião Oxóssi.
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2: Alô, amigos, muito bom dia. Eu sou o seu amigo e locutor Sérgio Souza. Estamos chegando no programa O Guardião das Sete Chaves. E a carta de hoje é da Giovana Ferraz, da cidade de Cantagalo, estado de Minas Gerais. Em sua carta, ela diz: amigo guardião Oxóssi, saudações. No dia 22 de dezembro de 2010, meu marido sofreu um acidente de moto, onde ele não quebrou nada. Aliás, só teve um corte no queixo que levou 3 pontos e uns arranhões na perna direita. Mas nada grave. Mas foi preciso induzir um coma nele, porque ele estava agitado demais. Os médicos disseram que o estado dele era grave. Não entendi. Eu estava na casa de uma amiga fazendo as unhas quando recebi uma ligação de uma ex-patroa minha para me informar de um acidente, pois eu não tinha celular nem o meu marido. Mas ele tinha anotado em um canto de um cartão o número dessa minha ex-patroa, onde o patrão dele encontrou, ligou para ela e ela me avisou. Era mais ou menos umas 12 horas. Fui para o hospital e o vi todo entubado, em coma induzido. Fiquei muito triste, mas não me desesperei, pois eu creio num Deus que é o médico dos médicos. E eu sabia que ele me traria a vitória, meu guardião Oxóssi. Não sei se o senhor se lembra, mas certa vez estive no seu Ilhéxé, Palácio dos Orixás, a pedir pela saúde de um irmão.

0: e sofria de convulsões, ou ser epilética. E o Senhor, em menos de 15 dias, disse que ela ficaria boa. E hoje ela goza da mais perfeita e absoluta saúde. Pois bem, nesse dia do acidente do meu marido Jurandir, saí do hospital e vim direto para minha casa. Fiz tudo o que tinha para fazer. Quando deu mais ou menos 00h30, ajoelhei com a foto dele nas mãos e fiz aquelas orações que o Senhor mandou que eu fizesse quando no caso da minha irmã. Lembra? Peguei o talismã da sorte que adquiri aí no Ilê Axé, Palácio dos Orixás, apertei contra o meu peito, enfim. Fiz tudo do mesmo jeito no caso da minha irmã. Pedi a Deus uma palavra de conforto e ele me deu. Eu li novamente aquela poderosa oração dada pelo Senhor e comecei a orar e pedir a Deus que tirasse ele daquele coma e o curasse. No outro dia fui para o hospital e às 3 horas da tarde o médico disse que se ele não ficasse agitado, iria tirar os sedativos do meu marido. Quer dizer, tirá-lo do coma. E tiraram. E a primeira pessoa que ele quis ver foi a mim. E eu agradeci a Deus, pois ele tinha escutado as minhas orações. E meu pensamento imediatamente se voltou ao Senhor. E pedi a Deus que lhe abençoasse meu caro guardião, onde quer que o Senhor estivesse naquele momento. E naquele mesmo dia, 23 de dezembro, eu pedi a ele que não permitisse que nem o meu marido e nem eu passássemos o Natal separados. E tenho certeza absoluta que, atendendo às minhas preces, Deus o tirou de lá na sala de sutura. E no dia 25 de dezembro, ele teve alta. O Senhor é justo e fiel. E ouviu as minhas orações e continua me ouvindo e me abençoando. Eu jamais poderia praticar a injustiça de ficar calada e não dar o meu testemunho, o meu depoimento neste momento. Pois sei que a oração que me foi dada pelo Senhor Guardião Oxóssi chegou ao Pai Celestial com muita ênfase. Muito obrigada, Deus, por tudo. Muito obrigada, Guardião Oxóssi, pela intervenção sua mesmo à distância. Muito obrigada. Da sua amiga e consulente, Giovana Ferraz, da cidade de Cantagalo, no estado de Minas Gerais.
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2: Oi, pessoal, bom dia. É sempre muito bom estar apresentando este programa juntamente com o Guardião Oxóssi e a cartomante Delamare. Como esse quadro do programa está destinado à minha apresentação, eu quero agradecer aos senhores e às senhoras ouvintes e partir para a narração de uma carta depoimento. Vamos lá. São inúmeras cartas que chegam em nossas mãos. E a carta que eu tenho aqui é da Isabel Mendonça Cipriano, do estado do Tocantins. Ela é da cidade de Miracema. Em sua carta, ela relata a seguinte história. Guardião Oxóssi, o Senhor me trouxe a cura. Se não fosse o Senhor, minha vida teria acabado. Há 1 ano, fiz uma consulta com um ginecologista e descobri que estava com o vírus HIV. Fiquei muito preocupada com a doença e mal conseguia dormir pensando nisso. Minha mãe é ouvinte e consulente do Senhor. Ela começou a me falar que os orixás poderiam resolver o meu problema, que eu deveria procurar o Senhor Guardião. Ela, a minha mãe, me ajudou a orar todas as sextas-feiras. Até que um dia, liguei o rádio logo depois das nossas orações. E estava passando o testemunho de uma mulher que foi curada de um câncer. Na mesma hora, senti um arrepio e comecei a chorar. Comecei a chorar porque sabia que Deus estava falando comigo e que

0: Senhor. No dia seguinte, fui ao seu encontro. E o Senhor colocou as cartas e descobriu o que tinha em mim. Era uma bruxaria que uma ex-namorada do meu esposo mandou fazer para acabar com a minha saúde, para acabar com a minha vida. Segui os seus conselhos e resolvi comprar os materiais. Guardião Oxóssi, em menos de um mês, voltei ao médico, ao meu ginecologista, para fazer novos exames. Quando os resultados chegaram, eu já não tinha mais nada. O tal do vírus HIV já havia desaparecido. Tenho certeza de que os orixás me curaram através de sua grandiosa bondade e misericórdia. Guardião Oxóssi, muito obrigada por resolver esse problema. Agora, já sei a quem procurar quando eu precisar. E já sei também quem indicar. Assinado, Isabel Mendonça Cipriano, de Miracema, estado do Tocantins. É, meus amigos ouvintes, o demônio faz com que as pessoas sofram. Como existe gente que tem o coração pactuado com o demônio? Aí, pessoas boas e inocentes como a Isabel podem pirar com os resultados de exames como os dela. Mas vejam que o exame estava com o resultado correto. Deu HIV. Mas quem fez apresentar este resultado? Foi um ato de feitiçaria da ex-namorada do seu esposo. Mas aqui tem café no bule. Aqui tem quem saiba mais. Tem o Guardião Oxóssi e a Ialorixá Delamare. Axé para todos e até o próximo encontro. Abraços, pessoal, e um bom dia.
1: Bom dia e bom dia com alegria, paz, amor, saúde e felicidade dentro do seu coração. Tomara que você nesse exato momento esteja feliz. Caso não esteja feliz, esteja triste porque perdeu uma pessoa amada, triste porque está doente e a medicina te desenganou, está triste porque o gado está morrendo aí no seu sítio, não tem paz de espírito aí na chácara, na fazenda, tá triste porque a empresa está indo à falência, não sai do vermelho, tá endividado, endividada, tá triste porque não consegue dormir, ouve vozes misteriosas te chamarem, sente arrepios na pele. 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

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E o nosso programa Guardião das Sete Chaves continua com o Guardião Oxóssi e com essa sua amiga, Mãe Della Mare de Anjo. Temos o maior prazer em desejar a todos um bom dia. E é um bom dia com alegria. E as pessoas escrevem, viu? São milhares.

0: e milhares de cartas que chegam e, na maneira do possível, eu, mãe dela Mari, e ele, o guardião Ossossi, nós vamos atendendo.
1: Olá, meus queridos, não é loucura. 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Olá, meus queridos. Olha o guardião Ossossi novamente no programa Guardião das Sete Chaves, trazendo cartas de agradecimento e trazendo cartas de problemas. Cartas de problemas são as cartas que eu adoro pegar. São assuntos de muitas pessoas que já procuraram diversas outras pessoas e não encontraram resultado. Ok, eu sou o último da fila, mas como sempre diz aquele ditado, os últimos serão os primeiros, que o último sempre é o primeiro a resolver. No meu caso, estou aqui com a carta do senhor Gabriel Lopes Machado, lá da cidade de Araripina. É nosso ouvinte pela Grande Serra FM 90,9, que vai lá naquela rádio, que passa pela rádio de Araripina, de segunda a sexta, das 6h30 às 7h da manhã. Também tem aos domingos, o programa de sábado passa aos domingos, ok? E na sua carta, ele testifica e diz: Guardião Ossossi, eu tenho um sítio em Araripina e de uns tempos para cá eu mandei o funcionário embora porque ele estava me roubando, desviando, estava me dando um prejuízo de mais de R$5.000 por mês. Eu mandei ele embora e ele disse para mim: olha, seu Gabriel, o senhor vai me pagar. O senhor vai me pagar. E ele foi embora. Passou-se alguns dias, guardião, as bombas começaram a quebrar, os animais começaram a morrer. Meus compradores, o pessoal que eu forneço as verduras e frutas, começaram a anular os pedidos. Guardião, tive que mandar metade dos funcionários embora, porque não conseguia pagá-los. E para piorar a minha vida, a minha esposa começou a sentir uma forte dor de cabeça. Eu a levei nos médicos, nos melhores médicos, em todos os lugares. Não consegui encontrar nada. Fui a tudo quanto era entendido e nada, guardião Ossossi. E quando a minha esposa está com essa dor de cabeça, ela começa a gritar e diz que vê um homem de cabeça. E ela diz que vê um homem todo de preto, e chapéu, e capa preta, e chifre. Guardião, quando esse homem vai embora, a dor de cabeça dela acaba. Ó, guardião Ossossi, me ajude, pelo amor de Deus. À noite na minha casa é uma agonia danada. Ninguém consegue dormir, uma barulheira só. Parece que pratos se quebram, a luz acende e apaga, se queimam. E o pior, até da cama, a minha esposa já saiu e disse que vai embora da minha vida. Pelo amor de Deus, guardião Ossossi, me socorre, me ajude. Não sei mais o que fazer. O que é que está acabando com a minha vida, guardião Ossossi? Jogue aí os búzios, analise para seu ouvinte, Gabriel Lopes Machado, da cidade de Araripina.
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1: Senhor Gabriel Lopes Machado, aí de Araripina, Pernambuco, que me escuta pela Grande Serra.

0: FM 90,9, de segunda a sexta, das 6h30 às 7 horas da manhã. Eu estou aqui de posse de sua fotografia, da peça de roupa de sua esposa. Joguei aqui meus búzios. É, Gabriel Lopes. É trabalho feito sim, viu? Este homem, seu ex-empregado, mandou fazer um trabalho. Tô vendo aqui quatro animais: um bode preto, um urubu, uma galinha e um pombo, todos pretos. Muito sangue, charutos, cigarros, marafas. Vejo muito sangue dentro de uma bacia, panos vermelhos, pretos e várias fotografias sua e da sua esposa, pedaço de roupa e cabelo de vocês. Gabriel, ele mandou fazer esse trabalho e o pai de santo fez dentro do cemitério, aí de Araripina. Gabriel Lopes, o senhor vai ter que vir aqui no Ilê Axé, Palácio dos Orixás, para que eu possa desmanchar esse trabalho. Olha, Gabriel, após a retirada dessa mandinga, a sua esposa vai ficar curada. Os animais vão parar de morrer. Os objetos irão parar de quebrar. A saúde vai reinar na sua casa. O pedido dos supermercados irão voltar a ser feitos. Tudo vai voltar ao normal, mas Gabriel, tem que ser rápido, muito rápido. 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Aqui na caída dos búzios eu tenho uma visão de uma pessoa desenganada da medicina, mas tem solução, viu? Estou vendo brigas, casais que se amavam se separando, pessoas que estavam tendo lucro indo à miséria, pessoas que eram sadias definhando-se. 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
2: Aí, 6h39, bom dia, quarta-feira.
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2: Vamos juntos, que Deus te abençoe, te ilumine, te proteja, te guarde. Tá chegando a oportunidade de emprego para você que tá aí em busca de um trabalho. Você pode encaminhar o seu currículo para cá, deixar os seus dados, falar qual vaga que você gostaria de estar ocupando, né? Então fala conosco, nós temos vagas de agente comercial, vendedor, técnico de meio ambiente, operador de caixa, vagas de emprego para João Molevade, vigilante, comprador, operador, soldador, eletricista, montador, montador de andaime, oficial de manutenção, solda linha, né? Expandida, repositor de mercadoria, servente de obra, vagas de emprego, oficial de serviço, motorista.

entregador, temos aí mecânico, manipulador, promotor de vendas, caldeireiro, eletromecânico, conferente, vendedor de loja, área de farmácia, eletricista, mecânico de manutenção, motorista, operador de MUC, soldador, novamente, lubrificador, líder em mecânica, vendedor automotivo, banco de talento, operador de par carregadeira, fiscal de prévias perdas, subgerente de farmácia, motorista carteira D, representante comercial, fonoaudiólogo, temos aí agente comercial, vendedor off, trabalha em casa, consultor comercial. São as vagas de serviço da manhã de hoje para você que nos acompanha em João Molevar, de toda a região do Médio Piracicaba. Bom dia, estamos juntos até às 8 da manhã. Daqui a pouco tem um clássico, daqui a pouco tem tradução, tem a sua participação. Você pode falar comigo, 38516244. Abraçar todos os amigos aí, trazer uma moda boa para a turma que acorda cedo, né? Para você que já tá na luta, preparando para mais um novo dia. Quero que você tenha muita paz, muita alegria, muito sucesso, meu amigo. É muito sucesso mesmo. Que Deus está sempre contigo na sua caminhada. Que você continue sendo abençoado por Deus, iluminando os seus passos, seu caminho. Turma que tá aí no sítio, fazenda, você que já tá no trabalho, muita gente pega mais cedo, né? A turma que vai largar às 7 da manhã. Bom demais, a garotada indo pra aula. A série está quase chegando, né, Wander? 6h42. Bom dia, vamos que vamos.

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minutos para 7 da manhã. Jorge Mateus, Paredes. Friozinho bom. Essa manhã abençoada, iluminada, 15 de julho de 2026. 196 dias do ano, restam 199 dias. A lua tá na fase nova, estamos no inverno. Hoje é dia de São Boaventura, Dia Internacional do Homem. O homem que tem a responsabilidade de viver no seu tempo e construir algo que fique permanente para a próxima geração do homem. Que a gente seja homens que pensam no que Deus nos presenteia todos os dias, né? Com o ar, com a vida, com a natureza, com a sabedoria que Deus nos dá. Que a gente seja sempre sábio, meu amigo, mas no caminho do bem, de pregar a paz, a simplicidade, o amor, o respeito, ser mais grato a Deus, mais humilde, mais simples possível, que o homem não se deixe envaidecer, porque ele pensa que é dele permanente, porque sem Deus, meu amigo, nós não conseguiríamos sobreviver. Às vezes você levantou aí pela manhã, não sei o tamanho da sua luta, do seu desafio, que você tem vivido, que você tem sentido, que você tem passado. A vida é uma etapa de aprendizado todos os dias. Quantas vezes ao longo do caminho parece que o tempo te esqueceu, né? Parece que sua luta não traz o retorno como você sempre esperou e batalhou. O caminho que você seguiu com honestidade, com dedicação. Mas é porque Deus está preparando você para uma próxima etapa. Outras vitórias virão e maiores ainda para sua vida. Às vezes nos passos da escada, meu amigo, um homem escorrega, mas é Deus mostrando para ele que ele tem que parar e dar uma olhada na paisagem. Reconhecer o terreno, ver aonde ele está pisando e depois seguir muito mais adiante, de passos largos. Porque o filho do dono do mundo passou por essa terra e nos honrou, nos dando a liberdade, nos deu o maior patrimônio, ser livre, meu amigo. Nós somos livres para ser feliz. Então a gente não pode envergonhar a Deus jamais. Ele nos deu um presente maravilhoso a cada novo dia para escrever a nossa história, a nossa alegria. Bom dia para você. Muita saúde, muita paz, muita felicidade, muito amor que nasça todos os dias no seu peito. Seja feliz. Você é filho do dono do mundo. Você é diferenciado.

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0: Tá chegando o classificado do campo, compra, vende, fala comigo. Tá frio na sua região, eu? Tá frio? Fala comigo aqui. 7:09. O povo ligado, bom dia.
1: Ô Alex Ribeiro, bom dia. Bom dia. Hernanes Vagilinda. Manda uma música boa e vai espantar o frio pra nós aqui, rapaz. Vagelinda tá fria igual focinho de cachorro, parada igual água no poço.
0: Bom dia, eu volto já. Focinho de cachorro é frio mesmo. Eu volto no minuto, meu amigo Teodoro. Rapidão, daqui a pouco tem sucesso. Você quer comprar, quer vender? Fala comigo aí. Hã? Tem blusa de frio pra vender? Hã? Não, se tiver preço, precisa falar tamanho, não. Eu nunca comprei roupa pro tamanho, não. Eu compro pro preço. É igual sapato, é igual botina. É, mas eu sou, calça é 43, não? Falei, não, mas se tiver preço, não usa assim mesmo. Não, não, não.
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0: 7:10. Bom dia.
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4: Bom dia!
5: 7:17. Bom dia!
4: Começa de
5: bem. O galo canta e o bom levanta. Vamos tocar o cachorro. Quarta

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1: Ah, chegando 7 horas e 18 minutos, todos os momentos têm boas oportunidades, né? Depende de qual olhar positivo você olha para as coisas, né? Agora mesmo eu tô com a mula aqui para vender, meu amigo. A mulinha, 6 meses de idade, tem diferente. Luxo mesmo, você gosta de uma mercadoria diferenciada da patrineira de cima? Fala nós aqui, por gentileza, hein? Amigo, você quer comprar também uma sinuca? É a sinuca mesmo? Pode entrar em contato conosco aqui, hein? 7:18. Você quer comprar um lote de garrote? Você acabar de chegar, eles aí no coxo, no seu confinamento aí, tá na região de São Domingos do Prata. Bom, gado bom, choqueado. Tem um abraço pra venda aqui. É, apenas 10.000 km. Valor 9.600. Um cavalo bom de sela pra venda. Você pode entrar em contato conosco. Você tem galinha angola pra vender e fala comigo. Aqui um Gol pra venda, uma picape estrada. Temos uma área comercial pra venda, temos um lote também pra venda aqui no bairro Sion, tem uma 601. Com a 608, isso mesmo? Não, 850, 2011, baú extra. Então pode chamar nós aqui pra catira. Um diferenciado, 7:19. Bom dia, a hora passa rápido demais no programa. 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

Agradecendo a turma toda, mandar um abraço pro Rildo, rapaz. O Rildo, morador do bairro Satélites, trabalha aqui na agência do Roger e o Dudu. Cara bacana, gente boa, bom de prosa, cara show de bola, trabalhador, diferenciado. Morador de Vitória e João Molevade. Falou comigo aqui na porta da rádio ontem que você não conhece praia não, Alex? Eu vou trazer uma areia, uma aguinha do mar pra você. Hã? Ele falou, vou trazer um piruá também. Eu falei, ah, não, eu acostumado com o meu lambari aqui, tá bom.

0: hora dessa nós vamos lá na praia cavala pra dançar um forró lá na beira da areia lá, porque parece que é bom, né, mano? Com o povo desse aqui, rapaz. Você toma café em pé comigo lá na pousada do cowboy, você vai pra outro, moço. Você tá apavorado assim, alguma coisa mais séria, família, alguma coisa assim. Você vai buscar o dinheiro da Mega Sena, alguma coisa. Não, tô indo pra praia.
1: Bom dia, Léo Ribeiro. É Vanilda Reis, Santo Domingo do Prata. Já tô ligadinho. Passa a música de Paulo e Paulinho, Onde Ela Anda, aí pra nós.
0: Obrigado, Vanilda. Um abraço pro pessoal que trabalha nas hortas aí da região, que sempre tão rato ligado. Obrigado. Eu já acordei muito cedo pra tirar o Uruguai da couve também, sabe? É Uruguai mesmo? É, você não... é orvalho, não. Nós falamos é Uruguai. Não vem atrapalhar meu vocabulário diferenciado, não.
2: Diferenciado.
0: Demora 7h25. Vamos que vamos. É, o senhor é diferente mesmo. Diz que o senhor pediu carona e eles buscaram o senhor no caminhão de boi. Respeita eu, tá?

0: 7:27, sempre fazemos uma parada, então vamos então. Agradecendo a todos pela audiência.
1: Bom dia, Alex Ribeiro.
0: Bom dia.
1: Como tá, beleza?
0: Tudo na paz?
1: Você tá bom mesmo, hein?
0: Bom demais.
1: Depois você toca pra nós, aquela menina na Castela aí, solteira forçada, de casa for dela. Beleza, se não tiver, você toca a Paula Fernandes, qualquer um da Paula Fernandes. Beleza? Com Deus aí.
0: Muito obrigado. E ele conseguiu R$500. Faltam R$300 só pra ele acabar, fechar o ciclo aí pra cirurgia. Quem puder, dá uma força, ajudar. Nós agradecemos. Fala, Olival. Uma boa. Em Jesus, um amparo. Eu volto no minuto e meio. É rápido, 7:28.
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3: Bom dia!
4: 7h34, bom dia!
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4: Falta muito ainda pro fim de semana? Não, pra mim já começou já. Bom dia, quem fala?
5: Bom dia, LRB, tudo bem com você? Joelma por cá. Mandar uma música boa pra nós, João Mineiro Marciano, Seu Amor Ainda É Tudo. Eu vou oferecer pra Vandei Pressão, meu maridão, pra Márcia Amaral, pra tia Lígia Lai Fernandes, pra Maria Consolação Santa Bárbara, pra meu primo Rodrigão, pra você e pra todos os ouvintes. Deus abençoe o seu dia.
4: Obrigado. Chegando música pedida do nosso ouvinte, Bom Jesus, João Paz, a sua próxima.

0: 7h37, um excelente dia para todos, amigos. Obrigado conosco, obrigado pela audiência, pela companhia. Bom dia.
1: Bom dia, Alex Ribeiro. Sou o Dimas Fernandes, Rio Piracicaba. O Alex Ribeiro toca para nós aí uma música com Gil de Gênio, A Senhora Aparecida. Falou, Alex Ribeiro. Um abraço e que Deus o abençoe.
0: Alô, meu amigo. Nós agradecemos aí o Dimas. Gente boa, grande amigo nosso. Parceiro aí dos grandes eventos. Obrigado a todo o Médio Piracicaba. Vamos de João Pereira Marciano. Eu volto depois trazendo mais participações e mais sucesso.

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1: 7:46, vamos que vamos. Opa, bom dia. Bom dia.
4: Fala, meu amigo Valerzigueiro.
1: Tudo
4: bom
1: bem?
4: Dia, estamos aqui ligadinho na Alternativa FM. Meu nome é Marcos.
1: Ô, mano.
4: Estamos aqui na Fazenda Cota, perto de Vargem Linda. Abraço para todos os amigos aí da região. Toca uma música para nós de Rio Negro, Solimões.
1: Alô, meu amigo, muito obrigado aí pela companhia, pela audiência. Vamos que vamos, porque aqui é a venda. É verdade que eu vi falar que em fazenda a gente não sente frio, não, se o cara tiver de brusa, não sente frio, não, velho. Né? Sente, não? Hã? Não. Se for visitar nós lá na roça, se ele quiser não sentir frio, meu Deus, nós temos um hábito lá também, que o caboclo não sente frio, não. Você chega lá, arruma um serviço pro caboclo ajeitado mesmo, o cara esquenta o corpo rápido, isso depende, né?

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1: 6 minutos, vai embora. Firma na cela. Bom dia, Alex. Manda um alô pra Larissa Sofia, do Cruzeiro Celeste. Obrigado a vocês.

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0: 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Cada um sabe o peso das próprias escolhas. E se fez, porque teve consciência, né? Luta da vida. Essa frase ontem, parei para abastecer e vim no Para-Choque. Abraço. Ora, bom dia, quem fala?
2: Bom dia, o Alex Ribeiro.
0: Tudo bem?
2: Aqui é Marlene do Cordeiro.
0: Bom, Marlene.
2: Eu quero ouvir a música de Nando Moreno e Gino, Submissa Você, e quero oferecer para o meu esposo Ronaldo, que hoje estamos comemorando 3 anos de casado.
0: Oh, que show! Parabéns, papai do céu abençoe, ilumine. Show de bola! Vamos demais! Preparando para fechar o programa, pra gente ir embora. Bom dia.
3: Bom dia, José Ribeiro.
0: Bom dia.
3: Arqueócio, Bando, Tião. Hoje eu vou dar um pouquinho no Moreta, para algo bom, viu? Só te sei, amiga, nome.
0: Obrigado, meu amigo. Bom dia. Alex B, manda alô pra nós, eu tô aqui ligado. Obrigado, patrão. Bom dia.
4: Ô Alex, hoje é aniversário meu.
0: Opa!
4: Comemorar aí os 56, batendo na porta, graças a Deus. Bora pra cima.
0: E bora, vamos que vamos, tá igual a caminhonete a diesel, o senhor tá muito novo, hein? Que é, velho? Pergunta aí que hora que é o churrasco. Por que o senhor não falou me perguntar a hora pra mandar um presente pra ele, né? Ah, quer saber, churrasco, hein? E só essa carne boa mesmo. Alô, irmão, parabéns. Vem que embora, meu povo. Um abraço pra turma ligada.
5: Bom dia, meu amigo Alex Ribeiro, tudo bem?

0: Deus continue provendo felicidade na vida de vocês. Sucesso! Bom demais, parabéns a todos os eternos apaixonados. Tem que ir embora, produção, então vamos então.
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0: As pessoas mais importantes da sua vida são aquelas que conhecem as suas fraquezas, mas vive elogiando a sua força. Show de bola, né? Verdade. Quantas pessoas que sabem que a gente às vezes não tem a força, mas sempre nos dá a luz, né? Mostrando, vamos pra luta, vamos pra luta, vamos pra luta. Bom demais, parabéns, parabéns. E seja assim, uma pessoa cheia de luz e brilho. Pense o melhor para as pessoas, meu amigo. Deus coloca sempre coisas boas na vida da gente. Seja grato a Deus. Seja sempre humilde, não bobo, né? Humilde. Seja sempre grato. Aquilo que as pessoas chegam até você e trazem a você. Com o seu sorriso, com a sua gentileza, com a sua maneira de ser. Isso é um presente maravilhoso. Reconhecer o amor do próximo e levar o melhor que você puder pro outro também. Nós estamos aqui de passagem, meu amigo. E a gente vai embora. Não sabe a hora, o momento. Então, que a gente seja melhor a cada instante. Que a luz lá de cima que nos ilumina à altura do nosso merecimento. 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Acabou o programa, chegou ele por aqui, meu amigo Anderson Vera. Quer dizer, falando, né? Ele tem cara que nunca buscou água na vida. Pare de fazer fofoca a vida dos outros. Ah, mas ele tem mesmo. Eu via chegando com a mochila pendurada só com a alça aqui. Estilo, caboclo faz

0: internacional assim, isso aí eu falar com você, isso nunca tomou banho de bacia, nunca lavou o pé no copo não, hein? É, mas gente bacana, bacana, gente boa. Vamos que vamos, bom dia, tudo bem?
1: Bom dia, senhor, tá bom? Aproveitar o embalo, já que o senhor falou, depois o povo fica me criticando. À toa, à toa. É, primeiramente,

0: põe só um lado.
1: Só um lado da alça.
0: É porque o outro arrebentou e não tem jeito de consertar mais. Inclusive, se o senhor de repente é um senhor que
1: tem uma mochila,
0: tem um mochila em bom estado e uso, né? Porque com a alça só eu tenho a minha. Não precisa me dar, tem ruim não, tem velho não. É um negócio bacana, tem chique. Se o senhor tiver daquelas compras mais novas aí também, que saiu umas novas agora, não era aquelas velhas que você usou na escola quando você era menino, não.
1: Eu senão... usava os pacotes de arroz, rapaz,
0: né? De repente tem alguém ouvindo a rádio agora aí, né? Tem um comércio que tem umas bolsas bonitas. Eu só vou dizer que eu estou desprovido de salário esse mês. E do mês que vem também que eu já estou com ele comprometido. Mas brincadeiras à parte, eu quero falar um assunto sério agora. Posso?
1: Fica à vontade.
0: Eu sou
1: um cara... sério, mas tem hora que você fica mais sério.
0: É, não,
1: quando
0: agora eu falo
1: sério. Contém.
0: Brincadeira agora é sério. Ontem eu postei o vídeo do senhor no TikTok.
1: Vai.
0: Postei o vídeo do senhor
1: só
0: lá do café.
1: Só não tem serviço, não?
0: Inclusive, eu queria pedir pra você que ainda não segue o Anderson Pena no TikTok, comecei com a conta esses dias, né? Eu preciso de aumentar lá pra ver se eu ganho alguma coisa, porque não tô ganhando nada, viu? É, inclusive o salário desse mês eu já tá todo patrão. O patrão falou assim, os vagos que o senhor pegou, deixa eu voltar a falar sério, tô brincando, viu, gente? Não é nada disso, não. Falar sério agora, sem brincadeira. Eu tava vendo uma mensagem lá no TikTok de uma pessoa que escreveu assim, Anderson Pena, eu gosto muito do senhor, eu sou seu fã, tem muito tempo, inclusive desde quando o senhor trabalhava na Rádio Transamérica e tal. Mas eu não entendo por que o senhor xinga as pessoas lá no rádio. O problema do senhor é só esse, sabe? Escreveu lá. Aí eu escrevi pra ele o seguinte, isso é um personagem que a gente faz, né, Alex? Não que o Anderson Pena é um personagem, não. A gente faz um personagem brincando com as pessoas, porque é brincadeira. Acho que tem gente que ainda acredita que a gente fala sério, né, quando a gente xinga as pessoas. E a gente só xinga quem a gente ama de verdade, né? Às vezes a pessoa que a gente fica lisando demais, fica, né, não é tão agradável assim, a gente não tem tanta liberdade assim, quanto as pessoas que a gente brinca, que a gente xinga. Eu só xingo quem me xinga, você já reparou isso? Só quem fala mal de mim, quem briga comigo, que eu brigo, mas em tom de brincadeira. Da mesma forma que eu recebo em tom de brincadeira, eu faço em forma de brincadeira. Pra dar um ar mais de intimidade entre o ouvinte, né? E o locutor. Porque mesmo que eu não conheça pessoalmente às vezes, né? São várias pessoas que eu não conheço, mas eu tenho consideração, às vezes, maior do que pessoas que estão
1: constantemente
0: no meu convívio.
1: Verdade. Né?
0: Por exemplo, Luquinha, eu gosto tanto do Luquinha, mas gosto tanto do Luquinha, e eu nunca tive com o Luquinha pessoalmente, né? Guardei demais da conta, sabe? Eu sinto nele uma energia tão boa, né? O Rodrigão, já vi o Rodrigão duas vezes, salvo engano. Pessoalmente, né? Eu gosto tanto do Rodrigão e outras pessoas que a gente brinca. O Neguinho. Neguinho, eu nunca vi pessoalmente Neguinho. A gente brinca tanto aqui, gosta tanto de zoar o Neguinho, e o Neguinho também da mesma forma e tal. Então, assim, às vezes a pessoa pega o programa justamente.
1: A palavra pela metade.
0: É só pra entender que a gente brinca aqui, xinga, mas não é um xingo de verdade, um xingo de coração duro, né? Realmente é uma brincadeira pra gente dar espaço, pra que a pessoa possa também, às vezes, se extravasar. E hoje o mundo tá tão chato, cara. Tá tão difícil, não pode falar nada.
1: As pessoas são tão ansiosas, amarguradas.
0: Não pode falar nada, não pode. Aí é o momento que a gente coloca e dá liberdade pra que as pessoas possam falar. E tudo começou através, inclusive, da música Folha Seca do Amado Batista, né?
1: Sim, sim.
0: E aí essa conversa minha de brincar com as pessoas, não vou tocar essa música, não. É porque a gente tinha a questão do Amado Batista. O Amado Batista, você lembra, né? O povo pedindo, todo dia pedindo Amado Batista, 10, 15, 20, 30 pessoas.
1: E o senhor tocava porque o nosso querido amigo, excelentíssimo patrão.
0: Falar sério, a programação era pra se mudar, E a gente brincou. Aí um dia eu brinquei, meu gente, vamos pedir uma outra do Amado, né? Aí o povo foi e pegou no meu pé. Eu só comecei a pegar no pé das pessoas porque começaram a pegar no meu pé primeiro. Mas eu achei maravilhoso isso. E todo lugar que eu vou, sempre quando a pessoa quer aproximar de mim, né? Porque às vezes não conhece e tudo, é ouvinte, fala assim, toca uma Folha Seca pra mim lá. Achando que eu vou xingar, mas é um xingo que é um xingo de amor mesmo, né? Não é nada de mais. Então, eu queria até que você que ouve o rádio agora, vai lá no TikTok, Anderson Pena, já vai lá, já segue.
1: O senhor pôs eu lá mesmo?
0: Coloquei o vídeo do senhor lá, o vídeo do senhor ficou muito bom. Deu um monte de curtida lá.
1: O senhor

0: É, inclusive ganhei alguns seguidores lá com o Bitsu. Vou gravar mais com a Bitsu.
1: O senhor abre o olho, porque o senhor tem condição de pagar direito autorais.
0: Coitado, você, se você quiser receber R$2,50 por mês, que é isso que tá sobrando.
1: Salário de R$72 mil.
0: Fala com o chefe, ele vai te explicar. Aí o seguinte, ó. Vai lá no TikTok, vai lá, tem um moço que escreveu lá, respeito tudo, bacana. Eu até falei com ele, poxa, mas é brincadeira, um personagem e tal. Pra pessoa às vezes entender. E se, até fazer uma enquete, se o povo não quiser que eu xingo mais, eu paro de xingar também, pronto. Hã? Você acha que o povo vai querer que eu paro de xingar?
1: Combinado.
0: Você acha que, o povo vai querer que eu paro de xingar?
1: Não, só é conversado mesmo.
0: Hã? Se eu parar de xingar, perde o programa, a graça do programa.
1: Eu não sei se eu estiver. Eu tô sempre errado, não tenho a consciência que eu estou sempre certo, não, né? O rádio, eu te ouço outros colegas também. O caboclo tocar só música e falar hora, pro mundo concorrido que tá hoje, tantas informações. Eu ouço o senhor, tantas no corre-corre do dia a dia, que eu sinto alegria.
0: É,
1: emoção, porque o jeito natural. Você já pensou se eu voltar toda hora 9?
0: A mesma coisa.
1: Tocou fulano de tal, Joaquim e seu capim.
0: A gente nunca sabe o que vai acontecer no programa do senhor. A gente nunca sabe o que vai acontecer no meu programa. Então, é por quê? Porque tudo. Até o neguinho fala assim, se você não fosse eu, você não. Exatamente, neguinho.
1: Cara, te dou total ouvinte, razão.
0: Te dou total razão. Se não for ouvinte, se o ouvinte não participar, se o ouvinte não der o feedback e não tivesse brincadeira, realmente acaba tudo, baixa as portas, a gente tem que ir embora. Ainda mais o mundo de internet que a gente tá vivendo.
1: Teria um êxito, então,
0: tem,
1: né,
0: que ter a participação. Até para mostrar para as pessoas. Sabe por que que eu falo isso? E o senhor tem muita participação, isso é importante. Até para, vou falar agora comercialmente. Para poder mostrar para o anunciante só anuncia porque ele ouve as participações. Ele ouve que tem gente participando, interagindo com o rádio. Porque na internet é muito fácil. Chega lá, fulano dá uma curtida, tantas visualizações. Você sabe quantas visualizações tem. Agora no rádio, a forma da gente mostrar que a gente tem força, e a força é muito grande, é através das participações. Então, cada ouvinte é muito importante. Cada ouvinte é necessário para que a gente tenha sucesso. E depois eu vou fazer um podcast com o senhor. Vou marcar direto. Tô falando sério agora. Vou marcar um podcast para a gente poder contar um pouquinho da história, desde o início, que eu já contei aqui da manteiga. Contei algumas coisas que foram interessantes, mas tem muita coisa interessante que aconteceu na minha vida. Só Deus sabe onde eu tô hoje, porque eu estou hoje. Não que seja assim, ah, pô, o cara tá tranquilaço. Não, tá na luta, mas naquilo que eu almejei pra minha vida. Então tá ótimo do jeito que tá, entendeu? Vai melhorar ainda, muito mais, com certeza.
1: E com carinho e sorriso do povo do dia a dia.
0: Só pra finalizar, quando eu comecei no rádio mesmo, depois eu vou contar a história direitinho. Eu não tinha condições nenhuma de ler um jornalismo, não tinha condições nenhuma. A pessoa que fazia o jornalismo, mandava impresso, ela chegou pro dono da rádio e falou assim, olha, se o Anderson continuar lendo o jornal desse jeito aí, se ele continuar lendo o jornal, porque tá lendo o jornal, eu não vou mais mandar jornalismo pra rádio, quero terceirizado. E o dono da rádio falou assim, então o senhor pode parar de mandar, porque esse é o meu menino. Então assim...
1: As pessoas sempre acreditaram na gente.
0: Ah, poxa, bicho. É. E realmente eu dava razão pro cara, porque era muito ruim. Mas eu só melhorei porque alguém me deu a oportunidade.
1: Deu uma
0: chance de aprender. Então, se você não der a chance para as pessoas, se você não der a oportunidade para as pessoas, como que elas vão conseguir? É tipo o que eu sempre critiquei. Olha, precisa de motorista com experiência de 2 anos. Todas, agora melhorou um pouquinho, mas...
1: O cara nunca dirigiu, como é que vai ter 2 anos? Mas
0: quando que ele vai ter experiência se ninguém der a experiência para ele?
1: Verdade.
0: Então, é isso que a gente precisa, de um pouquinho de paciência, sabe? E de amor no coração. Então segue lá no Instagram, @AndersonPedro2.
1: Vou ver lá.
0: Arroba
1: minha mesma, mas a emoção é diferente.
0: @AndersonPedro2 no Instagram e também lá no TikTok. Segue lá no TikTok, você vai gostar. Comecei uns vídeos legais lá com o Alex Ribeiro. Eu fiz um lá de Alex Ribeiro de cuequinha.
1: Tá aqui, vai trabalhar. Vamos embora, acabou o programa. Obrigado. Isso é bom demais, esse release nosso aqui nas manhãs, é verdade, né? A vida, meu amigo, é tão boa. O Anderson tem a história dele, cada comunicador tem, cada amigo, você, trabalhador, que tá aí na manhã agora, e as pessoas que sempre acreditaram na gente, que acreditam, e a gente passa a ser público, as pessoas sabem da nossa história, da nossa vida, do nosso dia a dia, e vocês fazem parte dela.

0: falou que também que eu sou o amor da vida dele.
1: Ô, Luquinha, tô com raiva de você, tá? A moça queria pegar uma aliança pra pôr na sua mão, você falou assim, pede mãe primeiro. Vem o Rodrigão lá, mandou falar baixo, falou, eu já sou baixo, então você mandou falar baixo, vai cuidar da sua vida. Acabou o programa.
2: Alex Ribeiro, esse nome diz tudo. E ponto final.
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1: Olá, bom dia para você de João Molevar, de toda a região do Médio Piracicaba. 15 de julho de 2026, chegamos a 196 dias do ano, restam 169 dias. A lua tá na fase nova, estamos no inverno, né? O frio deu uma apertadazinha na madrugada hoje mesmo, tava avisando a gente, eu tô colado no pé da orelha do senhor. Falei, bom, faz parte. Hoje é Dia Internacional do Homem. Um homem, essa figura que Deus nos confiou, da inteligência, da sabedoria, e que a gente não afaste de Deus minuto nenhum da nossa vida. Peço a ele sempre perdão pelas nossas falhas, o que nós temos feito no tempo atual, hoje, que a gente prepare um mundo melhor para as futuras gerações, que o homem tenha mais amor, mais responsabilidade, mais efetividade, que se espelhe, amar uns aos outros como a si mesmo, que aí a gente toca a marcha da vida em paz, meu amigo. Quando houver guerra no mundo, o homem vai estar brigando com si mesmo, e depois ele vai entender que o tempo passa entre os nossos dedos, o tempo voa, e sem Deus a gente não vai a lugar nenhum. Então, parabéns a você, homem, que tem consciência, que tem sabedoria e tem amor a Deus, o tempo que ele nos empresta. Hoje é dia de São Boaventura. Tá chegando as primeiras informações da manhã com a jornalista Kimberly Brandão. Na sequência tem Anderson Pena na comunicação. Eu volto às 4, assim Deus permitir. Bom dia para todos.
5: Bom dia! O tempo hoje fica parecido com ontem. A previsão é de céu com poucas nuvens e frio nas primeiras horas do dia e durante a noite. As temperaturas devem variar entre mínima de 11 graus e máxima de 22 graus. As informações da previsão do tempo são do IMET, o Instituto Nacional de Meteorologia. E ontem a Espanha se classificou para a final da Copa do Mundo pela segunda vez na história. A seleção espanhola venceu a partida com a França por 2-0 em Dallas, nos Estados Unidos. Agora, após 16 anos, a Espanha volta a disputar a final da Copa e chegam quebrando recordes. Além da vaga na decisão, a Espanha registrou a maior sequência invicta de uma seleção na história de forma isolada. São 38 partidas sem perder desde 15 de junho de 2023. Com isso, a Copa chega à sua reta final. Nesta quarta-feira vai acontecer o jogo entre Argentina e Inglaterra, às 4 horas da tarde. A partida de hoje vai ser transmitida ao vivo na TV aberta pela Globo e SBT, além da Cazé TV no YouTube. O vencedor da partida vai jogar a grande final da Copa com a Espanha no domingo, dia 19, no mesmo horário, também nos Estados Unidos. Voltamos em breve com mais notícias. Direto da redação, Kimberly Brandão.
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de energia. A sua participação é fundamental para que a gente faça um programa especial hoje. Então, pega o telefone, já manda mensagem pra gente, 38516244, no oferecimento de Drogaria Nossa Senhora Aparecida e o Disque Medicamentos, 38526060. 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Você tá rindo do que, Anderson Pena? Eu tô rindo que tem uma moça que falou assim: Anderson Pena, você falou mentira na rádio. Você falou que tinha postado lá no TikTok o Alex Ribeiro de cueca. Eu fui lá ver, ele não tá de cueca, não. Ai, ai, ai, é brincadeira, poxa. O povo também leva tudo a sério também, tá doido? Hã? Misericórdia. 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Está no ar o nosso bom dia de hoje. Eu começo recordando, como sempre,

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1: Alternativa, agora são 8 horas e 28 minutos. Tô muito feliz aqui com a turma que tá indo lá no nosso. Como é que chama o nome do negócio? TikTok. Ai, ai. Eu tô me adaptando às redes sociais, cara. Tá legal demais. Bacana, bacana demais. É, porque. Eu não levava muita gente com esse negócio de rede social, não. E agora a gente começou aqui com o TikTok também. Eu vou. Hã? Vou agradecer a turma toda que começar a seguir a gente lá, com certeza. Abel Bueno, ô Abel, vou seguir você de volta aqui também no TikTok, tá? É Fátima, começou a seguir no TikTok, o Iago começou a seguir no TikTok. Dogão, ô Dogão, Dogão é bom, Dogão é bom. Abraço, Dogão, Deus abençoe, tô te seguindo lá, tá? O Anderson Martins também começou a seguir, tô seguindo de volta. Marcos Vini começou a seguir, tô seguindo de volta. Erilene começou a seguir, tô seguindo de volta. Aqui, ó. Abreu 988 começou a seguir, vou seguir de volta. Hã? Essa conta é privada, você precisará de aprovação. Já solicitei aí, viu, ô minha amiga? Como é que é o nome dela? Como é que eu não acho que ela tá mandando mensagem pra gente aqui, Vanessa? Hã? Pois é, quem mais começou a seguir, deixa eu ver aqui, Al começou a seguir, tô seguindo de volta, Rogério Aurélio começou a seguir, tô seguindo de volta, Jonathan Nascimento começou a seguir, tô seguindo de volta, o Pablo começou a seguir, tô seguindo de volta, Ana Paula começou a seguir, tô seguindo de volta, tô seguindo todo mundo de volta lá, viu, segue lá, Anderson Pena 2 no Instagram ou lá no TikTok também. Barão Carrocerias, que legal, cara, vou até entrar aqui no TikTok do Barão Carrocerias. Ah, turma faz carroceria em Barão de Cocais, chique demais, eu conheço, sensacional, viu? Bom dia, pode mandar mensagem pra gente também, telefone tá liberado, 38516244, telefone que mais recebe mensagens em toda a nossa região, recebendo aqui também a mensagem da Vanessa. Anderson Pena, eu mereço ganhar um passaporte do parque, porque sou a, ela é conterrânea. Conterrânea de bairro. Deixa eu ver quem que é. Ah, ova, demais, ué. De bairro não, de bairro e de rua, né? De bairro e de rua. É, na rua Guarapiranga, né? Abraço apertado, que Deus abençoe, viu, a Vanessa Toledo? Conheço demais a conta. Na verdade, eu te conheço desde criança, viu? Então, você me respeita, viu, Vanessa? Você me respeita, tá? Conheço demais da conta, muito. Família toda, né? Família Toledo lá. Família respeitada demais da conta. Abraço, que Deus abençoe demais você e toda a sua família aí. Tá em João Molevade agora? Vou falar com o Faísca aqui, tá? Ele não apareceu aqui hoje ainda não, mas se ele liberar passaporte, eu vou pedir um passaporte pra você, tá bom? Abraço, conterrânea. Bom dia.

0: dia.
1: Fala comigo, Anderson Pena. Bom dia, meu amigo. Mossoró, aqui direto da Sicop. Fala a música aí, Sonho de Ícaro, com o Biafra. Quando eu puder aí, colocar pra nós aí. Galerinha da Sicop, tudo ligado aqui, hein? Um abraço aí pro operador Dudu. Alô, Dudu, da escavadeira aí. O Bico. Nosso amigo Bico também, operador de primeira aí da galera do Feijão. Abraço aí pro Zé Pequeno, Pelento Charmosa, Daiane, né? Meu amigo Léo, Devani, Alexandre, alô Alexandre. Positivo, meu amigo. É muita gente que eu acabei esquecendo agora.
0: Tá certo, irmão.
1: Deus abençoe, meu amigo. Valeu.
0: Bom dia, meu queridão. Que Deus abençoe demais. Ah, o Rodrigão aí, ó. Só falar que amava ele que ele apareceu. Fala, Rodrigão.
2: Campeão, bom dia. Cuida, cuidar, Rodrigão, por cá. Seu pesadelo chegou nessa manhã, hein? Terça-feira, hein? Essa quarta-feira, nem lembro mais que dia que é hoje. Tá doido, tô trabalhando demais. Manda um alô, meu primo Diegão, minha prima Goiama lá, no Márcio Maral, meu primo Rodrigo Pessão Baixa lá. É, Neguinho da Marcha Ré, Niciel Pé de Cana, Vandir Fofoqueiro, dono da Sogra. É, rapaz, sabe que você gostava de mim, mas nem tanto assim também, não, pra ficar me elogiando logo de manhã cedo, rapaz. Pô, 8 metros de altura assim, se não andando aqui.
0: Podia falar com a turma que você não
2: ligou o senhor aí. Mata o coração do homem, você tá doido.
0: É.
2: Mais aquele abraço, sabe, já, toca pra nós pulir na piscina pra espantar esse frio.
0: O senhor podia falar com a turma aí, grava um áudio falando que o senhor não liga, não, porque o pessoal tá achando que é de verdade, que eu xingo de verdade, eu xingo de brincadeira. É, tem um moço lá que falou, você xingou o menino lá outro dia, falou, não, mas é de brincadeira. Eu xingo, mas eu gosto dele pouco, mas gosto. É, né? Ele manda um áudio aí, falei, eu não ligo não, pode xingar mais. Se o senhor não mandar áudio, eu vou parar de xingar o senhor, tá? Bom dia!
3: Bom dia, meu amigo Anderson Pena.
0: Ô, meu queridão.
3: Tudo bem com o senhor?
0: Flávio.
3: O senhor é uma pessoa muito abençoada por Deus, tá?
0: Obrigado, meu irmão.
3: É, gente, é bom ter uma pessoa assim no mundo, tá?
0: Obrigado, querido.
3: Por favor, passa pra nós aí um clássico. Hotel Califórnia.
0: Oxa, Eagles. Pegou pesado agora, hein?
3: Por favor.
0: Maravilha.
3: Aqui é Flávio do bairro Luanda.
0: Música linda, Hotel Califórnia.
3: E vou imitar o senhor. Ai, ai, ai, ui, ui.
0: Ai, ai, eu não, Silvio Santos. Ah, ô Silvio Santos.
4: Ai, ai, ai, ui, ui.
5: Ô Pena, bom dia, bom dia, bom dia.
0: Olha,
5: bom
0: neguinho.
5: Trabalho pra nós aí, que Deus abençoe o dia de cada um.
0: Amém.
5: Aí. Você tá doido, tá na luta aqui, hein? Ah, trem, tô escutando você falar aí, fazendo uma declaração de amor aí pra Rodrigão, pra Luquinho, pra mim aí, o que é isso de vera? Você tá doido, hein?
0: Os mais vigilados.
5: Marca um churrasco aí pra nós aí, ué. Aí você compra só picanha. Você tá doido? Ah, nariz tucano. Se não xingar, não é Anderson Pena.
0: É, tem que xingar, brincadeira, todo mundo sabe que não é pra levar pro coração, o pessoal sabe. É, tem gente que às vezes acha que cara, Anderson Pena xingando, acha que é de verdade. Não é de verdade, a gente brinca com a gente, com o que a gente gosta, com o que a gente ama, né? Não, Tetê tava só no torresmo ontem. É, Tetê.
6: Anderson Pena, bom dia. Tô escutando você, o Alex, aí, bater papo aí, ó. Eu esqueci de comentar com você. Eu vi no TikTok lá, você e Alex, aí no estúdio, tomando cappuccino. Mas no dia que eu fui aí no estúdio, eu vi uma placa que era proibido entrar com comida aí dentro do estúdio e levar comida aí pra dentro. O que você me fala sobre esse cappuccino que você e Alex estavam tomando aí dentro aí? Me fala aí.
0: Eu estava fazendo o que, Tetê? Estava comendo ou estava bebendo? Comida é de comer, bebida é de beber. Eu tava comendo ou bebendo? Desse é bobo, rapaz. Eu não, o Alex também. Se tiver que brigar com alguém, se tiver que dar problema, vai dar pra ele. Foi que bebeu, foi que tomou, não foi eu? Não estava comendo, estava tomando, estava bebendo. Então o senhor não sabe de nada, inocente.
7: Beleza, brincou lá ontem até cansar. Depois deu fome, nós
0: foi. Volta de novo.
7: Ah, deixa a perna. Aí o comprovante, ó. Que eu levei meu sogro ontem no.
0: Aê.
7: No parque, hein? Ficou dois meninos pequenos lá, ó, levou o netinho dele, pagou o ingresso do netinho dele. É, coisa boa participar
0: não
7: da rádio.
0: Não tem vergonha, não?
7: Um prêmio, né, rapaz? Coisa boa. Obrigado aí, viu?
0: É.
7: Continua aí, ó, promovendo mais promoções pra nós participar aí, hein?
0: Valeu, irmão.
7: Bacana, muito obrigado, hein?
0: Já levou o sogro pra pagar pro filho, hein?
7: Beleza, rapaz. Brincou lá ontem até cansar. Depois deu fome, nós foi na pizzaria. Chegou na pizzaria lá, né, São Pedro? Perguntou a mulher.

0: pulseirinha valia pra lá também. Você tinha ganhado a pizza também. Eu tenho certeza que eu não tiro o dinheiro do bolso e pago essa pizza pra nós, não. Porque você já ganhou em 10. Você nem quer que eu pague essa pizza, não, né? Aí foi pagar uma pizza pra nós lá. Eu fui embora de barriga cheia, minha pra cara. Zé 18 que é bom, viu?
1: É brinquedo, não. Fala, Geraldo. Bom dia.
2: É isso aí, meu amigo Anderson Pena da Alternativa. Aqui é o Geraldo Locutor da cidade de Tabira. Passa pra mim aí, Guilherme Benuto, com a música Eu Duvido. Ofereço aí, meu amigo Vaquinho, Vandinho, Alexandre Sérgio, Tato Escolado, Amastor das Aranhas, Renato Vieira, Canjica, Tabuense, Massa Amaral, Janaí, Mouras de Tabira, Geraldinho, Sidney Neguinho, Clube do Viaro, meu amigo J. Alves, São Domingo do Prata. Todos estão curtindo aí, Alternativa. Valeu, obrigado.
1: Valeu, valeu, valeu, valeu. Orlando Pedreiro, lá do Cruzeiro Celeste. Anderson Pena, maravilhosa a sua interatividade aí com os ouvintes do programa. O programa é você xingando mesmo. É, aqui no serviço a gente racha o bico, tá? Olha, eu vou fazer o seguinte, vamos gravar o vídeo. Quem puder gravar um vídeo, se puder gravar, eu vou postar nas redes sociais. Falando sério agora, é brincadeira não. Manda o vídeo pra mim aí, arroba, manda no WhatsApp da rádio, que eu vou postar lá no Instagram, viu? Porque, e no TikTok também, se puder, né? Vê se pode aí, me manda aqui. Falando, Anderson Pena, eu gosto que você xinga as pessoas mesmo, é bom assim. Para as pessoas entenderem que não é de maldade. A gente brinca com a turma, né? A turma brinca com a gente brinca com a turma também, a gente xinga mesmo. É, isso que dá a diferença do nosso programa, né? Grava um vídeo e me manda aqui, curtinho, vídeo curtinho. Anderson Pena, continua xingando o povo aí que é assim que é bom. E manda pra mim. É, pra, a pessoa, ontem tava falando com o Alex hoje, que uma pessoa no TikTok, num vídeo que eu postei com o Alex Ribeiro, a tela do Cappuccino, né? A pessoa falou assim, Anderson, eu gosto muito do seu programa, me conhece há muitos anos e tal. Mas o problema é por que você xinga as pessoas da forma que você trata os seus ouvintes? Eu trato igual eu trato o irmão, meu irmão lá em casa. Eu trato a minha família com brincadeira mesmo, né? E aí até falei com ele, não, isso é brincadeira, a gente brinca com as pessoas, né? E aí, grava aí, a turma às vezes não entende, pra gente poder postar lá, eu achei maravilhoso, tá? Bom dia!
3: Bom dia, pessoal da Rádio FM. Queria saber como é que ficou o sorteio ontem aí, sorteio do parque. E queria pedir uma música também, canta aí. Coloca aí pra mim, Cleiton Romário.
1: Beleza, meu querido. Sorteio do parque, eu vou falar daqui a pouquinho o nome dos ganhadores, mas inclusive parece que já foram ontem, né? Bom dia!
4: Bom dia, Anderson Pena, tudo bem com você? Mandar uma música boa pra nós aí. Yes! Eu vou oferecer pra mandar impressão, meu maridão, pra Márcia Amaral, pra tia Lígia Lain Fernandes, pra Marida Consolação em Santa Bárbara, pra minha irmã Rosimar, pro meu primo Rodrigão, pra você e pra todos os ouvintes. Deus abençoe o seu dia.
1: Obrigado, querida! Abraço, Gael Heitor, também da comunidade Hematita, lá de Antônio Dias. Manda pra gente aí, Anderson Pena, o Gustavo Lima, tô bloqueado. Parabéns, Anderson Pena. Hein? O quê? Hoje o quê? Hoje é dia internacional... Hã? Anderson Pena? Não entendi qual que foi. Dia Internacional dos Homens? É hoje?

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Alternativa, 5 minutos faltando para as 9. Cada dia é um novo dia, né? E a gente tem que tentar entender o ser humano, né, não, filhão? Hã? Eu fiquei impressionado. Rapaz, eu tô recebendo agora um vídeo legal demais. O segundo vídeo ficou muito bom, ô Ângelo. Só que ficou reto. Por que você que conhece de tecnologia avançada aí, o Edson? Por que que não, tudo bem que ele tá meio redondo, com a cara redonda, mas por que que o vídeo dele, ele mandou um vídeo normal, ficou legal. O segundo vídeo ficou assim, uma bolinha assim, por que será? Não tem ideia. Ficou uma bolinha no seu vídeo aqui, por que será? Manda igual você mandou do primeiro aqui, ficou ótimo. Ficou ótimo. Aparência do

0: Fala, Ângelo.
1: Olha, São Pena, tamo por cá, hein. Tem que xingar esse povo mesmo, São Pena. Tem que xingar, esse povo tá muito folgado. Tá muito folgado esse povo. Principalmente Rodrigão e Neguinho. Cê tá doido. Tamo por cá, ó. Não aceita doido. Olha o futuro que nós estamos. Nós vamos levado lá, ó.
0: Abraço, irmão. Deus abençoe. Será porque... Não é porque é temporário, não. Ele tá dando aqui, ó. Não, é, não dá nem pra poder salvar aqui, não. Depois manda normal, não manda temporário, não, pra gente poder. Tem que ser pra gente postar lá no Instagram, tá? Arroba Anderson Pena 2. Não, não, sabe o que acontece? O que que acontece? O vídeo, eu tô pedindo o vídeo, porque eu falei hoje aqui mais cedo. Tô lá no TikTok, né? Nós postamos lá o vídeo no TikTok. Inclusive uma produção, uma super, uma mega produção do Wellison Mutz. Se você não conhece, me chama que eu vou passar o contatinho dele aí, para que o senhor possa recomendar também aí para os seus amigos a produção de vídeos e de áudio, tá? Fala aí, que só falar que tá na promoção hoje, R$29,90 o áudio, pronto. Hã? Hã? Hã? Com a voz do Anderson Pena, ele me paga R$35 e fica devendo um pouquinho, que aí vende mais barato, né? Tá pior que é... Hã? Pois é, o homem é barato, barato, baratão, vou chamar de Wellison Baratão. Vamos fazer um esquema de. Vai chamar o Baratão.
2: Eu já tenho tantos apelidos aqui.
0: O Baratão, chamar o Baratão. E o que acontece? Me manda aí 38516244. Manda mensagem pra gente aqui. Aí manda o vídeo. Porque é o seguinte: vai lá e vem cá. Primeiro segue lá no TikTok. Segue lá no TikTok. Depois você vê o vídeo lá. Tem um vídeo lá que eu fiz com o Alex Ribeiro. O vídeo, ele é muito interessante, porque a gente tá fazendo um cappuccino aqui no rádio. Aí, teve uma pessoa que falou assim: antes, eu gosto muito de você, adoro seu programa e tal, e desde quando você trabalhava na Transamérica. E aí, e no final ele falou assim: ó, eu não entendo é por que que você xinga as pessoas. Por que que você xinga as pessoas?
2: Você
0: falou que eu xingo, eu xingo, né? Xingo. Mas é xinga do bem, é tipo xingo, você xinga o seu menino de vez em quando? Xinga o menino, xinga. É brincadeira, brincadeira. Não, mas o que é pior ainda, é brincadeira. A gente brinca muito com as pessoas e dá essa abertura para que as pessoas possam brincar com a gente também, para ficar um ambiente diferente, né? Aí manda um vídeo falando, aí eu falei assim: ó, se a turma quiser que eu pare de xingar, eu paro de xingar. Não é não? Fala assim, para de xingar, para de xingar. Mas eu acho que o brilho do nosso programa é justamente esse momento que a gente se diverte aqui. E aí eu falei, a turma manda áudio, vai lá primeiro na postagem e fala com o moço lá. Falou, moço, a gente conhece o Anderson, é assim mesmo que é o programa, a gente gosta disso, né? E grava um vídeo que eu vou postar nas minhas redes sociais, pro povo entender que o xingamento da gente é necessário pro programa ser feliz.
3: Pra gente poder, mas, pena aqui, pra gente tô fazendo aqui, tá? Meu serviço aqui, ó, ouvindo você, a rádio, e é lá, ó, o cachorro também, fica aqui também, fica aqui o Bob.
0: Sai, cachorro!
3: Ouvindo também, curtindo, não sai de perto não, não desgruda não, tá? Aqui, ó, tô pondo a cerâmica aqui, ó.
0: Ficou bacana, hein?
3: E tá aí, ó. Aí, ouvindo comigo.
0: Também coloca cerâmica de vez em quando.
3: Deus abençoe.
0: Obrigado, meu irmão, vou postar lá no Instagram. Faz o vídeo e manda pra mim. Eu também sei colocar cerâmica, sabe? É, eu coloco assim, eu pego por um, coloco primeiro assim no prumo, o resto no rumo. Um no prumo, o resto no rumo. É, né? Bora lá pra nossa reflexão de hoje, tô atrasado pra lá, nunca vi. Hã? Misericórdia, misericórdia, quem gosta que eu falo assim, senhor Neguinho, misericórdia, sabe? Amigo, amiga, eu tava precisando fazer uma faxina em mim, sabe? Jogar alguns pensamentos indesejados pra fora, lavar alguns tesouros que andavam meio enferrujados, sabe? Eu tirei lá do fundo das gavetas lembranças que eu não uso e nem quero mais usar. Eu joguei fora alguns sonhos, algumas ilusões, papéis de presente que eu nunca usei. Você tem papel de presente que nunca usou aí, guardou? Sorrisos que nunca darei. Joguei fora a raiva e o rancor das flores buchas que estavam dentro de um livro e não li. Olhei para os meus sorrisos futuros e minhas alegrias pretendidas e as coloquei num cantinho bem arrumadas. Fiquei sem paciência, tirei tudo de dentro do armário e fui jogando no chão. Paixões escondidas, desejos reprimidos, palavras horríveis que nunca queria ter dito, mágoas de um amigo, lembranças de um dia triste, mas lá também haviam outras coisas e belas.

coisas. Um passarinho cantando na minha janela, aquela lua cor de prata, o pôr do sol, fui me encantando, me distraindo, olhando para cada uma delas, aquelas lembranças. Sentei no chão para poder fazer as minhas escolhas.

Pedro, que a gente guarda tudo que é bom, tudo que é importante, o amor, a alegria, os sorrisos, o dedinho de pé para os momentos que mais a gente precisa. Como foi bom relembrar tudo aqui. Recolhi um carinho, um amor encontrado, dobrei direitinho os desejos, coloquei perfume na esperança, passei um paninho na prateleira das minhas metas, deixei a amostra para não perdê-las de vista. Coloquei nas prateleiras de baixo algumas lembranças da infância, na gaveta de cima as minhas da juventude, e pendurada bem na minha frente coloquei a minha capacidade de amar e de recomeçar. O que eu desejo para você nessa manhã de quarta-feira: recomece, recomece bem mais um dia, recomece, recomece muito bem mais uma lembrança. Eu tenho certeza absoluta que o seu dia, que a sua vida vai ser muito melhor, tá? E hoje eu quero aqui agradecer do fundo do coração a todos os amigos que contribuíram com a gente. Eu falei ontem e vou falar hoje de novo, agradecer pela cadeira de rodas. É uma cadeira de rodas que a gente conseguiu, né? Graças à ajuda de cada um de vocês. É uma cadeira motorizada, já foi entregue. A pessoa ainda não está usando porque ela está internada ainda, mas vai, se Deus quiser, usar. A gente também conseguiu ontem uma cadeira de rodas

os amigos, como é que é o nome da empresa? Eu ontem recebi uma ligação de uma pessoa aqui de uma empresa, a Paula. A Paula da Águia Med. Quero agradecer a Paula da Águia Med pelo carinho, viu, Paula? Deus abençoe demais a sua vida, abençoe a toda a sua família aí, os amigos da Águia Média aqui de João Molevar. Falou assim: Anderson Pereira, tem uma cadeira aqui que tá com um defeitinho aqui na roda, precisa de uma solda e tal. Eu queria doar aí. Eu falei: poxa vida, uma outra pessoa tinha pedido uma cadeira, que ótimo, né? Então a gente vai comprar uma e vai comprar na sua mão. Fez um preço legal, falei ontem, né? A gente tem que dar uma valorizada no comércio local. Já compramos, já pagamos, né? A Águia Média. Depois eu vou fazer um vídeo mostrando, né? Vou lá pegar, depois meio-dia vou passar lá pra poder pegar uma cadeira de rodas que a gente comprou na Águia Média, uma outra que ela vai doar, que a gente vai mandar arrumar, né? E é nova, falou, não, antes é novinha, nunca foi usada porque veio com defeito, né? Com essa, precisa dar essa solda. Eu falei, não, vamos resolver isso, vamos arrumar uma pessoa pra fazer essa solda aí, pode ficar tranquila, viu? E a gente vai conseguir ajudar com certeza mais um ouvinte, tá bom? Daqui a pouquinho eu volto trazendo os clássicos sertanejos, vou tocar sirene daqui a pouquinho. Manda o seu vídeo, manda o seu áudio. Daqui a pouquinho tem Informativo 91. E às 10 horas tem o nosso momento Zap Zap. Sai daí não que eu volto já. Enquanto isso, ó, Maria Marçal movimentando a nossa manhã de quarta-feira.

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0: vale áudio, só vale áudio. 38516244 tá liberado, tá na hora do informativo com Kinderly Brandão. Clássico só vale áudio, hein? 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
2: Bom dia. O CSU, o Centro Social Urbano do bairro Luanda, foi demolido neste fim de semana e agora vai dar espaço a uma nova UBS em João Malevade. A unidade, que vai ser construída no espaço na Avenida Luzia Brandão Fraga de Souza, recebe um investimento de 2,6 milhões do governo federal. Mas antes da derrubada do CSU, a equipe da Secretaria de Obras realizou a retirada dos materiais que poderiam ser reaproveitados. Toda a madeira da cobertura e cerca de 9 mil telhas foram removidas e encaminhadas ao Parque do Areão Leonardo Diniz Dias. Os recursos vão ser utilizados na construção de quiosques, redários, áreas de apoio para piqueniques e outras estruturas de lazer no Parque do Areão. E as portas e janelas do antigo imóvel também vão ser reaproveitadas pelo município. Com isso, o terreno já está sendo preparado para a construção da nova UBS, que vai ser de porte 3, com estrutura moderna, maior capacidade de atendimento e melhores condições para acolher os moradores. A UBS 3 é uma unidade de porte médio, projetada para abrigar 3 equipes de saúde da família e de saúde bucal. A nova UBS visa garantir atendimento digno às mais de 10 mil pessoas que estavam cadastradas no CSU Luanda. Voltamos daqui a pouco com mais um Informativo 91. Direto da redação, Kinderly Brandão.
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0: 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Próximo.
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4: Alternativas são 9 horas e mais 18 minutos. Quem quiser cantar um pedaço de uma música e me mandar pra gente fazer uma gravação como essa, né? Pra gente colocar na hora dos clássicos sertanejos, manda aí que o Edson tá por conta hoje, viu? Brincadeira à parte, manda aí, manda, pode mandar esse áudio cantando um pedacinho que a gente vai fazer como essa abertura aí. Vai fazer outra abertura porque o Moreira tá começando a querer cobrar da gente, sabe? Porque tá tocando a voz. Ah, te catar, vai. Aí não posso xingar os outros mais. Não dá problema, não tentar. Tô nada, tô bem, tranquilo. Zen, zen, tipo zen. É, zen, zen paciência. Brincadeira, brincadeira. Quem tá mandando? Hoje é Dia Internacional do Homem, como é que é o negócio aí? Ficou sabendo disso, né? Eu não sabia. Quem que falou que hoje é Dia Internacional? Não, nem que sabia que existia isso. É uma data ainda pouco conhecida e que chega até causar polêmica. Como hoje, uma pessoa mandou aqui, eu tava tentando entender, o Gael, mandou Feliz Dia do Homem pra mim. Um abraço, viu, querido? Deus abençoe demais. Hã? Não, teu amigo... Não, não. Teu amigo nosso falou que o Alex Ribeiro é meio homem. Meio homem. Falou aqui, daqui a pouquinho a gente vai ouvir o áudio dele aqui. Deixa eu ouvir agora de uma vez, antes dos clássicos. Cadê o áudio, hein? Perdi aqui, ó. Pronto. Primeiro, não foi o primeiro áudio, não. Deixa eu ouvir aqui antes. Esse é um áudio que foi passado antes. Bom dia.
5: Bom dia, Anderson Pena. Aqui é o Ed Santos, Isadora do Prata. Olha aqui, tá falando agora do dia do Internacional do Homem. Então não é dia do Alex Ribeiro, que ele é criança ainda, pequenininho, não cresceu, ué. E outra coisa, estou vendo um comentário que tá usando a lingerie, não é cueca não, hein? Manda pra nós aí, impressionando os anjos, Gustavo Mioto, um abraço.
4: Beleza, esse aqui é o primeiro pedido dele, depois na hora que tocou a sirene ele fez outro pedido. Quero ouvir o segundo áudio dele aqui, por favor, pode mandar.
5: Anderson Pena, manda pra nós aí, Cabocla Tereza, no Clássico Sertanejo, um abraço.
4: Boa música, um abraço, viu, querido? Deus abençoe, viu? Obrigado pelo carinho, pela audiência, pela amizade sempre aí também, tá? Deixa eu ouvir agora uns áudios. Vou ouvir esses áudios, chegaram antes da sirene, tá? Então não valem como clássico sertanejo. Aí a pessoa pede uma música antiga e não vai valer, tá? Só pra poder adiantando os áudios aqui, pra gente não ficar muito atrasado na hora do nosso momento zap zap. Bom dia.
6: Bom dia, Anderson Pena. Belas? Belas. Aqui é o Thiago Bolinha. Manda um alô pra galera da Sincope, todos os ouvintes. Uma quarta-feira abençoada pra você e pra todos aí da rádio, a galera que tá escutando aí, aqui a galera da Sincope e toda a região aí que tá ligada na melhor. Toca pra nós hoje aí, Ronaldo e Adriano aí, é Luz da Minha Vida. Pra você e toda a galera aí, uma quarta-feira abençoada e tamo junto. Deus abençoe aí, meu amigo.
4: Obrigado, tio. Deus abençoe a turma da Sincope também. Fala, Rodrigão, bom dia.
7: Não fala não, mas o senhor fica me xingando em redes nacionais aí, rapaz. Tá doido? Isso é humilhação pública, cara. Eu fico envergonhado, às vezes eu nem mando mensagem mais por conta disso. Agora o senhor falou que o senhor me ama aí, não tô entendendo não. Você me odeia ou você me ama? Tô te entendendo não, hein?
4: Não, se o senhor falar que eu não posso xingar o senhor mais, eu não vou xingar mais, né? Não é assim que é. Assim com a minha esposa, ela fala, não quer que você me xinga mais. Eu não xingo mais, velho. Não, né? Eu não xingo. Se você falar que não quer que eu xingue mais, eu paro de xingar. Então manda áudio e fala assim, não quero que o senhor me xinga mais. Se o senhor falar isso, eu paro de xingar o senhor. Pronto. Mas que o senhor gosta. Bom dia.
8: Bom dia, Edson Pé. Que é o Pedreiro. Manda um salve pra nós, na obrinha aqui. Manda um salve pro ajudante prêmio. Manda um salve pra bicicletinha. Manda um salve pra Vanderlei Pressão, Rodrigão, Pé de Cana e Diegão. No mais aí, tchau, obrigado.
4: Tchau, obrigado. Forte abraço pra você, meu querido.
9: Bom dia, alternativo. Bom dia, Pena. Aqui é o Coroa, tá trabalhando na fazenda, camereiro aqui no Pena. Queria ouvir a música Teodoro Sampaio, mas você gostei uma dessas aí. Ofereci para todos os ouvintes, todos os da comunidade aqui do Pienas, do Planalto, Norma Levaz, entendeu? E do Fernando.
4: Valeu, querido. Deus abençoe. Fala, Zé!
10: Bom dia, Wilson Pena. Há poucos dias atrás você falou de gratidão e ingrato. Né, existe uma ingratidão e um ingrato. Eu só tenho a agradecer a Deus, em primeiro lugar, só tenho a agradecer a Deus Eu tenho recebido só gratidão. Você viu meu genro, rapaz? Tantas pessoas pra lembrar. Ele lembrou de mim, levar eu no parque.
4: Não lembrou não, senhor. É porque o cara falou que só podia ser o... Não lembrou,
10: José. Feliz, aí ele me levou no parque. Bandido me levou lá na praia.
4: Ele levou pra você pagar pro menino
10: então,
4: dele, Zé.
10: É maravilhoso que eu tenho, mas eu lembro da família, né? Aí eu já vou ser avô de dois netinhos, que é um pedaço do meu coração, de cada um deles, né? Não, é gostoso demais, velho. Eu sou um cara muito feliz. Já fiz colar aqui em Pescaba há 23 anos, entendeu? É gostoso demais. É criança que eu vi crescer aqui. Hoje, alguns cumprimentos comigo eu nem conheço direito mais. A gente vi crescer. Então, eu sou por esse cabeça com muito orgulho, com muita honra.
4: Zé,
10: que Deus abençoe todos nós. Então, eu sou bem. Deus te abençoe.
4: Obrigado, Zé.
10: Tenha um bom dia.
4: Deus abençoe.
10: São tantas palavras para dizer, eu nem sei dizer direito, não, mas tem mais.
4: É, ô Zé, deixa eu falar com o senhor um negócio aqui. Se eu agradecer, tudo bem, mas eu vou contar um negócio que eu não devia contar, não, tá? Viu, Edson? Eu não devia contar. Mas eu sou fofoqueiro. Deixa eu falar com o senhor. O Faís que veio aqui ontem, tadinho, falando que o Sidney levou ele, que pensou tanta gente pra poder pensar e pensou no sogro. Ô, 18, aqui, ele levou porque eu só podia levar o sogro, viu? Se não levasse o soco, o ingresso dele não ia valer, não. Ai, ai, ai. Levou o soco, Zé. Só vai pro soco. Se o soco não vier, não vale o ingresso. Aí é o seguinte, ontem a promoção, você ouviu a promoção ontem, não? Você leva o sogro, aí você entra mais a sua esposa. Então você sua esposa e você, e o sogro. Mas se você chegar com 3 ingressos, não entra você, mulher e menino, não. É teu sogro. O genro e a filha, né? E aí ele levou e falou assim, ó, já que eu paguei pro senhor, você vai pagar pro seu neto então. Aí o Zé 18 foi lá, tem que pagar. Oh, não foi eu que falei, não. Foi o Sidney que falou. Foi o genro dele que falou. Cadê o áudio, Sidney? Tá aqui, escuta aí, ó. Coitado do Zé 18. Você tá acreditando em Sidney, não, né? Sidney levou e ainda fez ele pagar a pizza. Escuta. Fala aí, Sidney, fala aí.
11: Beleza, brincou lá ontem até cansar. Depois deu fome, nós foi na pizzaria. Chegou na pizzaria lá, né, São Pedro? Perguntou a mulher se a pulseirinha valia pra lá também. Você tinha ganhado a pizza também. Falou que você que não tira o dinheiro do bolso e paga essa pizza pra nós aí não. Que você já ganhou o ingresso, assim, não quer que eu pague essa pizza não, né? Aí foi pagar uma pizza pra nós. Aí eu fui embora de barriga cheia, meio pra casa. Zé 18 que é bom.
4: Água esse dia seu aí, viu? Brincadeira. Esse dia seu é bom demais. Vou ser amarradinho então. Amarradinho, rolar no saco plástico. Ai, ai, ai. Anderson, manda um abraço pra minha esposa. 26 anos de casamento hoje, a Joelma, mais o pressão. Eita, é muita pressão, hein? Vou mandar o temporal de amor pra você já aqui.
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0: carro com essa barriga minha. Olha quem tá ali. Ô, pegador.
1: Oi, Cezinho. Tudo jóia?
0: Oi, pegador. Que negócio é esse? Tá com esse trem no ombro aí? Esse capacete trançado, cheio de arame na cara aí?
1: Então, Cezinho, aqui são os equipamentos de proteção, né? Porque o futebol americano é um esporte bem...
0: O quê?
1: Bem de cara forte, né? Cara que aguenta pancada, sabe?
0: E por que você começou a jogar esse futebol americano?
1: Então, eu tava afim de uma menina, né?
0: Ah, tá. E ela joga futebol americano?
1: Então, na verdade, ela não. O irmão dela,
0: ah,
1: né?
0: Tá. E qual que é o nome da menina?
1: Ah, sim, o nome dela mesmo, assim, eu esqueci, sabe? Eu lembro mais o nome do irmão dela, que é o Jack, né?
0: E como é que a menina é?
1: Então, ela é alucinada com o irmão, né? Mas também não tem como, o irmão é demais. Você vê como é que ele corre, sabe? Ah. Ele vai correndo, futebol, né? Uma jarda, duas jardas. Aí eu falei, vem cá, menino. Espera, Jack.
0: E você corre também, pegador?
1: Ah, lógico. Aí começa a correr, assim, né? Aí o Jack sai correndo atrás de mim, né? Ah. E eu correndo com a bola na mão, tem que chegar do outro lado, aí vem ele, pula em cima de mim, me joga no chão, aí vem todo mundo caindo em cima de mim. Ai,
0: mas não dói não, pegador?
1: Nada, menino, eu aguento. Ai,
0: tá. Mas o cara chama Jack, joga futebol americano, ele é dos Estados Unidos?
1: Na verdade, Jack é apelido, né? O nome dele é Jack Landerson.
0: Nossa. E o nome da irmã dele?
1: Sei lá o nome daquela mocréia.
0: É um pegador, né?
1: Lógico.

0: Bora lá, bora lá. Hoje é quarta-feira, meu querido.
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0: Alternativa 9:45 no meio da semana, no meio do mês, hoje, 15 de julho. 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

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Tá bom, meu querido? Ô, Cláudio, bom dia pra você, tá? Abraço a turma toda que tá mandando mensagem, 38516244. Anderson Pena, você não tocou meu áudio ainda, porque eu vou tocar já já no momento zap zap, tá? Não sai daí não, porque eu tenho...

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2: O bilionário americano Brian Johnson, famoso por gastar fortunas tentando não envelhecer, decidiu levar sua obsessão pela longevidade para o relacionamento. Ele anunciou que sua namorada, a empresária Kate Tolo, será a primeira mulher a testar seu rígido protocolo de rejuvenescimento, o Blueprint. Com um investimento de mais de US$ 2 milhões por ano, o objetivo é transformá-la na mulher mais monitorada da história, para criar um plano focado no corpo feminino. O maior desafio do casal, no entanto, vai ser a convivência. Brian confessou que a namorada é super criativa, adora ter liberdade e rotina espontânea. Tudo que ela vai ter que perder para seguir o plano dele. Para piorar, ele entregou que ela não tem o menor entusiasmo em acordar às 4:30 da manhã todos os dias para ficar horas fazendo terapias de longevidade como ele faz. E você, aceitaria virar um experimento científico e acordar antes das 5 horas da manhã todo dia em troca de um investimento de US$ 2 milhões do seu parceiro para te deixar mais jovem? Fala a verdade, sim ou não?
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1: Estamos de volta com mais informações. Em Santa Bárbara, o Rever, o resgate voluntário da Estrada Real, recebeu ontem o

0: certificado de credenciamento junto ao Corpo de Bombeiros Militar de Minas Gerais. O documento garante o retorno das atividades de atendimento e atuação em Santa Bárbara e municípios da região. A entrega aconteceu na sede do Corpo de Bombeiros, em Itabira, realizada pelo Tenente Rubens Neri ao presidente do Rever, Sidney José. Os voluntários estavam há mais de 30 dias sem atuar, aguardando a liberação do documento de regularização. Com a certificação, o Rever está novamente autorizado a retomar seus trabalhos. O retorno das atividades foi comemorado com uma carreata pelas ruas da cidade, contando com o apoio da Guarda Civil Municipal e da Polícia Militar. A retomada das atividades representa uma importante conquista para o Rever e para a comunidade. Voltamos às 11 horas com mais notícias.
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5: Boa, meu queridão.
6: Não tenho o que falar.
5: Bom dia. Bora lá pra mais uma edição do nosso Momento Zap Zap. 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É o bicho essa loja, hein? Hã? É o bicho. Abraço, viu? Tem aquela música. É o bicho, vou te devorar. Crocodilo eu sou. Quem canta essa música? Quando o vento bater nos seus cabelos. Hã? Pede pra poder pôr depois aí pra mim. Essa. É o bicho. Põe aquela da Ivete Sangalo. Põe aquela da Ivete Sangalo com ele.
7: Ei, meu amigo bicho. Beleza?
5: Você é bobo, senhor. É o Ricardo Chaves que canta a música, né? É o bicho, vou te devorar. Põe pra mim. Eu quero aquela. Ah, enquanto isso, a gente vai aqui trazendo as mensagens que chegam através do nosso WhatsApp. Muita mensagem. Então, quero já pedir perdão pra turma aí, pra quem não foi a mensagem ao ar ainda. Mas fica de boa, porque vou tocar todas as mensagens agora, viu? Promessa é dívida. Bom dia.
8: São Pedro, passando aqui pra deixar um abraço pro meu marido, que hoje nós tá completando 26 anos de casado.
5: Eita!
8: Queria agradecer ele por tudo que ele faz por mim.
5: Coisa boa, né?
8: Ele é um grande marido, não é? Ele é um grande homem e que eu amo ele muito.
5: Coisa
8: eu gostaria
5: boa.
8: Que você passasse pra ele a música de Roberto Carlos, A Moça Limite.
5: Eita! Você é boa demais, né? Abraço, amigo, eu vou passar sim, tá? Com certeza. Daqui a pouquinho eu vou passar, não vou nem passar agora no fundo musical aqui, não, que eu vou tocar ela inteirinha daqui a pouquinho pra vocês aí, que vocês merecem muito, tá? São os amigos que moram no fundo do coração do Pedro, você sabe disso, né, Gumadi? Abração apertado pra você. O Marquinho também, tá lá em Florália. Alô, Marquinhos, bom dia pra você. Tá na escuta, bom dia, meu queridão. O Antônio Soares também mandou mensagem. Bom dia.
2: Anderson Pena, bom dia.

0: Tudo bem, querido?
1: Pertinho aqui do Mirante. Meu filho, pelo amor de Deus, hoje você tá. Tá por conta de arrebentar a gente mesmo.
0: Do quê?
1: Se eu for ouvir essas músicas suas, eu vou acabar quebrando esse apartamento aqui, pelo amor de Deus, velho. Me ajuda aí, Anderson Pena.
0: Ai, ai. Abraço, querido. Deus abençoe. Orlando Pedreiro do Cruzeiro Celeste, Anderson Pena. Maravilhoso aí a sua interatividade com os ouvintes. Adoro.

0: gente postar lá.
1: Tô fazendo aqui meu serviço aqui, ó. Ouvindo você, a rádio. E ela, ó. O cachorro também fica aqui também. Fica aqui o Bob.
2: Ô Bob. Um abraço pro Bob, viu? Colega. Bob é o colega. Anderson Pena, somente agradecer a Deus por todas as bênçãos. Andréia, manda um alô aí pra turma da Sincope, do Gongo Soco. Manda uma música de Gustavo Lima pra gente aí. Vou tocar já já, tá bom, amiga? Bom dia, Anderson, Pedrão aqui na Serralheria do Sassá. Deus abençoe você e sua família. Toca uma música do Miro Osmar aí pra mim. Pode deixar, meu irmão, toco já, tá? Aquele abraço, bom dia.
3: Bom dia, meu amigo Anderson Pena, nos clássicos sertanejo.
2: Já foi os clássicos.
3: Passa pra nós aí, Alan e Aladim, dois degraus.
2: Dois degraus, eita. E não dá nem pra machucar se cair do degrau, né? Dois degraus só, né? É. Abraço, meu irmão. Deus abençoe você muito, muito, muito, muito, muito, muito, muito, muito. Os dois degraus, eu tô com ela fora da programação, mas os dois passarinhos eu consigo. Os dois passarinhos eu consigo tocar um pedacinho aqui. Os dois degraus aqui, eu tô com ela fora. Tem essa tá, música dois degraus? Claro que tem, ela é uma versão de uma música internacional, não é? Bom, põe essa aí, um pedacinho dessa aí, ó.
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2: Tem dois passarinhos, tem dois degraus, tem dois reais também, se precisar de emprestado, né? Ai, ai, ai. Quem mais tá mandando mensagem aqui? Deixa eu ver, Geraldo, lá da cidade de Dionísio, hein? Bom dia, Geraldo. Grande amigo e parceiro da gente. Que Deus abençoe ricamente você e toda a sua família aí. Abençoe sempre, muito, muito, muito mesmo, tá? Quem mais tá mandando mensagem? Bom dia.
5: Bom dia, Anderson Pena. É a Juscelia do bairro Teresópolis. Toca pra gente, por favor, a música do Leandro e Leonardo, Pensa em Mim.
2: Boa música, hein? Boa música. Abraço, amiga. Deus abençoe. Na hora dos classes ela mandou a mensagem, mas já tinha tocado os dois áudios, né? Deus abençoe. Terezinha também tá ouvindo a gente. Terezinha, bom dia, minha amiga. Tá lá em Santa Bárbara. Tá na escuta. O meu amigo Moreira. Alô, Moreira, bom dia.
6: Ô, Pena, bom dia. Tô escutando você falar aí. E você pode fazer o Pix aí, cara. Final de semana agora, festa em Barreto. Outro final de semana, festa em Fonseca. O cartão da sogra vai ser pouco pro velhinho, tá?
2: Tem que tirar. Tira o áudio dele aí. Tira o áudio dele aí, que eu não vou querer pagar direitos autorais pra Moreira, não. Pelo amor de Deus. Se fosse o Moraes Moreira, tudo bem, né, não?
7: Ô, meu amigo Anderson Pena, Morrinha, Conha. Quando eu escuta, viu? Manda um abraço aí pra turma do Piares, Pedra Negra, do Clube Xambu. Meu amigo Israel, do Sedex do Boi. Foi aniversário dele ontem. Ó, manda um abraço dele aí, ó. Ouvindo seu, viu? Puxando boi, puxando porco pra Granja Varginha. Manda um abraço pro Leão Israel.
2: Tá pegando o boi, tá pegando o boi com chifre tudo.
7: 09 frente, ó, tchau, obrigado.
2: Aqui tá pegando o boi com chifre tudo pra ele mandar um pedaço de bolo pra mim aqui. Eu não tô podendo comer bolo, não, mas eu vou comer só pra poder não desperdiçar. Bom dia. Bom dia.
8: Bom dia, ó, de Jupena. Aqui hoje no Baixo Tião. Aqui a música dessa tá bem a mão. Ah, já tem aqui uma. E olha isso, menina. Aqui o bairro de Tião. Eu também vou pôr o pulco, puxando a história.
2: Muito bom. Quebra o pau aí, meu filho. Quebra o pau, quebra o pau. Dá-lhe pau, Marco Velho. Dá-lhe pau. Bom dia.
9: Bom dia, Anderson Pena. É o DJ Israel, de Diogo de Vasconcelos. Gostaria de ouvir a música do Eduardo Costa, Cuitelinho.
2: Boa.
9: Valeu. Obrigado.
2: Valeu, abraço apertado, viu? Deixa eu agradecer aqui também. Deixa eu ouvir o áudio primeiro. Deixa eu tocar o áudio primeiro pra você entender. Recebi um áudio aqui mais cedo. Bom dia.
10: Ô, Anderson. Bom dia. Eu tô tentando te ligar aí. Eu não sei se eu entendi direito. Parece que vocês ganharam a cadeira de roda, ou tem a cadeira de roda, e ela tá com a solda, com problema na solda, alguma coisa tipo quebrada. Sou da empresa JV Caldeiraria, meu nome é Sueli, eu tô tentando entrar em contato com vocês aí, porque a gente trabalha com solda, se for o caso a gente faz essa solda aí pra vocês aí, pra ajudar aí quem tiver precisando dessa cadeira aí. Mas eu não entendi se é isso que vocês estão precisando, por isso que eu tô ligando aí. Se vocês quiserem me ligar aqui pra gente alinhar isso aí, você me fala aqui. Obrigada.
2: Obrigada, amiga. É só pra você entender o seguinte, olha, nós já conseguimos, tá? Eu queria agradecer a turma da JV Caldeiraria pela boa vontade, pelo carinho com a gente. Obrigado, viu, senhor?

0: ali, você, todos os amigos da empresa JV Caldeiraria, nós já conseguimos. O que acontece? Ontem nós fizemos aqui um movimento, conseguimos comprar uma cadeira, né? Inclusive a empresa que vendeu essa cadeira, que é de João Molevade, quando a gente olhou o preço na internet e com frete, dava o preço, quase o preço que a gente pagaria aqui em João Molevade. Então a gente decidiu optar para comprar aqui em João Molevade essa cadeira, né? E como Deus é maravilhoso, olha só, como Deus é maravilhoso. Ela tinha uma cadeira lá que veio com problema, né? Veio com defeitozinho, precisava fazer uma solda. E aí ela falou assim, ó, vou fazer o seguinte, além de vender com preço melhor, que ela barateou o preço da cadeira, né? Fez um preço melhor pra gente, falei, ó, é uma cadeira de uma campanha, a gente precisa de um preço melhor. Ela fez um preço melhor, ainda deu a outra cadeira para que a gente doasse para outra pessoa que precisa, e a gente já vai doar. E teve uma outra pessoa que já falou, não, a solda deixa comigo que eu vou fazer. Então, esse povo aqui nosso é muito bom. Ô povo bom, mas muito obrigado, que Deus abençoe, tá? Fala em abençoar, tem que abençoar o menino lá de Barão de Cocais também, sabe? Eu não vou xingar ele, que não posso xingar mais. Tem um amigo que achou ruim que eu tava xingando as pessoas. Viu, André? Não vou te xingar mais. Mesmo se o senhor colocar alguns adjetivos que eu não gosto da minha pessoa.
1: Adiante, São Pena. Tudo bem com o senhor? André de Barão. Aí que se a gente xinga o senhor corta até o áudio da gente. Então a gente tem que voltar a mexer com o senhor, né? Aí o senhor fica alegre. Toca pra nós, é Roberto Miranda, Duas Taças.
0: Tá bom.
1: Ou o senhor toca, então não tem que mexer com o senhor de novo.
0: Não, eu não vou mexer.
1: Manda um abraço
0: mais
1: aí pro Thiago lá do Gongo. Thiago Bolinha.
0: Quem passa pelas estradas ouvindo a rádio e só ouve um lado. Aí não ouve o lado quando vocês brigam comigo, quando me xingam, ninguém ouve. Aí fica só como se eu fosse ruim. Só porque eu xingo à toa não, xingo tem motivo. Aliabe, bom dia pra você, também tá ouvindo a gente. Bom dia. Ah, Dona Maria, saudade até que é pouca, mas é todo dia. Bom dia.
2: Dona Maria de Gamadinho, bom dia, né, Tô?
0: Como é que tá a senhora?
2: Liguei pra você, me atendeu, não, né? Deixa eu ser comigo.
0: Atendendo a senhora aqui, Dona Maria.
2: Deixa eu ser comigo. Faça muito pra mim, que sua família todos os dias, tá? Esquece, né?
0: Todo dia, Deus abençoe. Misericórdia. Todo dia me xinga. Mas o bom é que ela não me xinga do outro nome, né? O Alex Ribeiro xinga do outro nome. Ô, Daniel Sena! Feste! Grande parceirão da gente, que Deus abençoe demais a sua vida, viu? Eu, quando crescer, quero ser igual o senhor, assim, usando as roupas bonitas agora, assim, devia ter as antenas, gravata. Hã? É bruto. Meu amigo Bruno, lá de São Domingos do Prata, bom dia, meu querido. Abraço. Falou assim, acabou a mica, acabou a pipoca, bora pro trampo. Leone também tá ligado com a gente. Ô, Leone, ô, luta, hein?
3: Muito bom, quebra o pão aí, meu amigo.
0: Ele mandou, foi o meu áudio mesmo. Pé de Frango também tá ligado lá em Santa Bárbara, que Deus abençoe ricamente. Meu amigo Pé de Frango, caboclo bruto. Caboclo bom mesmo, tá? Abraço aí, Elisângela também tá mandando um abraço pra todos os ouvintes. Daqui a pouquinho eu vou ouvir o Pé de Frango. Antes eu tenho aqui um áudio, fazer um convite pra você agora. Bom dia!
4: Bom dia a todos da Rádio Alternativa. Que Deus abençoe a todos. Abraça a Fibro, tenho a alegria de convidar você e sua família para o nosso primeiro encontro. Fibro em Família, o amor que acolhe, a união que fortalece. Vai ser dia 14 de agosto de 2026, o horário às 18 horas, o local Centro Educacional. Você que tem um familiar, que tem um amigo, que tem um parente, que tem a fibromialgia, seja muito bem-vindo a Abraça a Fibro. E fica aí o nosso convite. Um abraço, um beijo, que Deus abençoe cada um.
0: É, e a Monique, né? Monique,
5: dia, obrigado, viu, pelo convite. Bom dia, Tenatinho. Pode tocar a música Zezé de Camargo, Luciano. É o amor, mexe com minha

0: 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Eu não.
1: Tá boa a música.
2: Bom dia, Supena.
1: Oi.
2: Aqui é o Pé de Frente, tô na obra aqui em Santa Bárbara. Passa uma música pra mim, Givaldo Tilapa aí. José de Camargo, Luciano, Frozen Vida.
1: Boa.
2: Feliz quarta-feira a vocês aí.
1: Obrigado, querido. Deus abençoe demais o senhor também. Ah, o Carbô. Alô, Guinaldo. Ela apareceu de novo, tá meio sumida, baixada. Meu amigo Aguinaldo Carbô, caboclo bruto. Peça raríssima. Tá na escuta sempre lá do nosso programa. Tá sem zap, agora tá com zap de novo. Bom dia, meu irmão. Eita, quem mais tá mandando mensagem? Heloísa. Heloísa entrou de férias. Alô, Heloísa. Querendo saber como é que faz pra fazer uma visita pra gente? Vai, vem. Só vem. Aqui vai ser um prazer receber você aqui, viu, amiga? Abraço, bom dia.
3: Bom dia, Anderson Pena. Efigênio de Porto Firme.
1: Opa,
3: hoje o meu abraço firme, vai para você, a sua família, Márcia Amaral e todos os ouvintes. Fica com Deus.
1: Obrigado, querida. Deus abençoe demais. O outro cabeça dura lá do Peru, lá de Barão de Cocais, mandou áudio também. Fala aí, meu irmão.
4: Eu voltei agora pra ficar.
1: Ai, ai, ai.
4: Porque aqui é meu lugar. Ô, Tucano, tava com saudade, né? É o pipi. Voltei com tudo, tá?
1: Com
4: narigudo.
1: Tudo o quê?
4: Bom dia pra vocês, pra todo mundo aí.
1: Ele mandou aqui um pedido, ele tá querendo um degrau na escada. Eu falei, já pediu dois passarinhos, dois degraus na escada. Agora é um degrau na escada, daqui a pouco é três degraus na escada. Vai gostar de escadas, trem? Bom dia!
5: E aí, Subena. Aqui é o Celso Barão Cocais. Manda um abraço geral ao Gordói lá, Dionísio. Amigão nosso aí. Deus abençoe.
1: Valeu, querido. Deus abençoe. Bom dia lá pra Mariana.
6: Bom dia, meu amigo de São Pedro. Boa, não. Luta, manda pra minha música do Eduardo Costa aí, Manga Larga Machador. Oferecer aí todas as varas aí. E mandar um alô aí pro Fernando Loreto. Sagachu!
1: Valeu, irmão!
6: Que Deus abençoe o nosso dia!
1: Amém!
6: E a nossa quarta-feira!
1: Tamo junto e abençoados! Alô, Drica! Bom dia, Drica também tá ouvindo a gente. Que Deus abençoe ricamente. Forte abraço!
7: Bom dia, meu amigo Adson Pena, melhor locutor do Médio Prescava. Manda pra gente um calé aí, irmão.
1: Viu? Já tô adiantando.
7: Beleza? Aquele abraço, meu querido.
1: Valeu, que Deus abençoe muito o senhor aí também, tá? Ou quando começa a puxar saco assim, você tem que desconfiar. Tá querendo ir emprestado, só pode. Quem? Arlete da Capela Branca. Bom dia, Arlete.
8: Bom dia, Anderson Pena. Tudo bem? Que é Arlete da Capela Branca. Passou, passa uma música aí pra mim com Paulo Sérgio. Meu filho, Deus que lhe proteja. Onde estiver que eu esteja, eu rezo por você. Mas especialmente para o meu filho Michael. Meu menino de ouro que está fazendo aniversário hoje.
1: Parabéns pra ele. Muitos anos de vida.
8: É todo de bom que Deus pôs na minha vida. Ô filho, menino de ouro, que menino. Um abraço. Com Deus.
1: Bacana demais. Deus abençoe, meu amigo. Vou tentar tocar pra você daqui a pouquinho, tá bom? Vamos abrir o baú pra ela daqui a pouquinho. Quem mais? Bom dia.
9: Bom dia, Anderson. Aqui é o Felipe do bairro Petrópolis. Manda pra mim, pra minha mãe, Arlete, meu amigo Rangel, uma música bem bacana chamada Quarto de Mansão de Paulo de Paula. Fazem favor?
1: É a mais antiga essa aí, né?
9: Deus abençoe vocês todos, viu?
1: Vou tentar aqui ver se eu consigo, tá? Eu já vou abrir o baú aqui pra comadre. Não sei se vai dar tempo de tocar a sua música. Eu não vou te enganar, não, tá? Mas vamos tentar. Vou colocar na lista aqui de espera. Abraço, viu? Que Deus abençoe demais. Bom dia.
10: Bom dia, Anderson Pena. Aqui. Um espacinho aí, toca pra mim aí. Léo Magalhães, Nosso Casamento. Aproveitando pra parabenizar aí o casal que tá fazendo aniversário. Isso é uma coisa boa, coisa rara.
1: Isso aí, meu irmão. É brinquedo, mas porque o pressão é fora de série, tá? Ô, marido bom, rapaz. O marido é bruto mesmo, tá? Casamento tem que render mesmo, rapaz. Eu vou falar com você a verdade. Pressão é bruto. Ô, menino bom, rapaz, esse menino quando crescer vai dar trabalho demais. Abraço, viu, pressão? Forte abraço do Pena, toda a equipe aqui da Rádio Alternativa também. Obrigado pelo carinho, obrigado pela audiência, pela amizade de sempre aí. Meu amigão de fé. meu irmão camarada. Sônia também tá ouvindo a gente, que Deus abençoe ricamente você, Sônia. Evaldo, nosso companheirão de todas as manhãs, também tá ligado. Manda mais áudio. Drica de Itabira, alô Drica. Deus abençoe sua vida também, já mandei até um abraço, um bom dia pra ela aqui. Geraldo, tá ligado com a gente lá em Itabira, bom dia,
11: Geraldo. É isso aí, meu amigo Anderson Pena da Alternativa, que é o Geraldo Locutor da cidade de Itabira. Passa pra mim, Alemão do Forró, fica amor, ofereça aí meu amigo Vaquinho, Vandinho, Alexandre Sérgio.

0: Solada, mas todas areia, Renato Vieira, Canjica, da Moença, Massa Amaral, Janaim, Moura de Tabira, todos estão curtindo aí a alternativa.
1: Valeu, meu irmão. Fala, neguinho. Fala, Molação.
2: Ô, Pena.
1: Fala, Assombração.
2: Ah, não, é difícil demais, hein? Ó, a mulher mandou mensagem aqui, mandou avisar você aí que eu sou casado, tá? É, não é pra ficar fazendo declaração de amor, não. Tá doida, pô, misericórdia. Ó, que isso, velho.
1: É pior de lobo?
2: Rapaz, neguinho, passa a música pra nós aí, Cama de Capim.
1: Mira, Marcos, você tá doido?
2: Música bonita,
1: viu? Todo dia essa mesma música.
2: Mandar um abraço aí pra Mário do Pedreiro aí. O homem tá sintonizado lá, tá escutando o senhor aí, ó.
3: Vai.
2: Ele fica veaco aí, ó. É, fazendo essa declaração dia, de amor aí.
1: Todo dia. Deixa eu falar com o senhor.
2: Não vai
1: falar
2: bom pra nós, não, viu? Misericórdia.
1: Senhor é filho de lobo? Porque cada dia que passa o senhor fica mais bobo. Bom dia.
4: Pompeu, Rodrigão Apurcar novamente. É, rapaz. Que sabe, fui convidado aqui agora pouco pressão aqui pelo churrascão hoje, tá? Vamos quebrar lá hoje pressão. De novo. Já basta final de semana e hoje de novo. Pressão tá sem limite, tá? Aconselho pelo aí que amanhã é quinta-feira ainda, hein? Mas aquele abraço, só obrigado. Não esquece, não é caminha legítima não, tá? Que o senhor prometeu não.
1: Eu não prometi nada pra ninguém, não. Não tem nem cachaça. Semana mesmo tava brigando lá no bairro, lá falando assim, ô menino, esse cachorro seu tá correndo atrás dos outros de moto aí, aí. O quê? Primeiro o seguinte, o cachorro não é meu, inclusive quem quiser um cachorro bom, mas pessoa tem que ser boa também. Caçorto, meu cachorro bom de guarda, bom, tem um terreno bom. Terreiro bacana, vai cuidar direitinho. E come pra danar. Já aviso de uma vez que a pessoa dele leva o cachorro. Não, tadinho. Come muito. Bicho come mesmo. Mas come com a beleza. Mas bruto. Ele é manso e bom. Ele é bom pra vigia. Sabe? É o grande. Tá, apareceu lá na rua de casa. Coloquei pra dentro de casa. Se colocar pra dentro de casa, fui tratar dele na rua lá. E começou a correr atrás das pessoas lá. Aí o outro mandou mensagem: ô Anderson Pênis, cachorro seu tá correndo atrás dos outros de moto. Falou: eu nem sabia que ele pilotava, não. É. Aí eu te coloquei pra dentro de casa, senão o pessoal ia ficar bravo comigo. Não tem nada a ver com isso. Falei, mas o dono dele que é responsável. Eu falei assim: me ajuda a procurar o dono, porque alguém abandonou aqui na rua de casa. Bonito, é um fila, né? Bonito. Bonito, bom, mas bom pra lá. Patrícia, lá do Sion, tá querendo música de Leandro Leonardo, Por Você Que Canta. Abraço apertado. Tem um amigo que tá pedindo aqui uma ajuda, mas é que ele mandou um pedido aqui do exame, pra poder pagar um exame. Só que ele mandou pra mim o resultado do exame. Agora eu não entendi qual que é a situação. Se o exame tá pronto, que você quer dinheiro pra quê, meu filho? Me fala, me conta. Você mandou o resultado do exame, que exame você tá precisando? Vamos tentar aí na prefeitura da sua cidade, ver se consegue, se tá faltando realmente esse exame. Se não for isso, a gente me fala aqui que eu vou, que o que o senhor mandou aqui, esse exame que o senhor mandou, já tá aqui o resultado aqui, ó. O resultado do exame, tá até com as fotos do exame aqui, já tirou aqui da coluna dele aqui e tudo. Me fala direitinho aí, viu? Quem mais tá mandando mensagem aqui? Nivaldo Vieira, bom dia, meu querido. Forte abraço pro senhor também aí, a família toda. Obrigado pelo carinho e pela audiência de sempre. Vamos finalizar que já passou da hora, né? 10h21 é pra Joelma e o Pressão pelo aniversário, 26 anos de união matrimonial.

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0: costuma ser difícil, né? Mas um pastor de ovelhas na Índia levou os problemas do começo de semana para um nível extremo. Kalubhai Bogabhai Gamar estava saindo de casa na vila de Garagia quando foi surpreendido e atacado por uma leoa selvagem no meio da rua. O felino derrubou o homem no chão e o manteve imobilizado por longos e desesperadores 30 minutos. Várias testemunhas que passavam pelo local começaram a gritar e a jogar pedras na leoa para tentar assustá-la, mas ninguém teve coragem de chegar perto do bicho para puxar a vítima. Kalubhai acabou ficando com ferimentos causados pelas garras do animal nas pernas. Por sorte, após meia hora de pura tensão, a leoa resolveu desistir do ataque por conta própria e voltou tranquilamente para a floresta vizinha.
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0: Manda aí. Alternativa, um minuto faltando para as 11. Bom dia, Fatinha. Tá ouvindo a gente também. Letícia, Carmen, o Gustavo, Ana Paula, o Carlinhos também tá ligado com a gente. Que Deus abençoe ricamente a vida de todos vocês aí. Tá bom? Tá na hora do Informativo 91 com Kinderly Brandão.
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3: Voltamos com mais notícias. Estudantes do Médio Piracicaba viajaram esta semana para o Canadá para participar da FIRA Robo World Cup 2026, o campeonato mundial de robótica que acontece nos próximos dias. A delegação é composta por mais de 70 pessoas, dentre elas 44 crianças e jovens estudantes que vão disputar o mundial de robótica. Eles partiram de São Domingos do Prata e passaram por Nova Era e João Molevade, com destino a Guarulhos, em São Paulo. De lá, voaram para Bogotá, na Colômbia. E por fim, ontem voaram para o Canadá. A delegação do Na Mochila reúne estudantes de diferentes cidades, escolas, projetos sociais e instituições. As equipes são compostas por alunos de Nova Era, Molevade, São Domingos do Prata, Rio Piracicaba, Ipatinga, Ervalha e até do estado do Rio Grande do Sul. Segundo o professor de programação e robótica, Ailson Ferreira, os estudantes treinaram para a competição todos os sábados durante o ano todo. A FIRA Robo World Cup 2026 vai ser realizada de 17 a 21 de julho em Ontário, no Canadá. Os estudantes do projeto Na Mochila conquistaram suas vagas para a grande final internacional após as etapas classificatórias regionais e nacionais. A participação das equipes do projeto Na Mochila no Campeonato Mundial de Robótica foi viabilizada por meio de apoio de diversos órgãos e instituições. Com a realização de rifas e doações, o investimento estimado conquistado pelo projeto foi de cerca de 1,4 milhão de reais. Eu volto em breve com mais notícias. Direto da redação, Kinderly Brandão.
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1: Edmilson do Forró e Val Silva, o patrão da Hilux. Agora a turminha já tá assim de boa, apesar que a Maia tá ainda na escola, mas a Heloísa veio hoje porque tá de férias, né, Heloísa? Bom dia, tudo bem?
2: Bom dia, tudo.
1: Bacana demais. Você estuda em qual escola?
2: É Murilo Garcia.
1: Murilo Garcia, a turma tá toda de férias já.
2: Uhum.
1: Você já aproveitou para poder fazer uma visita pra gente?
2: Já.
1: Né? Maravilha. Quantos anos você tem?
2: Tenho 10.
1: 10 anos e qual série?
2: Quinto.
1: Quinto ano. Quinto ano já?
2: Já.
1: Tá bem adiantada, né?
2: É.
1: Tá bem adiantada. E olha, já pensou na sua profissão?
2: Não muito.
1: Ah, um pouquinho já. Eu falo assim, não, eu quero ser isso. Alguma coisa você já pensou, não?

0: pediatra.
1: Pediatra.
0: É.
1: Aí você descobriu que pediatra tem que estudar mais um pouquinho, né?
0: Uhum.
1: Pra ser médica.
0: É.
1: É isso que tá te deixando pensativa ainda ou não?
0: Não, é mais por conta que é muita coisa.
1: É, né?
0: Mas é muita escolha.
1: Tem muita coisa, tem muitas oportunidades, né? Você tem que escolher aquilo que você vai amar, que o seu coração fala assim, poxa vida, eu amo trabalhar nessa profissão. É. Sabia que aconteceu comigo dessa forma, eu tentei um montão de profissão, falei, não, deixa eu escolher uma que realmente vai me fazer feliz. E todo dia eu venho pra rádio assim, poxa, que bom que eu vou trabalhar, né? É essa profissão que você tem que escolher pra você. Né? Não só pelo dinheiro, tem muita gente que olha o dinheiro, né? O que ganha mais? Médico ganha mais, engenheiro ganha mais, mas será que é isso que eu quero pra minha vida toda? É. Que vai me fazer feliz, né?
0: É.
1: Então tem muito tempo pra você pensar ainda.
0: Tem.
1: Só tem que estudar muito.
0: Mais.
1: Pra fazer bonito, pra família toda ficar feliz, né?
0: Sim.
1: E você, quem sabe? Agora, se você for uma doutora que trabalha com os velhinhos, aí, na hora que você formar, já vou estar assim, precisando da sua consulta, tá?
0: Tá.
1: Abraço pra você, foi um prazer receber você aqui na rádio, tá bom, querida?
0: Obrigada.
1: Beijão pra você e eu volto já.
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0: apenas $2.55, cerca de R$13 em São Francisco, nos Estados Unidos. Ela tentou dar uma despertinha e passar por baixo da nova catraca da estação do sistema BART, mas o plano, esse deu totalmente errado e ela acabou entalada de bruços no chão. Um vídeo gravado por funcionários do local mostra a mulher completamente presa embaixo da barreira de segurança, sem conseguir sair do lugar. No registro, dá até para ouvir um agente dizendo que a situação era terrível e que eles não tinham nem como abrir a estrutura sem acabar machucando ela. Outro funcionário deu um puxão de orelha daqueles na moça, avisando que se ela não tinha dinheiro para pagar, bastava ter pedido ajuda para a equipe ao invés de tentar pular a roleta e passar por aquela humilhação.
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1: Alternativa 11:36. Bom dia.
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0: Nascimento.
1: Bom dia, Anderson Pena.
0: Bom dia, meu irmão.
1: Aqui é o Claudio Nascimento, então, Barão Cocais. Quero mandar a música aí para as meninas do Porto Saúde do Leão 13. O melhor atendimento do nosso bairro aí, atendimento muito bom. Manda pra essa aí um Legião Urbana, Vento no Leitoral. Ai, pai, para!
0: Abraço pra você, meu querido. Forte abraço do Pena e toda a equipe aqui da Rádio Alternativa. 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Amanhã, se Deus quiser, a gente se fala às 8 da manhã em mais uma edição do nosso Bom Dia. Saideira de hoje, nenhum de nós, astronauta de mármore.

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2: 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E a hora?
3: Alternativa 11:48.
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Olá, meu irmão, olá, minha irmã ouvinte, saúde e paz. Deus abençoe, que a graça e a presença de Deus e a palavra que tudo transforma alcance e abençoe sua vida, sua família. A palavra de hoje nos ensina: naquele tempo, Jesus contou-lhes uma parábola. Olhai a figueira e todas as árvores. Quando vedes que elas estão dando brotos, logo sabeis que o verão está perto. Vós também, quando virdes acontecer essas coisas, ficais sabendo que o reino de Deus está perto. Em verdade, eu vos digo, tudo isso vai acontecer antes que passe essa geração. O céu e a terra passarão, mas as minhas palavras jamais passarão. Jesus, no Evangelho de hoje, nos ensina que tudo passa. Somente a sua palavra permanece. O céu e a terra passarão, mas as minhas palavras não passarão. Tudo neste mundo passa, tudo é passageiro. Somente a palavra de Deus é eterna. Por ela Deus criou todas as coisas. Por ela Deus fez todas as coisas. Ela existe antes de toda a criação. A palavra estava com Deus. A palavra é Deus. Nos ensina a Sagrada Escritura que a palavra se fez carne e habitou entre nós. A palavra se faz homem no meio de nós, sem deixar de ser Deus. Isso fez por meio de uma mulher que deu seu sim para que a vontade de Deus se realizasse nela. Deu de si mesma para que a palavra se tornasse carne nela. O Deus invisível se torna visível por meio dela. Tudo isso acontece pelo sim da Virgem Maria, aquela que é portadora da maior graça de Deus, dar vida ao autor da vida, formar no seu ventre o autor de toda a criação. Por isso o nome que toda a igreja celebra hoje é Nossa Senhora. Nossa Senhora das Graças, ou Nossa Senhora Medianeira de todas as graças. Nossa Senhora das Graças é uma invocação especial pela qual é conhecida a Santíssima Virgem Maria, também invocada com a mesma intenção sobre o nome de Nossa Senhora da Medalha Milagrosa e Nossa Senhora Medianeira de todas as graças. Essa invocação está relacionada a duas aparições da Virgem Maria Santa Catarina Laboré, uma freira da Congregação das Filhas da Caridade de São Vicente de Paulo, em Paris, na França, no século XIX. A primeira aparição aconteceu na noite da festa de São Vicente de Paulo, dia 19 de julho de 1830, quando a Madre Superiora de Catarina pregou às freiras sobre as virtudes de seu santo fundador, dando a cada uma fragmento de sua sobrepeliça. Catarina então orou devotamente ao santo patrono para que ela pudesse ver com seus próprios olhos a Mãe de Deus e convenceu-se de que seria atendida naquela mesma noite. Indo ao seu quarto, adormeceu e antes que tivesse passado muito tempo foi despertada por uma luz brilhante e uma voz que dizia: Irmã Laboré, venha à capela. A Virgem Maria te aguarda. Mas ela replicou: seremos descobertas. A voz angélica respondeu: não te preocupes, já é tarde, todos dormem, vem, estou à tua espera. Catarina então levantou-se depressa e dirigiu-se à capela. Estava aberta e toda iluminada. Ajoelhou-se junto ao altar e logo viu a Virgem sentada na cadeira da superiora, rodeada por um esplendor de luz. A voz continuou: a Santíssima Virgem Maria deseja falar-te. Catarina adiantou-se e joelhou-se aos pés da Virgem, colocando suas mãos sobre o seu colo. E Maria lhe disse: Deus deseja te encarregar de uma missão. Tu encontrarás oposição, mas não temas. Terás a graça de poder fazer tudo necessário. Conta tudo ao teu confessor. Os tempos estão difíceis para a França e para o mundo. Vai ao pé do altar. Graças serão derramadas sobre todos, grandes e pequenos, especialmente sobre os que te buscarem. Traz a proteção de Deus e de São Vicente. Meus olhos estarão sempre sobre ti. Haverá muitas perseguições, a cruz será tratada com desprezo,
será derrubada, o sangue correrá. Depois de falar por mais algum tempo, a virgem desapareceu. Guiada pelo anjo, Catarina deixou a capela e voltou para sua cela. Catarina continuou sua rotina junto das irmãs da caridade, até o advento. Em 27 de novembro, no final da tarde, Catarina dirigiu-se à capela com as outras irmãs para as orações da tarde. Erguendo seus olhos para o altar, ela viu novamente a Virgem Maria, sobre um grande globo, segurando um globo menor onde estava escrita a palavra França. Ela explicou que o globo simbolizava todo o mundo, mas especialmente a França, e os tempos seriam duros para os pobres e para os refugiados de muitas guerras da época. Então a visão modificou-se e a Virgem Maria apareceu com os braços estendidos e dedos ornados por anéis que irradiavam luz coloridos e raios de luz brancos e rodeado por uma frase que dizia: Ó Maria concebida sem pecado, rogai por nós que recorremos a vós. Dessa vez a Santíssima Virgem deu instruções diretas: faça cunhar uma medalha onde apareça minha imagem, como vê agora. Todos que usarem receberão grandes graças. Catarina perguntou por que alguns anéis não irradiavam luz e soube que era pelas graças que não eram pedidas. Então Maria voltou-lhe as costas e mostrou como deveria ser o desenho a ser impresso no verso da medalha. Catarina também perguntou como deveria proceder para que a ordem fosse cumprida. A Virgem Maria disse que ela procurasse ajuda de seu confessor. De início, o padre não acreditou no que Catarina lhe contou, mas depois de 2 anos de cuidadosa observação do proceder da irmã Catarina, ele finalmente dirigiu-se ao arcebispo, que ordenou a cunhagem de 2.000 medalhas, ocorrida em 20 de junho de 1832. Desde então, a devoção a esta medalha, sobre a invocação de Nossa Senhora das Graças da Medalha Milagrosa, não cessou de crescer. Catarina nunca divulgou as aparições, salvo pouco antes da morte, autorizada pela própria Maria Imaculada. A própria medalha contém as palavras porque a Santa Mãe de Deus quis ser invocada. Ó Maria, concebida sem pecado, rogai por nós que recorremos a vós. Essa inscrição sintetiza a mensagem que a Virgem Maria revelou: a mediação da Mãe de Deus junto ao seu Filho. Usar essa invocação significa acreditar que a Virgem das Virgens é medianeira de todas as graças. A Virgem Maria prometeu conceder grandes graças a quem usar a sua medalha revelada a Santa Catarina Labori. Rezemos a oração que está cunhada na medalha de Nossa Senhora, que a própria Virgem Maria pediu que fosse escrito essa invocação na medalha. Ó Maria, concebida sem pecado, rogai a Deus por nós que recorremos a vós. Ó Maria, concebida sem pecado, rogai a Deus por nós que recorremos a vós. Ó Maria, concebida sem pecado, rogai a Deus por nós que recorremos a vós. Que pela intercessão de Nossa Senhora das Graças,

0: desça sobre você, sobre a sua vida, a bênção e a proteção de Deus Todo-Poderoso, Pai, Filho, Espírito Santo. Amém. Nossa Senhora das Graças, rogai por nós. Saúde e paz, fique com Deus.
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3: Voltamos com mais um Informativo 91. Um casal foi sequestrado, extorquido e mantido em cárcere privado por cerca de 15 horas em João Levade. Os autores do crime, um homem de 32 anos e uma mulher de 30 anos, foram presos ontem em flagrante pela Polícia Militar. A ocorrência teve início após a polícia receber informações de que um casal estava sendo mantido em cárcere privado sob grave ameaça e violência, enquanto os criminosos realizavam saques, transferências bancárias e compras utilizando cartões das vítimas. Conforme apurado, as vítimas haviam perdido um celular e, ao combinar a devolução do objeto, os autores pediram uma carona. Em seguida, os criminosos surpreenderam as vítimas com uma arma de fogo e passaram a exigir cartões bancários, senhas e outros bens. Durante aproximadamente 15 horas em poder dos criminosos, as vítimas foram obrigadas a acompanhar os autores em deslocamentos pela cidade, período em que ocorreram diversos saques e transações financeiras. Os autores foram localizados pela Polícia Militar em um estabelecimento comercial. Com base nas informações recebidas e após análise de imagens do sistema de monitoramento do comércio, os policiais identificaram os suspeitos, montaram um cerco e realizaram a prisão dos dois. Os suspeitos foram presos em flagrante pelo crime de extorsão mediante sequestro no bairro Novo Cruzeiro, em João Levade. O casal foi libertado. Na ação, foram recuperados mais de R$ 9.000 em dinheiro e dois cheques, um de 5.000 e outro de R$ 1.000. Também foi apreendida uma arma de fogo, três celulares, três cédulas de moeda estrangeira, uma corda, um pedaço de madeira, uma tesoura e uma pedra de craque. Eu volto daqui a uma hora com notícias da nossa região. Direto da redação, Kinderly Brandão.
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1: Boa tarde, Maurão.
3: Olá, muito boa tarde, Começando a Alternativa Esporte aqui comigo, Mauro Luciano, e com meu grande amigo, craque do futebol, Wellison Fabrício. Boa tarde, Wellison. A gente tá falando nesse dia tão maravilhoso que você apostou na França e perdeu, eu também.
4: Boa. Tá bom aí o microfone, tá legal?
3: Tá ótimo,
4: Se você não abrir o microfone, a gente não fala, né?
3: Aí
4: você fica aí.
3: Aí uma falha aqui entra.
4: Quem apostou França foi você. Eu vou te dar o censor, vou mostrar depois, tá?
3: Não, eu acho que eu apostei na França, realmente.
4: Então.
3: Mas você também tava bem caidinho pela França.
4: Né? Não, não é isso, não. Jamais. É porque a Espanha realmente fez um jogo ruim, né? Antes desse jogo com a França aí. Então não gostei muito, não. Mas jogaço, meu irmão.

0: Jogaço.
1: Com a França. A França não teve posse de bola nenhuma naquele jogo.
0: E, mas assim, a França também não desistiu de querer o resultado.
1: Claro que não, mas não teve chance, cara. Não teve. Merecida
0: aí,
1: aquela vitória.
0: Você vê a diferença. Vamos fazer um comparativo aqui? Brasil e Noruega, Espanha e França. E se a Espanha não faz aquele gol de pênalti?
1: Ah, mas ali tá falando, o cara ia fazer.
0: Não, eu sei, mas eu falo assim, se não fizesse aquele gol, a história poderia ter sido igual foi a do Brasil.
1: Claro, com certeza.
0: Só que a Espanha, ela defensivamente, ela foi muito bem. Ela anulou.
1: Eu acho que não, cara. Mesmo que, eu acho que seria 1-0.
0: Você acha que mesmo assim a Espanha passa? Pelo futebol também, né, Welles? Pelo futebol.
1: Vê que a França não teve chance nenhuma.
0: É, eles anularam principalmente o Mbappé.
1: Exatamente.
0: O Dembélé, né? Essa turma aí foi anulada.
1: Agora, o destaque do jogo foi aquele. Eu não sei o nome dele, não. Aquele cabeludinho lá da Espanha.
0: É o.
1: Pra caramba, rapaz.
0: É. Peraí que eu vou pegar, porque eu também tô com um problema de DNA aqui, sabe?
1: É DNA, né?
0: É data de nascimento avançada, aí o esquecimento vem, né?
1: Você passa de.
0: Se eu tô assim, você imagina. Eu e você, a gente tá assim. Imagina o Anderson Pena, que já tá com, né, seus 72 anos, hein?
1: Você sabe.
0: Abraço
1: que você
0: pro Anderson,
1: né,
0: que deve tá ouvindo a gente, né? O Anderson é.
1: Daqui a pouco ele volta aqui.
0: É. O Anderson é um amigo, velho. Ele. Todos os dias ele prova pra gente que ele é um cara. Amigo, tá? É um cara que.
1: É nada, rapaz. Se fosse amigo,
0: não deixa a gente na mão, não.
1: Todo mundo aqui, só faz pro Alex Ribeiro. Por que será?
0: Ô, Anderson, se você estiver ouvindo aí, Anderson, faz um vídeo com o Elson aqui, pelo amor de Deus, né? Cucurela.
1: É
0: Cucurela.
1: É esse mesmo.
0: Cucurela.
1: Jogou pra caramba.
0: Jogou demais.
1: Mas tem o cartão amarelo, né?
0: É.
1: É. Perigoso.
0: É perigoso.
1: Ele entra também ali.
0: Mas ele é um cara que tem muita velocidade, parece que tem hora que. Tem momentos que ele não consegue frear isso, não. Ele
1: mas,
0: vai.
1: Assim,
0: vai...
1: Ele teve raça, cara.
0: Ele teve muita raça. O Yamal. É destaque da Espanha.
1: Sim, eu não achei que ele jogou tão bem, não.
0: Mas o posicionamento do jogador, às vezes, vale mais do que uma jogada bonita, uma assistência,
1: mas, então,
0: um gol.
1: Mas é que tá, no finalzinho do jogo ele parece que ele tava mais morto, né?
0: Ah, cansado, né?
1: Claro.
0: 90
1: mas,
0: minutos.
1: Você vê que o restante. Né?
0: Esses caras costumam correr assim entre 8 e 12 quilômetros por jogo, cara. É muita coisa, Wes.
1: Pois é quase o que eu corro todo dia.
0: É, de moto, né?
1: Da mulher.
0: Rapaz, mas surpreendeu ontem, né? A Espanha vencendo a França. Eu acho que quem gosta de uma apostadinha aí na Bet aí perdeu.
1: Agora você aposta em quem? Argentina ou Espanha? Você sabe que muito provavelmente vai dar a Argentina, né?
0: É, mas depois de ontem não dá pra confiar não, hein?
1: Será?
0: Será que a Inglaterra não vai engrossar o caldo pro lado da Argentina não, hoje,
1: claro
0: não?
1: Claro que vai ter um peso ali, mas eu não sei, cara, não sei. Do jeito que a Argentina tá jogando, sempre surpreendendo no final do jogo. Você pode reparar que é sempre no finalzinho do jogo que a Argentina vem surpreendendo.
0: Ou no final do tempo normal, ou no final da prorrogação.
1: Exatamente.
0: Mas os caras lá... Tem um cara que mesmo quando a Argentina precisa e tá mal, tá perdendo. Olha o último jogo, perdendo 2-0. O Messi, ele se destaca. Ontem a França não teve, o Mbappé, o Dembélé, essa turma aí, pra se destacar e fazer a diferença. Mas a Espanha, na verdade, todas as equipes, elas estudam o adversário antes. Com certeza a Espanha viu e acompanhou, principalmente a comissão técnica, os jogos da França, né?
1: Aí você vê que o Brasil estudou demais a Noruega, né? E como estudou, não só o Brasil, como os torcedores também, né?
0: Foi mesmo, tá? Mas teve muito meme, né?
1: Pois é.
0: Cantou a vitória antes da hora também.
1: É exatamente.
0: Infelizmente.
1: A derrota, né? Você quer dizer, né?
0: A derrota.
1: É.
0: Mas, inclusive, eu vi, acho que 1-2 dias depois, saiu na mídia aí um bilhetinho, umas anotações do Ancelotti. Dos pênaltis, né? Onde os jogadores da Noruega mais batiam, qual lado que mais batia o pênalti e tal. Ele, às vezes ele já estava estudando uma possibilidade de penalidade também.
1: Entendi.
0: Mas ele tem que estudar.
1: Claro.
0: Se é um mata-mata, pode ir para os pênaltis. Qualquer jogo pode ir. E a gente viu jogos aí quase indo para as penalidades, né, Welles?
1: Agora esse jogo do Noruega foi feio demais, esse último jogo que ela perdeu, né?
0: Ah, não, feio. Não tinha como a Noruega, do jeito que a Inglaterra jogou, ganhar da Inglaterra.
1: Agora o Haaland, ele só ficou passeando no campo, como sempre?
0: Como sempre, passeando.
1: E só esperando a bola chegar ali pra ele tentar alguma coisa, né?
0: Mas não chegou.
1: Por isso você vê como tá o jogo do Brasil, né?

0: que tá. Só lembrando que na rodada, na fase passada, as quartas de final, a França foi enfrentar a Espanha porque venceu o Marrocos por 2-0, venceu fácil. E a Espanha venceu a Bélgica por 2-1 em um jogo difícil.
1: Você achou que o jogo do Marrocos ele foi fácil?
0: Para a França, eu acho que sim. Porque a França não deu espaço para Marrocos. Marrocos teve suas oportunidades. Mas a França, para mim, não deu espaço, não.
1: Mas mesmo assim...
0: E fez o resultado, não, no início do jogo, né?
1: Você diz aí como tá, ficou fácil, né?
0: É, não é que foi fácil, foi menos difícil. O modo, acho que é o jeito mais correto de falar.
1: É claro que não foi um Cabo Verde com a Argentina. Mas não, Marrocos deu trabalho.
0: Deu trabalho. Mas a França, quando fez o primeiro gol, acabou. Marrocos parece que desistiu. E foi, você mesmo comentou também, da mesma situação ali da... Foi qual fase? Deixa eu lembrar aqui da Argentina. Que a Argentina tava perdendo por do Egito, né?
1: Do Egito.
0: É. Egito. Parece que o Egito deu uma... Agora eu vou tranquilizar aqui. 2-0.
1: Acomodaram ali e a Argentina chegou com tudo, né?
0: Copa do Mundo, não pode ter isso não, Elson.
1: É, exatamente. Sapatada de virada, né?
0: Então, uma sapatada de virada, né? Agora, hoje, 16 horas, lá em Atlanta, vai ter Inglaterra, Argentina, também acho que vai ser um jogaço.
1: Brasil ali vai ser Inglaterra, né?
0: Ah, eu acho que
1: peso,
0: vai.
1: Peso, né?
0: Tem muita gente, tem muito brasileiro que torce pra Argentina.
1: É claro, mas eu acho que a maioria vai ser Inglaterra, né?
0: Eu acho também. Ainda mais porque vingou o Brasil.
1: Mauro, né? Luciano, pode dar opinião ou não?
0: Posso.
1: Qual seria?
0: Ó, eu gosto da Argentina, né? Mas eu vou torcer pra Inglaterra.
1: É, né?
0: É porque com certeza tem algum... argentino que Monavade, com certeza tem na região aí, tem alguém.
1: Sim.
0: Né? Que pode estar ouvindo e vai ficar com raiva da gente, né? É.
1: Né?
0: É. E você?
1: Inglaterra.
0: Pra Inglaterra?
1: Nem pensava pra responder.
0: O que você acha que vai dar hoje? Eu acho que vai ser, se a Inglaterra passar, vai ser jogo que as duas seleções vão fazer gol.
1: Também acho. 2-1?
0: Eu também acho. 2-1. Ou 3-2, tipo assim, vai ser por um gol de diferença, não acho que
1: eu
0: vai ser...
1: Eu acho que vai pra prorrogação, acredito que teria uma prorrogação aí nesse jogo, entendeu? E vai ser um jogo difícil.
0: Eu também acho, difícil. E assim, eu tô torcendo pra Inglaterra ganhar no tempo normal, mas tem uma possibilidade grande de ir pros pênaltis, tá?
1: O seguinte, cara, é a Inglaterra começar a ganhar e não cometer o mesmo erro do Egito.
0: Sim.
1: Porque se deixar a Argentina fazer um gol ali, acabou.
0: Bicho. Acabou. Se a Inglaterra, por exemplo, faz um gol e deixa a Argentina, igual você falou, empatar, a chance maior é da Argentina virar do que a Inglaterra voltar à frente de novo no placar.
1: É porque é tipo assim, um saculejo ali, os caras acordam.
0: Eu acho também.
1: Tá na hora da gente jogar aqui.
0: Ó, acho que contra a Noruega, que foi 2-1, eu acho que foi assim, né? A Inglaterra fez um gol, a Noruega empatou. E a Inglaterra, isso mesmo, a Inglaterra no finalzinho da prorrogação, eu acho que no segundo tempo da prorrogação, não tô me recordando não, foi e fez 2-1.
1: Uhum.
0: Mas a Inglaterra não deixou a Noruega, mesmo empatando por 1-1, não deixou a Noruega também jogar não.
1: Agora a Inglaterra perdendo aí, entre Inglaterra e França, quem será que leva o terceiro lugar, hein?
0: Você já parou de pensar isso aí? Mesmo, hein? Você já pensou? Você tá falando certo. Mas o que você acha? Você já pensou se der o que todo mundo tava achando que seria na final, pra disputar o terceiro e quarto colocados? Argentina e França, você já pensou?
1: Argentina e
0: que
1: França.
0: Que loucura.
1: É, ué. No terceiro colocado?
0: É.
1: Você acha que tem chance?
0: Uai, tem.
1: Pode ser também, né? É uma hipótese.
0: Ué. A Inglaterra?
1: É, pode ser. E vai ficar legal, hein, cara?
0: Nossa. Vai todo mundo achando que...
1: Você vê, exatamente, é. Não havia pensado por esse lado. Não, realmente. Pode ser que seja.
0: E eu acho também. Agora, a Espanha mereceu. A última vez que a Espanha foi campeã foi em 2010. Então, já tem 16 anos. E a Espanha sumiu meio que do mapa, assim, das Copas do Mundo, sabe? Campanhas ruins. Igual o Brasil foi esse ano. Uhum. Campanha ruim. E dessa vez veio com jovens jogadores, destaques, e que deu certo.
1: Agora a Espanha, se for na final, né? Espanha e...
0: Argentina?
1: Não, na Argentina não, acredito não. Espanha e Inglaterra, se for na final, vai ser um jogo difícil.
0: Jogaço, o jogo não dá pra perder não, só. Não dá pra perder não.
1: Vai pros pênaltis.
0: Aí eu acho que vai. Não, você já pensou? São duas seleções que precisam de título. Não é que precisam, né? Mas estão na fila aí de títulos, né?

0: e vai tirar duas seleções que nas últimas três Copas disputaram, eram favoritas, né? 2018 a França ganhou da Argentina. Uhum. 2022 a Argentina ganhou, só que da Croácia. Uhum. Né? E agora em 2026 a França já ficou fora. A França estava tentando um feito que o Brasil fez, que é três finais consecutivas, que foi 94, 98 e 2002. Mas a França então já não vai conseguir, porque já tá fora. Agora a Argentina tá tentando mais uma vez, né? A Argentina tá tentando mais uma final de Copa e ter mais um título consecutivo, né? Foi 2022, agora já tá buscando 2026 de novo.
1: Quarto título seria?
0: É. A Argentina é tricampeã, né? Foi tricampeã também por causa do Messi e do Maradona, né? Dois destaques.
1: Pegar o Brasil, né?
0: Hein?
1: Pegar o Brasil. Tá na cola do Brasil, hein, né?
0: Tá na cola, o Brasil tem cinco. Imagina. Se ganhar mais um aí.
1: Pega, ainda passa, ainda vai ser feito demais.
0: Não, você tá doido. Falar nisso, Elson. A CBF ontem teve uma reunião, né? Lá no Rio de Janeiro, né? Na sua sede. Essa reunião foi pra planejar os objetivos da seleção até 2030, né? Fazer um balanço do que foi. E o presidente da CBF, o Samir, ele esperava mais a seleção. O planejamento que eles tinham era para a seleção ir mais além, não foi. Uhum. E eles fizeram planejamento, estão fazendo um planejamento até 2030. Então, certo. O primeiro planejamento é a manutenção do Ancelotti.
1: Você sabe que teve um aumento aí, né? Houve um aumento aí, tá ligado?
0: Houve. Rapaz, o cara tem um salário gigantesco.
1: E ainda teve aumento ainda.
0: Hospedagem no melhor lugar do Rio de Janeiro. E tem um jatinho da CBF pra levar ele pra Itália quando ele quiser.
1: Olha só.
0: Mas, se esse cara trouxer um título. O CBF tem dinheiro demais, ué. A gente nem imagina.
1: Você ainda acredita em título ainda? A galera tá dizendo.
0: 2030, eu não acredito em título, não, mas acredito que pode ir mais longe do que foi agora, pelo amor de Deus, né? Pode cair pelo menos na semifinal, aí já tava satisfeito. Mas o objetivo da CBF até 2030 é ser campeão das. Primeiro colocado das eliminatórias. Uhum. e da Copa América. Lembrando que a Copa América já é daqui 2 anos, é 2028. Né? E as eliminatórias começam. Igual terminou o ano passado, esse ano, né?
1: Mas aí, Mauro, rola sempre um zum-zum-zum na internet é sobre o Brasil ter sido vendido, né? Aquela casa de aposta sempre aí na propaganda.
0: Daquela do Vini Júnior não querer bater o pênalti.
1: Exatamente. O que você acha disso aí?
0: Bom, eu acho que. Eu, pra mim, eu acho que pra comprar uma seleção assim, tem que ter muita grana. Né? Agora, a seleção brasileira eu já acho um pouco mais difícil. Não por causa do seu presidente, mas, por exemplo, o Rodrigo Caetano, ele é diretor de futebol da seleção.
1: Certo.
0: É lógico que ele não manda. Ele não manda, né? Mas eu conheço ele pessoalmente, que ele foi diretor do Atlético antes de ir pra seleção. Ele saiu do Atlético pra ir pra seleção. Ele é um cara muito correto. Uhum. A gente não pode falar que ninguém é honesto, mas correto, a gente deduz aí que seja.
1: Certo.
0: E o Ancelotti, eu acho que ele não ia comprar a seleção brasileira e nem renovar se ele desconfiasse de qualquer coisa. Os caras que estão lá dentro, eles sabem.
1: Dá pra o cara ver que o cara é bem correto, né, velho? Italiano também é outra coisa, né?
0: Meu, você tá doido. O cara ganhou as 5 principais competições da Europa.
1: Porque rolou um murmurinho sobre o pênalti do
0: Bruno Guimarães, né?
1: Exatamente, que poderia ter sido batido pelo Vini Júnior e não foi, né?
0: O Vini Júnior pegou a bola, você viu?
1: Exatamente, aí começou esse murmurinho aí. Se pensar um catiquinho, né?
0: É um caso a se pensar, né?
1: Exatamente.
0: Um caso a se pensar. A gente não pode nem acreditar 100%, mas nem desacreditar 100% também, não.
1: Exatamente.
0: Tem que ter sempre uma pulguinha ali atrás da orelha, né? Só que hoje, né, falando em Copa aí, hoje tem esse jogaço, Inglaterra, Argentina, e o ESA a gente acha que vai dar Inglaterra 2-1.
1: Tomara.
0: Pra sair também dessa mesmice, né?
1: Tá entre 2-1 e 1-0.
0: Um gol de diferença.
1: Se não tiver prorrogação, 1-0. Acredito 1-0.

0: É, mas aqui o agente, tudo bem, a gente tem o Messi, mas o Harry Kane também da Inglaterra, com o atacante, o grandalhão lá, o louro lá, grandalhão, ele tem 6 gols e o Messi tem 8. Ele é artilheiro de uma seleção que não tem tantos jogadores de qualidade igual a Argentina tem.
1: Mais um louro na Copa aí,
0: grande. Mais um. É. Só que esse agora a gente vai querer que ele faça gol.
1: É lógico.
0: Não é o cabeludinho lá, não é?
1: Interessante, tá em casa lá, tava torcendo lá contra a Noruega, minha esposa lá, minha filha, torcendo a favor da Noruega. Teve gente aí, brasileiro, torcendo pra
0: Noruega.
1: Exatamente.
0: Deve ter alguma lembrança de alguma coisa que a Inglaterra fez com o Brasil, né? Mas eu acho que
1: acredito
0: recentemente
1: que
0: não tem.
1: Acredito que não.
0: Nem recentemente, nem... Sei lá. Só que... pra essa final, né... É lógico que todo mundo tá colocando a Argentina como favorita para passar. Só que eu acho que serve, olha só para você ver, que você acha? Serve de incentivo para a Inglaterra, esse jogo de ontem, uhum. E serve de sinal de alerta para a Argentina, esse jogo de ontem. Porque a França era a favorita.
1: Sim.
0: Não passou. É um sinal de alerta para a Argentina. E a Espanha não era a favorita e passou. Então serve de incentivo para a Inglaterra. Mas lembrando que a França e a Inglaterra, elas disputam, né? Aqui tem a Copa América, lá tem a Eurocopa. Uhum. E a França tá levando vantagem sempre. A Espanha tá sempre levando vantagem sobre a França.
1: Eu achei legal ali no jogo, cara, da Espanha, que tem muita sincronia entre os jogadores.
0: Demais, né, Wes?
1: Foi muito legal aquilo lá, cara. Você vê que a posse de bola sempre com eles ali, entendeu? Eles sempre encontram uns aos outros ali dentro do campo. Isso aí é muito interessante. Eu acho que é um ponto a favor, né?
0: É.
1: Coisa que não tem na Argentina. Se você for pegar na Argentina aí, o cara vai pra cima ali pra poder fazer gol.
0: É.
1: E não tem essa sincronia ali. Você pode reparar. É ainda um futebol jogado parecido com o do Brasil lá de trás. Sem sincronia. É o que a gente havia falado aquela vez.
0: Sim, sim.
1: Futebol europeu. Entendeu? Os caras têm uma disciplina ali bem diferente do que a gente tem hoje no Brasil.
0: Com certeza. O futebol europeu hoje é... ele é muito mais tático do que o futebol sul-americano. Mais tático.
1: E é isso aí que tá destacando as equipes.
0: É isso aí. Só que o futebol brasileiro, ele tinha esse meio termo, né? Jogadores de alta qualidade, uhum. E jogadores que faziam a parte tática também. Ontem eu trouxe um áudio aqui, agora que não vai dar tempo também, do Cafu falando, cara. Da diferença, por exemplo. Em 2002, uhum. Se o Ronaldo não tava bem, tinha o Rivaldo que jogava bem, Ronaldinho Gaúcho jogava bem. Se o Ronaldinho Gaúcho não tava bem,
1: realmente, mas
0: os outros estavam bem.
1: É isso aí.
0: Aqui no Brasil, ele até colocou.
1: A aposta tá sempre em cima do Neymar, cara.
0: Ficou 15 anos,
1: Copa,
0: né?
1: A aposta vai ser Vini e o Endrick.
0: É. Mas tomara que entre uns dois, né?
1: Não pode acontecer isso. Acho que quando o cara se sente pressionado ali...
0: É mais difícil.
1: É mais difícil. É mais difícil. Fora que o cara sai frustrado também, entendeu?
0: Eu acho também.
1: Perdi o jogo e agora?
0: Tá, a responsabilidade é minha, não é dele.
1: Entendeu? É que nem o Bruno perdendo o pênalti ali, ó. É como eu falei depois. A galera caiu de pau em cima dele.
0: É.
1: Aí depois o Messi perde um pênalti.
0: Mbappé perdeu o pênalti.
1: Exatamente.
0: É verdade. Eu acho que... o pênalti, pra mim, não é loteria. Né? Porque ninguém tá chutando ali no escuro. Loteria você chuta no escuro. Você coloca um número lá no escuro, você não sabe. Mas o pênalti vai muito estudo, por exemplo. Qual lado que o goleiro mais cai? E o goleiro estuda também qual lado que o batedor, aquele batedor mais bate.
1: Mas você já reparou uma coisa, cara? Quem tá batendo pênalti nessa Copa, ele tá sempre batendo pro lado direito.
0: É. E você, o gol de ontem mais? Da.
1: Ele quase perdeu.
0: É.
1: Faltou um pouco ali.
0: É porque ele chutou alto. Se ele chuta essa bola rasteira, ele perde o pênalti.
1: Exatamente, o mesmo lado.
0: Tá todo mundo batendo. É mesmo, hein, rapaz?
1: Pode reparar.
0: Nós vamos dar uma ligadinha ali pro goleiro da Inglaterra mais tarde, né, Wes? Nós vamos lá.
1: Claro.
0: Falar com ele ou o goleirão?
1: Você tem contato dele,
0: né? É. Não,
1: como
0: vou criar,
1: tá seu inglês? Tá fiadinho?
0: Não, não tem inglês, não. É, Wes, você tá doidinho também, pra, né?
1: É, o quê?
0: Não vou falar, não. Como é que tá seu inglês?
1: O meu?
0: Tá bem? Tá lá na Inglaterra?
1: Maravilhosamente mal.
0: Ou tá nos Estados Unidos?
1: Maravilhosamente mal.
0: Ai, meu Deus do céu.
1: É só ligar um hi, pronto, desliguei, acabou.
0: É só hi, tchau. Hi, bye.
1: Bye, exatamente.
0: Aqui, só a gente tá falando mais de seleção, porque ontem teve jogo, hoje tem final, mais uma semifinal, mas o Atlético informou aí que o Léo Duarte, zagueiro que foi contratado, eu até fui lá na CT do Galo, né, acompanhar a apresentação dele, ele se lesionou durante um treinamento e o tempo de recuperação não foi determinado. Então, o zagueiro Léo Duarte, né, foi diagnosticado com uma lesão muscular na coxa direita. Como de costume, o Atlético não divulga o tempo de recuperação, mas é no mínimo uma lesão muscular aí, é no mínimo 30 dias. Então, o cara que chegou, não jogou, uhum, é um reforço, mas se machucou. Isso pode acontecer.
1: Claro.
0: Né? Mas o Atlético, que tentando se reforçar no setor defensivo, porque teve a, entre aspas, a perda do Júnior Alonso, porque, né, não vai renovar o contrato, já, uhum, provavelmente vai para os Estados Unidos para jogar lá a Liga, a MLS, e contratou o Léo Duarte, ex-Flamengo, o cara tava fora, uhum, zagueiro experiente, mas teve essa lesão aí agora, então o Atlético vai ter que se contentar nesse retorno aí depois da Copa, vai ter que se contentar com esses zagueiros que já estão no elenco, né, o Lianco, o Renan Tressoldi, né, o tem pelo menos, o Atlético hoje tem pelo menos 4 zagueiros que podem ser titular, uhum, né? Mas o Léo Duarte, que é esse zagueiro que chegou agora, teve uma lesão nos treinamentos. E eu fui lá, aquele dia, a última vez que eu fui lá, o treinamento é muito forte, é muito puxado.
1: Bem intenso.
0: É bem intenso, às vezes, e eu não tô exagerando não, pode ser mais intenso do que o próprio jogo, cara. Acredito. É muito intenso.
1: Acredito.
0: Então isso pode ter causado essa lesão nele também, né? Mas eu acredito que pelo menos 30 dias sem Léo Duarte. Ô, Erson, então suas considerações finais. Você tá torcendo pra Inglaterra.
1: Daqui a pouco eu tô virando aqui.
0: Daqui a pouco, não, nós vamos mudar aqui a vinheta aqui de abertura do programa, né? Falar.
1: O Hélio e o Mauro chegaram,
0: né? O Hélio e o Mauro chegou! E a risada do Anderson, né?
1: É.
0: Né? Não pode faltar, não pode faltar a voz do Anderson, não.
1: O Anderson. Você vê que até pra narração de jogo agora eu tô, né?
0: É, rapaz, você tá dando um bom narrador mesmo. Você é um cara sensacional. Tá? Ô, Eras, mas obrigado mais uma vez.
1: Irmão, prazer.
0: A gente tá chegando ao finalzinho do Alternativa Esporte. Fique agora com o Jornal da Itatiaia Tarde. E amanhã a gente tá de volta aqui de novo ao meio-dia. Forte abraço, um ótimo dia pra todo mundo. Fui.
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3: Cátia Pereira, está no ar o Jornal da Itatiaia Tarde. Meio-dia e 31. Falta de empenho do governo brasileiro motiva Estados Unidos a aplicar novas tarifas ao país. Lula se reúne com aliados para reagir à medida americana.
4: Os Estados Unidos confirmaram a aplicação de novas tarifas sobre produtos brasileiros, encerrando de vez as semanas de negociações entre os dois países. A medida faz parte de uma investigação conduzida pelo escritório do representante comercial dos Estados Unidos, que acusa o Brasil de adotar práticas consideradas prejudiciais ao comércio norte-americano. Apesar da confirmação do chamado tarifaço, o governo brasileiro recebeu a sinalização de que alguns produtos podem ficar de fora dessa cobrança. A lista de exceções ainda vai ser divulgada pelas autoridades americanas. Durante as negociações, representantes do governo Lula defenderam que diversos produtos exportados pelo Brasil são insumos estratégicos para a indústria dos Estados Unidos e que a sobretaxa pode prejudicar empresas dos dois países. O Planalto também voltou a classificar a medida como injustificada e informou que vai continuar buscando uma solução por meio do diálogo. Agora, a expectativa do setor produtivo é de conhecer quais produtos vão ser atingidos pelas novas tarifas e qual será o impacto nas exportações brasileiras para o mercado norte-americano. De Brasília, João Pedro Melo.
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5: Boa tarde. E a diplomacia falhou. E o tarifaço vem aí. Foi comunicado pelo chefe do Departamento de Comércio americano aqui no Brasil e o ISTR, o Jameson Greer, que já mandou para o presidente Trump a recomendação de tarifar o Brasil. O que pode acontecer de novidade é que, junto com o anúncio do tarifaço, a lista de exceções aumente. Isso foi

0: dito pelo próprio Greer. E quem vai sofrer com isso? Principalmente a indústria e o agro. As exportações brasileiras para os Estados Unidos de produtos tarifados devem abranger cerca de 21%. E quem sofre mais é a indústria, que deve perder aí 14,9 bilhões de dólares nesse comércio internacional. Em seguida vem o agro, que pode perder cerca de 4,2 bilhões. Na indústria, vale a pena lembrar que o ferro guza deve ser taxado, o que tem um impacto grande para nós mineiros. E sem falar no agro, né? O café solúvel. E a indústria de transformação será a mais afetada. Várias empresas americanas compram produtos semi-acabados brasileiros e fazem bens de consumo lá nos Estados Unidos. Portanto, é um jogo de perde-perde. Perdem as empresas brasileiras, esse grande mercado americano, e perdem as empresas americanas, que terão que suprir em outros mercados esses produtos que devem ter a sua exportação diminuída para os Estados Unidos. De acordo com a CNI, 4.187 produtos industriais estão nessa lista para serem taxados. Portanto, vamos aguardar a lista final e a gente espera que as exceções sejam realmente ampliadas. Para terminar, o IBGE divulgou os números do setor de serviços e houve uma queda inesperada de 0,4% dos serviços em maio, se compararmos com abril. No acumulado de 12 meses, o resultado é positivo em 2,6% e no ano em 1,9%. Mesmo com essa queda em maio, o setor de serviços no Brasil opera quase 20% acima do nível pré-pandemia, lá em fevereiro de 2020. Rita Mundim, para a Rádio Itatiaia.
1: Agora, 12:35, a seguir aqui no Jornal da Itatiaia Tarde. Operação contra a fraude milionária do ICMS mira escritórios de advocacia.

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9: Agora, 12:38, o escritório de advocacia é investigado por prejuízo bilionário com pagamento irregular de impostos.
10: A operação de extrato realizada nesta quarta-feira pelo Comitê Interinstitucional de Recuperação de Ativos investiga um esquema de comercialização de créditos falsos de ICMS que, segundo a Secretaria da Fazenda e Planejamento de São Paulo, envolveu 752 empresas em uma fraude tributária de 3 bilhões e 800 milhões de reais. Segundo o Ministério Público de São Paulo, entre os principais alvos está um grupo

0: grupo econômico ligado ao advogado Nelson Williams, cujo escritório é alvo de mandados de busca e apreensão. Em Londrina, no Paraná, a advogada Maiara de Paula também é alvo da operação. De acordo com a investigação, ela seria sócia de Williams nas supostas fraudes. Ao todo, a operação cumpre 38 mandados de busca e apreensão na capital paulista, Campinas, Jundiaí e Ribeirão Preto, no interior de São Paulo, além de Londrina e Cambé, no Paraná. Segundo a investigação, escritórios de advocacia e consultorias ofereciam às empresas paulistas uma forma de reduzir o ICMS devido ao Estado por meio da utilização de créditos tributários supostamente existentes. Esses créditos eram apresentados aos clientes como parte de um planejamento tributário regular e como se tivessem sido autorizados pela administração tributária. Após fechar contrato, as empresas deixavam de recolher integralmente o imposto e pagavam aos intermediários honorários de êxito que podiam chegar a 70% do valor dos créditos utilizados. Os créditos comercializados eram inexistentes e não possuíam qualquer autorização administrativa. De São Paulo, repórter Yuri Cavalieri.
1: Meio-dia e 40 a seguir, mandados de prisão são cumpridos no Rio de Janeiro em investigação que aponta a ligação de facção criminosa com o grupo terrorista Al-Qaeda. E ministro Flávio Dino intima todos os partidos políticos para explicarem destino de emendas.
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1: Meio-dia e 42, 10 suspeitos de participarem de um grupo criminoso ligado ao Comando Vermelho, Terceiro Comando Puro e Primeiro Comando da Capital são presos no Rio de Janeiro.
10: 10 mandados de prisão foram cumpridos hoje durante uma operação da Polícia Civil do Rio contra uma rede de lavagem de dinheiro que movimentou mais de 100 milhões de reais para facções criminosas por meio de empresas de fachada, principalmente empresas de comercialização de produtos falsificados e de receptação de eletrônicos. As prisões aconteceram na capital fluminense, na região serrana do Rio, em Foz do Iguaçu, no Paraná e também em São Paulo. Também foram cumpridos mandados de busca e apreensão em outros endereços. entre eles São Paulo, Rio e Minas Gerais. Além dos presos, foram apreendidos documentos eletrônicos, carga de cigarros, entre outros. Segundo a polícia, o grupo criminoso prestava serviços tanto para o Terceiro Comando Puro e Comando Vermelho aqui no Rio, quanto para o Primeiro Comando da capital, PCC, em São Paulo. O escritório do crime organizado funcionava na comunidade de São Carlos, na região central do Rio. As investigações também apontaram uma possível conexão desse grupo com integrante da organização terrorista Al-Qaeda. Os agentes também descobriram um grupo de empresários libaneses que seriam responsáveis pela expansão interestadual e até internacional dessa quadrilha. Segundo a polícia, o grupo também atuava na região da Tríplice Fronteira, divisa entre Brasil, Paraguai e Argentina. 10 pessoas foram presas e as investigações prosseguem. Do Rio de Janeiro, Diana Rogers.
1: Meio-dia e 44, o ministro do STF dá prazo para partidos explicarem destinação de emendas.
7: O ministro Flávio Dino, do Supremo Tribunal Federal, intimou os presidentes de 21 partidos políticos com representação no Congresso Nacional para prestarem esclarecimentos sobre a destinação de emendas parlamentares. As legendas vão ter 10 dias úteis para informar como funcionam os mecanismos internos de indicação desses recursos. Dino quer saber se os dirigentes partidários possuem algum tipo de cota, reserva ou mecanismo próprio para definir a aplicação das emendas, além de quais são as regras utilizadas pelos partidos para autorizar essas indicações. A decisão ocorre no âmbito das ações que discutem a transparência e a rastreabilidade das emendas parlamentares. O ministro tem questionado situações em que pessoas sem mandato poderiam participar diretamente da escolha de recursos públicos, prática que, segundo Flávio Dino, precisa ser analisada à luz das regras constitucionais. A medida também acontece após investigações envolvendo a indicação de emendas por lideranças partidárias sem mandato, como no caso de Valdemar da Costa Neto, presidente do PL. O STF quer ampliar a fiscalização sobre a origem das decisões relacionadas ao orçamento público e garantir, com isso, transparência na aplicação dos recursos. De Brasília, João Pedro Melo.
1: Meio-dia e 45 a seguir, China acaba com namorados virtuais criados por inteligência artificial. França pode legalizar hoje a eutanásia. Copa do Mundo, jogo entre Argentina e Inglaterra, define adversário da Espanha na final do torneio.
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1: 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Meio-dia e 48. sobe para 33 o número de mortos no incêndio que atingiu um bar de música ao vivo em Bangkok, na Tailândia, no fim de semana. O centro

0: Médico de emergência de Irwin informou que 30 pessoas estavam internadas desde domingo em hospitais da cidade, sendo 15 delas em unidades de terapia intensiva. De acordo com as autoridades locais, o incêndio provavelmente foi causado por um curto-circuito em um aparelho de ar-condicionado de teto. A polícia investiga a possibilidade de negligência e se as saídas de emergência estavam obstruídas. A França vota hoje o direito à morte assistida ou eutanásia em determinadas condições. Se a proposta for aprovada, o procedimento vai ser restrito a adultos com doença incurável que possam manifestar a decisão de forma livre e esclarecida e apresentem sofrimento físico persistente. O médico vai ser responsável por verificar se o paciente atende aos requisitos. Depois disso, um comitê vai avaliar os critérios. O paciente pode retirar o consentimento a qualquer momento. Caso aprovado, a França vai passar a integrar o grupo de países que autorizam a morte assistida, como Bélgica, Países Baixos, Suíça, Canadá e Uruguai. China aplica uma regulamentação que acaba com os namorados virtuais criados por inteligência artificial, com o objetivo de combater a dependência emocional da ferramenta tecnológica. A medida provocou uma onda de nostalgia nas redes sociais, onde os usuários arquivaram suas histórias e compartilharam as últimas conversas com seus, abre aspas, parceiros. Com a decisão, empresas do setor já anunciaram a suspensão das funções de companhia virtual antes do prazo. De acordo com a nova lei, ficam proibidas ferramentas de inteligência artificial em texto, áudio, vídeo e outros formatos que simulam características humanas, como personalidade e forma de se comunicar. As medidas não valem para serviços que não envolvem interação emocional, como atendimento ao cliente, assistentes de trabalho ou ferramentas de estudo. A Agência Estatal de Notícias Xinhua informou no ano passado que o setor chinês de humanos digitais movimentou 4 bilhões e 100 milhões de yuans, cerca de 3 bilhões em 2024. A China é a primeira grande economia a adotar regras específicas para ferramentas de inteligência artificial que simulam vínculos românticos ou familiares. O ex-presidente dos Estados Unidos, Joe Biden, anuncia livro de memórias sobre seu mandato na Casa Branca durante 2021 e 2025. O americano afirmou também que seu tratamento contra o câncer está indo muito bem. Ele disse que seu livro de memórias presidenciais, chamado Promise Me America, Prometa-me América em português, vai ser sobre os desafios que enfrentaram como nação e sobre as decisões que Biden tomou durante o mandato. Ele adiantou alguns assuntos tratados no livro. Entre eles estão a invasão do Capitólio nos Estados Unidos por simpatizantes de Trump, a guerra na Ucrânia e a retirada das forças norte-americanas do Afeganistão, seguida da volta de talibãs ao poder no país. Em maio de 2025, Biden revelou que havia sido diagnosticado com uma forma agressiva de câncer de próstata com metástase nos ossos. Pouco depois, ele começou a radioterapia e ainda segue em tratamento. Ele afirmou que passa muito tempo com a família e que está evoluindo bem. Meio-dia e 52.
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2: Espanha é a primeira finalista da Copa do Mundo de 2026. A seleção, comandada por Luis de la Fuente, venceu a França por 2-0 ontem em Dallas e confirmou a excelente campanha no torneio. Os gols foram marcados pelo atacante Oyarzabal de pênalti e pelo lateral Pedro Porro, com mais uma atuação segura defensivamente com muita eficiência no ataque. Os espanhóis eliminaram a França, uma das favoritas ao título, e voltam agora a decisão de um mundial pela primeira vez desde o título conquistado em 2010. Agora a Espanha aguarda o vencedor da outra semifinal, que acontece hoje às 16h entre Argentina e Inglaterra. O duelo terá transmissão da Itatiaia no rádio e nas suas plataformas digitais. De um lado, a atual campeã do mundo, liderada por Lionel Messi, que tenta chegar à segunda final consecutiva e busca o seu quarto título. Do outro lado, uma Inglaterra que faz campanha consistente, aposta na força da dupla Harry Kane e Jude Bellingham e sonha em disputar sua primeira decisão desde o título conquistado em 1966. Além da vaga na final, o duelo carrega uma das rivalidades mais marcantes da história do futebol. A Argentina e Inglaterra se enfrentaram em momentos emblemáticos de Copas do Mundo, especialmente nas quartas de final de 1986.

0: 1986, poucos anos após a Guerra das Malvinas. Naquele jogo, Diego Maradona marcou o famoso gol de mão, apelidado de Mão de Deus, culminando na eliminação inglesa. Quem vencer, portanto, enfrenta a Espanha na grande final de domingo, e quem perder vai disputar o terceiro lugar contra a França no próximo sábado. Dos estúdios da Itatiaia, Natália Fiuza para a Rede Itasat.
1: Meio-dia e 54, a seguir, Tribunal de Contas oficializa a perda do cargo de um dos mandantes do assassinato de Marielle Franco.
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3: 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Antes de comprar qualquer coisa, vamos fazer uma pergunta simples. 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Significa fazer escolhas melhores para cuidar do seu dinheiro e dos seus sonhos. Isso sim vale a pena, isso sim você precisa pensar.
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1: Meio-dia e 56.
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14: Quarta-feira segue com tempo estável, de acordo com o Instituto Nacional de Meteorologia. A massa de ar seco e frio continua atuando, mantendo grande variação ao longo do dia em todas as regiões mineiras. No período da tarde, espera-se baixos índices de umidade, principalmente no oeste e sul do estado. Em Minas, os termômetros oscilam hoje entre 0 e 30 graus. Repórter Fernanda Viegas.
1: Meio-dia 57, Minas Gerais lidera a alta de carros usados no Brasil. Os detalhes com o repórter Leonardo Moraes, direto da redação do Diário do Comércio. Boa tarde, Leonardo.
15: Boa tarde. Minas Gerais lidera a alta de preços de carros usados no país. No primeiro semestre deste ano, o estado registrou a maior valorização mensal do Brasil, com avanço de 1,6%. Esse índice é quase 3 vezes superior à média nacional, que foi cerca de 0,5%. No acumulado de 12 meses encerrados em junho, os mineiros também lideram o ranking nacional, com alta de 8,5%. Os dados são do Índice de Veículos Usados do Banco BV. Segundo o levantamento, os modelos populares no estado, como Chevrolet Onix e Volkswagen Gol, valorizaram mais que o dobro da média nacional no primeiro semestre deste ano. Economistas avaliam que o mercado segue aquecido, mas já dá sinais de acomodação. A alta local é puxada ainda pelo maior acesso ao crédito e pela expansão da oferta de veículos no mercado. Os indicadores completos você acessa em diariodocomércio.com.br. Para Itatiaia, Leonardo Moraes.
1: Meio-dia 58, 5 meses após condenação por morte de Marielle Franco, o conselheiro do Tribunal de Contas do Rio de Janeiro tem perda de cargo.

0: oficializada.
1: O Tribunal de Contas do Estado do Rio de Janeiro oficializou hoje a perda do cargo do conselheiro Domingos Brazão, em cumprimento a uma decisão definitiva do Supremo Tribunal Federal. O ato foi assinado pelo presidente da corte, Márcio Pacheco, e publicado hoje no Diário Oficial. Domingos Brazão e o irmão dele, Chiquinho Brazão, a gente lembra, foram condenados em fevereiro deste ano a 76 anos de prisão por serem apontados como mandantes dos assassinatos da vereadora Marielle Franco e do motorista dela, Anderson Gomes. Domingos ainda constava como integrante do TCE e recebia salário mesmo estando preso. Apesar da condenação, a manutenção do salário é considerada legal, porque Brazão ainda não tinha perdido o cargo. Desde a morte de Marielle Franco, em março de 2018, até fevereiro deste ano, Brazão recebeu mais de 3 milhões de reais do tribunal. E na maior parte desses 8 anos, o conselheiro esteve afastado. Do Rio de Janeiro, Diana Rogers.
0: Uma hora, termina aqui o Jornal da Itatiaia Tarde. Para mais notícias, acesse itatiaia.com.br. Até amanhã.
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3: Vamos às informações, uma hora, mais uma edição do Informativo 91 com ela, Kinderlin Brandão, boa tarde.
4: Boa tarde. Está sendo concluída esta semana as obras de infraestrutura urbana no bairro Santa Cruz, em João Malevade. As equipes da Secretaria de Obras executam a concretagem dos passeios às margens da Avenida Santa Cruz. A obra é aguardada há muitos anos pelos moradores da região, mas a intervenção foi muito além da pavimentação da via. O projeto contemplou a implantação de um novo sistema de drenagem pluvial, com substituição e ampliação da rede, troca de tubulações antigas, instalações de novos dispositivos de drenagem e, posteriormente, a execução da pavimentação asfáltica. As melhorias foram planejadas para solucionar um problema histórico enfrentado pela comunidade, que convivia com frequentes alagamentos durante os períodos chuvosos, comprometendo a mobilidade, a segurança e a qualidade de vida dos moradores. Além da concretagem dos passeios, a obra também contemplou a instalação de novos postes de iluminação ao longo da avenida, com toda a fiação subterrânea. A solução elimina a poluição visual provocada pelos fios aéreos, proporciona um aspecto mais moderno e aumenta a segurança e a durabilidade da rede elétrica. Eu volto às 14h com mais notícias. Direto da redação, Kinderli Brandão.
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0: você, hein? 1:05, hora da gente começar por aqui o Conexão Alternativa, edição de quarta-feira pra cima da quarta-feira.
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0: 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O Conex está no ar, viu? Já manda mensagem, já participa aí, 38516244. Pede o teu som, manda o seu oi pra sua turma. Segue a gente aí no Instagram, @RadioAlternativa91. Segue também o Queiroz, que é @DJJúnioQueiroz. E eu sigo de volta, o Conex começou por aqui. Diego e Vitor Hugo, a primeiríssima de hoje.

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1: Pode conferir, 1:32, estamos de volta, tem gente pra falar com a gente no WhatsApp, se tem aí, manda play, bora.
2: Boa tarde, meu amigo.
1: Boa tarde, Bárbara Luísa.
2: Manda um alô aí pra nós, tá bom? Tamo junto, ouvinte número um aqui, sempre com você.
1: Sempre,
2: tá
1: sempre, comigo, valeu, Bárbara, um abraço pra você e toda a família aí, obrigado pela audiência, viu? Um grande abraço do Queiroz, 1:32, abraçando também a dona Maria lá do Bruma, do Brumadinho, em Rio Piracicaba, radinho ligado também, ouvindo a gente. Dona Maria, um beijo no coração da senhora aí, viu? Tiaguinho aqui no Conex.

0: também passeou por aqui, Léo e Júnior, Tiaguinho como Me Balançou. Deixa eu mandar aqui um grande abraço pra Vanilda Reis, tá lá em São Domingos do Prata, rádio ligado, ouvindo a gente. Vanilda, obrigado também pela audiência, ótima tarde pra vocês aí, viu? Pra turminha boa em São Domingos do Prata, rádio ligado, ouvindo a gente. Eu volto já já, fica aí.
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0: Conferindo 1h44 na Alternativa.
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1: Boa tarde, 2:01. Vamos às informações com ela, Kinderlin Brandão. Boa tarde.
2: Oi, Júnior Queiroz. Boa tarde. O CSU, o Centro Social Urbano do bairro Luanda, foi demolido neste fim de semana e agora vai dar espaço a uma nova UBS em João Malevade. A unidade que vai ser construída no espaço, na Avenida Luzia Brandão Fraga de Souza, recebe um investimento de 2,6 milhões do governo federal. Mas antes da derrubada do CSU, a equipe da Secretaria de Obras realizou a retirada dos materiais que poderiam ser reaproveitados. Toda a madeira da cobertura e cerca de 9 mil telhas foram removidas e encaminhadas ao Parque do Areão Leonardo Diniz Dias. Os recursos vão ser utilizados na construção de quiosques, redários, áreas de apoio para piqueniques e outras estruturas de lazer no Parque do Areão. E as portas e janelas do antigo imóvel também vão ser reaproveitadas pelo município. Com isso, o terreno já está sendo preparado para a construção da nova UBS, que vai ser de porte 3, com estrutura moderna, maior capacidade de atendimento e melhores condições para acolher os moradores. A UBS 3 é uma unidade de porte médio, projetada para abrigar 3 equipes de saúde da família e de saúde bucal. A nova UBS visa garantir atendimento digno às mais de 10 mil pessoas que estavam cadastradas no CSU Luanda. Voltamos daqui a pouco com mais um Informativo 91. Direto da redação, Kinderli Brandão.
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1: Abraçando o amigo Ceará e a turma da banca, o Ceará, aqui na Praça 7, Radinho Ligado, Vida Alternativa. Valeu, Ceará, obrigado pela audiência aí, bom trabalho pra você, meu irmão, tamo junto sempre, viu? Uma ótima tarde, uma excelente tarde de quarta-feira pra vocês aí, curtindo o som da melhor, Kleber e Cauã.

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2: 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Muito bem, 2:26, 2:26 na Alternativa, hora de promoção. 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
3: Claro, Júnior Queiroz. Como é que tá?
2: Tudo tranquilo, né?
3: Bem demais, graças
2: muito
3: a Deus.
2: Muito frio por aí?
3: Nossa Deus, você tá doido?
2: O cara chegou aqui com duas calças, três blusas.
3: Tá mais ou
2: touca.
3: Menos.
2: Touca.
3: Lá no parque, eu já vou avisar pra galera que vai ganhar o passaporte Sim. hoje, que pode bem agasalhado, tá? Lá tá assoviando o vento, fazendo curva lá.
2: Vai achando que tem fogueira lá.
3: Vai achando que tem festa de São João lá, que não tem não. Nem do São, nem do Tijão.
2: A diversão é outra, né, Faísca?
3: Lá o sistema lá tá bruto no frio.
2: É bruto no frio, bom
3: quem,
2: demais.
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3: pode,
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3: É, vamos lá compartilhar o frio.
2: Mas quem
3: frio
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3: É a melhor da região, você tá doido?
2: E aquela montanha russa, hein, rapaz?
3: Top demais, né?
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3: Eu fiquei apaixonada com a roda gigante, cara. 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
2: bonita.
3: Muito linda.
2: Eu achei muito bonita, né?
3: Muito bonita.
2: E a vista também fica maravilhosa.
3: Inclusive tem uma cidade aqui próximo que vai fazer um evento, acho que mês de agosto, interessou por ela.
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3: ou
2: legal.
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2: Hein? 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Vamos falar então de promoção. Passaporte, temos cinco passaportes
3: cinco
2: pra sortear agora.
3: Agora.
2: Os
3: né?
2: cinco primeiros nomes, né? Que
3: não,
2: chegarem.
3: Hoje nós vamos fazer diferente.
2: Pode mandar você que
3: hoje vai ser os cinco primeiros aniversariantes do dia.
2: Ah, essa é difícil, velho.
3: Não.
2: Hoje, dia 15.
3: Então vamos mudar. Vamos mudar para os cinco aniversariantes da semana.
2: Da semana.
3: Fica melhor.
2: Isso,
3: né?
2: Fica mais fácil aí.
3: Os cinco aniversariantes da semana, de segunda-feira até domingo.
2: E se você for aniversariante, né? Manda sua mensagem, nome completo, né? E diz que você é aniversariante dessa semana. E detalhe, se não é, avisa o seu amigo que é, né?
3: Isso.
2: Que tá fazendo aniversário essa semana pra ligar pra rádio, mandar mensagem pro nosso WhatsApp aqui, né? Avisa aí o seu vizinho, você sabe que ele faz aniversário essa semana, os seus primos, os parentes, manda mensagem, fala, tá sorteando passaporte na rádio pra quem faz aniversário essa semana, né, Faísca?
3: Tá. Começou domingo, né?
2: Sim.
3: Começou no domingo, vai até no próximo domingo dessa semana.
2: De domingo.
3: Porém, o passaporte ele vale de segunda a sexta. Hoje é quarta-feira, então você se ganhar hoje, você vai pode ir hoje ou amanhã,
2: quinta,
3: ou sexta.
2: Ou sexta.
3: Aí vira pra semana que vem. Aí você pode ir de segunda a sexta-feira da mesma forma.
2: Sim.
3: Não tem problema não.
2: Lembrando que o sorteio dos passaportes, gente, vale só pra semana, tá?
3: Isso.
2: De segunda a sexta-feira.
3: Isso.
2: Então, corre lá, manda
3: mas
2: mensagem.
3: Mas como hoje é quarta-feira, nós vamos fazer o seguinte.
2: Manda, vai.
3: Ele vai, né, pode ir de hoje até sexta e estender pra semana que vem, da segunda até a sexta.

0: Isso, mas tem que ser um aniversariante de domingo a domingo dessa semana.
1: Sim.
0: Beleza?
1: Bacana.
0: Aí a pessoa pensa assim, ah, eu vou mandar lá e eu vou pegar o passaporte. Mas você tem que lembrar que você tem que levar o seu documento pra comprovar que é seu aniversário.
1: É, tem
0: esse
1: detalhe.
0: Se você acha que é ninja, você não me conhece. Eu sou mais ninja do que você imagina.
1: A escola, entendeu? Que você estudou e foi expulso. É.
0: Eu fiz doutorado nela já.
1: Vai
0: então,
1: medo, hein?
0: É, a pessoa acha que vai chegar lá. Ah, eu ganhei o passaporte, que aconteceu comigo semana. Você me empresta o seu documento? Tá tudo salvo no meu celular. Você me empresta o documento, me confere. Ah, mas não, não tem a mais. Eu quero só o documento. Aí, comprovando que é você, eu te entrego na boa, na hora.
1: Sim.
0: A gente tem maior satisfação em receber todos os clientes, né, do parque. Todos os meus amigos, como os seus amigos também,
1: uhum.
0: Como os amigos do Daniel, que tá lá no Espírito Santo nos ouvindo, que eu falei que a gente ia estar no ar agora.
1: Ah, que legal.
0: E aí, o que acontece? Eu quero fazer uma promoção que eu vou atender todo mundo.
1: Legal.
0: Né? Eu já atendi um monte de sogra, já atendi sogro.
1: Foi verdade, foi casal, legal. Né?
0: Casal. Ontem foi o cara lá com o sogro e foi massa, que ele tirou uma foto comigo lá e ia postar nas redes sociais dele. Foi no horário do Anderson Pena ontem. Eu ia vir ontem, mas você viu que eu tava baqueado. Então não aguentei o rock, não aguentei sair de casa. Eu só fui pro parque ontem porque deu uma melhorada.
1: Já mandaram mensagem aqui. Fala com o Faísca pra melhorar esse modelo de sorteio aí. Sortear pra quem não é aniversariante também.
0: Mas eu vou. Mas tem a segunda parte.
1: São 5 agora e 5 depois, né,
0: Faísca? Isso, vou sortear 10 passaportes hoje. 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
1: É 22 em ponto, né, Fábio?
0: Isso, em ponto. Lá não tem esse lero-lero que fala que vai.
1: Deu
0: não.
1: 10 horas, acabou.
0: Só se o brinquedo estiver rodando, né? Que aí ele tem um tempo de rodar e
1: tem
0: tal.
1: Tem que terminar.
0: E final de semana, sábado, domingo e feriado, das 17 às 22 horas.
1: Muito bem. Então manda sua mensagem e participa aí. Se você faz aniversário do domingo passado até o próximo domingo, essa semana, manda sua mensagem com o nome completo. Participa aí na viradinha do break, tem resultado de promoção. Bora!
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0: Faísquinha, fala comigo aí, Faísquinha. Apareceram os ganhadores?
1: Ó, apareceram três, né? Então nós vamos de um dos três aí.
0: Faz aniversário a semana.
1: Isso, aí os dois ingressos que ficou sem a entrar na promoção e vai pra próxima.
0: Certo.
1: Aí em vez de ser cinco, vai ser sete. Uhum. É, já melhor.
0: Beleza.
1: É, Joelma Estevam Ferreira.
0: Parabéns, Joelma.
1: Amanda de Souza Nunes.
0: Mais uma ganhadora, parabéns, Amanda.
1: E Kevin Emanuel Nunes de Almeida.
0: E parabéns pro Kevin também, faturado. Então são três, né? Repete os nomes, por favor, Faísca.
1: Joelma Estevam Ferreira, Amanda de Souza Nunes, Kevin Emanuel Nunes de Almeida.
0: Muito bem, parabéns aos ganhadores, podem passar na Rádio Alternativa, munido com os documentos, documento com foto.
1: Não vai passar aqui não.
0: Não?
1: Não.
0: Já vai direto lá?
1: É, vai direto no quarto. É só levar um documento.
0: Até mudou, eu tô perdido
1: aqui. Porque mudou, esqueci de falar assim. Mudou o sistema.
0: Então já vai direto pro parque.
1: Já vai direto pro parque, só levar um documento, né, com foto, comprovando que é a pessoa.
0: Uhum.
1: E a gente libera a pulseira na hora.
0: Fui pego de surpresa agora aqui.
1: Eu esqueci de falar. A norma.
0: Então faz o seguinte, ao vivo tem dessas coisas, faz.
1: É.
0: Vai direto pro parque então, lembrando que o horário de funcionamento é a partir das 18, não é isso?
1: Isso.
0: Das 18 horas.
1: Então, esse passaporte vale
0: pra semana.
1: É, de hoje até sexta-feira.
0: Então até sexta-feira.
1: É, chegar no domingo, falar que ganhou e quer o passaporte, não tem jeito.
0: É, então
1: aí vira pra outra semana. Isso.
0: Ou vai hoje, ou vai amanhã, ou vai sexta.
1: Isso. Se for essa semana, vai na outra semana.
0: Isso.
1: De segunda a sexta.
0: Só vale de segunda a sexta. Então parabéns aos três ganhadores aí. E nós temos mais sete, né?
1: Isso.
0: Sete
1: agora nós vamos bolar o que vai ser, né?
0: Vou tocar uma música então, a gente pensa.
1: Vai, tá bom? Vamos pensar.
0: Manda mensagem, já vai participando aí. Mostra o seu interesse, viu? Boa tarde.

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1: Muito bem, 2h46, esse é o Miro Smart, viu? Zezé de Camargo e Luciano com o Irmão da Lua aqui no Conexão. Bora lá, vamos falar de promoção. Tem aqui passaporte pro Zig Zag Park com ele, meu amigo Edson Faísca por aqui hoje, o Faísquinha, conhecido em Monlevade de toda a região, né, Faísca?
2: Graças a Deus.
1: É, né? Tá
2: fico
1: doido.
2: Feliz demais.
1: Menino bom ele, viu, gente?
2: É, vamos aproveitar, vou mandar um abraço pro menino lá da Autopeça Santo Antônio, mexeu no meu carro, botou meu carro fino, tá? Meu carro tá zero.
1: Você tá, tá quase, fácil de jabá, não, né?
2: Quase me deixou na mão, deixou na mão na frente da rádio, apagou, não quis pegar, não, tinha que chamar
1: na
2: pronto.
1: Na porta da rádio?
2: Na porta da rádio, pensa pra você ver. Aí o cara perguntou, mas tem gasolina? Eu falei, claro, me ajuda, tá doido? Se eu não conseguir abastecer meu carro, pode andar a pé, né?
1: Pode pedir
2: vou
1: pra
2: voltar a pé, eu vou andar de Enscom, tá doido, tem jeitão.
1: Me ajuda aí. Vamos lá, Faísquinha, bora, mais três passaportes
2: mais
1: agora?
2: Mais três passaportes.
1: Vamos liberar pros três primeiros que...
2: Que falarem pra gente com precisão.
1: Sim.
2: Tá? Vamos relembrar, né? Tipo assim.
1: Você tem história aqui com a rádio, né, Faísca? Pra começar a gente falar desse assunto.
2: É, eu trabalhei aqui 12 anos, né? Não,
1: deixou seus tijolinhos aqui também pra construção dessa mega emissora, né?
2: Eu sou apaixonado com a alternativa.
1: DJ Faísca. Fez parte da programação da madrugada da rádio. Foi o DJ das madrugadas. Já ouvi você.
2: Era bom demais.
1: Já ouvi você.
2: Você tá doido? Era gostoso. Aí entrava eu e Mauro Vitulo no famoso troca-troca, né? Que é a troca de horário.
1: Nosso gatito,
2: né? Nosso gatito era bom demais, né?
1: Alô, Vitulão. Um abraço pra você, meu irmão. Deve estar ouvindo a rádio.
2: O Mauro também é outro, apaixonado. Quem trabalhou aqui sabe como é que é a empresa,
1: sim,
2: né?
1: Tem um amor, né? É incondicional pela rádio, verdade.
2: Eu tenho 37 motivos pra gostar dessa rádio.
1: Verdade.
2: Né? Então, as pessoas, né, que entenderam a senha, né? Sim, vão entender o que eu quis dizer, né?
1: Ajudou, hein, pai?
2: Qual que vai ser a promoção agora?
1: Vamos fazer o seguinte, então. Para as pessoas que mandarem, os três primeiros que acertarem, tá? Primeiramente acertarem, mandarem aí a idade da rádio.
2: Isso.
1: Né? No WhatsApp da rádio, no 38516244. Os três primeiros que acertarem aí a idade da rádio vão faturar um passaporte cada um.
2: Isso.
1: É isso? Sei. Manda pra gente, então. Já... Sabe a idade da rádio da alternativa?
2: É, a coisa mais fácil do mundo.
1: Rapaz, não é possível. Depois de uma deixa dessa aí, eu vou te falar, hein?
2: Depois de uma historinha dessa, não acertar, não acerta nunca mais.
1: 49. Intervalo, a gente volta já trazendo os ganhadores. Já mandaram aqui 33. Errou.
2: Nossa, depois dessa senha, me ajuda, gente. Pelo amor de Deus.
1: Eu volto já com os ganhadores. Beleza. Bora, vamos pro break. Break começa.

0: Aporte pro Zig Zag Park Bandaraqui, Faísca. 12 anos, acredito. 12
1: anos. Sai daqui, né?
0: Aí é fiotinho, hein? Tá doido. Tá doido. A gente volta já com o resultado da promoção. Manda aí. Quantos anos tem a alternativa? Sabe, os três que mandarem primeiro, tá? Bora.
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0: Na alternativa, faltando 10 pras 3. Boa tarde.
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0: no comando. Júnior.
1: Muito bem, faltando 2 minutos para as 3, já temos aqui os 3 ganhadores. Meu amigo Faísca, diz aí, Faísquinha, quem são os sortudos dessa vez?
2: Lembrando que o passaporte, ele vale de hoje à sexta-feira. Ele não tem validade final
1: semanalmente, de semana. Semanalmente, segunda a sexta.
2: É, se a pessoa falar comigo assim, ah, eu vou no sábado, eu vou no domingo, vai bater.
1: Não vai ter jeito.
2: Vai bater a porta na cara, porque não vai ter jeito.
1: Então preste bastante atenção, viu, gente? Somente pra semana que são válidos esses passaportes.
2: Isso, durante
1: viu?
2: A semana. Se você não quiser ir essa semana, pelo menos pode ir semana que vem, de segunda a sexta-feira.
1: Isso, não tem
2: somente,
1: problema.
2: Eu não tenho como liberar sábado, domingo e feriado.
1: Uhum.
2: Não existe possibilidade nenhuma disso acontecer. Fechou? Certo,
1: fechou.
2: Então, as 3 pessoas que responderam. Quantos anos que a gente tem? Fala pra mim, pô.
1: Ah, eu não vou falar, não.
2: Ah, fala aí, pô.
1: Você sabe mais do que eu, cara. Fala.
2: Eu sei que tá trabalhando.
1: Quantos anos tem a alternativa?
2: 37. 37.
1: O cara deixou.
2: Dei a 100.
1: O cara deixou a deixa aí no ar, mano. Deixou a deixa, foi ótimo.
2: Eu falei que eu trabalhei. Eu falei que eu trabalhei 12 anos, mas eu trabalhei 12.
1: Mandaram um monte de 12 anos.
2: Eu trabalhei de 98 a 2010.
1: Mas a maioria acertou os 37 anos da rádio. O pessoal tá
2: então,
1: bem antenado.
2: Eu já dei a 100, né? 37 motivos pra, né, continuar aqui, porque eu sou apaixonado.
1: Facilíssima essa aí, viu?
2: Boa, fácil demais, mais fácil de roubar 12 crianças na escola.
1: Me ajuda aí, vai.
2: Então vamos
1: ganhadores,
2: lá.
1: Ganhadores, bora.
2: Maria Eduarda Santos da Cruz.
1: Maria Eduarda Santos da Cruz.
2: Newton Carlos.
1: Newton Carlos.
2: Renata,
1: ah, também conheço, rapaz.
2: É, esse Newton Carlos, se for a minha pessoa que eu tô pensando.
1: Acho que sim.
2: Parceria lá do Caçula, né?
1: Ah, acho que é isso mesmo, é o Newton Carlos, né? Do Caçula, isso. Mesmo. Júlio Caçula, Produções e Eventos, isso aí. Acredito que seja ele.
2: É, e Renata Ribeiro dos Reis.
1: Renata Ribeiro dos Reis, Newton Carlos e Maria Eduarda Santos da Cruz podem ir ao parque, né?
2: Isso.
1: Com documento, com foto, pra provar que você é mesmo. Você sabe como é que
2: Se for o Newton Carlos, não precisa, eu já conheço a focinha dele, né? Mas é melhor levar, porque de repente...
1: Todo mundo levar, é o certo, né, Faísca?
2: Certo é levar.
1: Certo é levar.
2: Mas aí o que acontece? Eu vou deixar mais 4 passaportes com você, como o combinado foi 10, tem 6 aqui.
1: Sério?
2: Eu vou deixar mais 4 pra você sortear da forma que você quiser, né? E só mandar os nomes pra mim, que eu preciso dos nomes pra comprovar lá, que, né, a coisa é certa, seríssima. Né? Eu já tenho de outra emissora também.
1: Uhum.
2: E aí fica assim, combinado, vocês vão, fazer o seguinte, mandar pra mim, tá? Ó, mandar pra mim. Chega lá com o documento lá e apresentar e eu vou te colocar a pulseirinha lá. Fechou?
1: Fechou.
2: Então você tem mais 4 passaportes mais pra 4. Sortear da forma que você quiser, porque eu confio no seu trabalho. É o torpedo da alternativa, né? É o vozeirão da alternativa.
1: Quem sou eu?
2: Ó, vocês não têm noção do tanto de gente que tá participando.
1: É muita gente, né? Graças a Deus.
2: Graças,
1: né? Uma audiência.
2: Audiência total.
1: Pesada,
2: eu fui
1: cara.
2: Feliz.
1: Vou te falar a verdade. Maciça.
2: Isso. Né? E outro dia eu tava indo pra Ipatinga, a gente tava indo buscar o avião, que o avião não veio, mas a gente tava indo.
1: O avião do parque?
2: Isso, até lá em Ipatinga, até naqueles meados de Fabriciano ali, a rádio tava chegando limpinha.
1: Sinal legal, bacana.
2: Top demais, então, seja até alguém me chamando, boa tarde, Edson aqui, mas infelizmente já passei a bola pro... Ah, eu falei que é o
1: Newton,
2: que é o Newton Carlos?
1: Mandou
2: sou
1: aqui
2: eu
1: também.
2: Mesmo, sou eu mesmo.
1: Mandou aqui também, sou eu mesmo. Parabéns, Newton Carlos. E a gente nem sabia que era ele.
2: A gente nem sabia. Eu deduzi que poderia ser, mas já que ele mandou, que é ele, então é ele mesmo.
1: Então, parabéns, então, aos ganhadores. E o lance é o seguinte, nós temos mais 4, né? 4 passaportes pro final do Conexão. Faz o seguinte, manda pra gente seu nome completo e a frase eu quero passaporte pro Zig Zag Park. Mas tem que mandar certinho, tá? Eu quero passaporte pro Zig Zag Park. Não esquece de colocar o nome do parque, senão não vai valer. É, ajuda o pai aí. E manda o nome completo, tá?
2: Isso, tem que mandar o nome completo, as pessoas esquecem que tem nome, né?
1: Ajuda aí.
2: Um nomezinho completo,
1: como é que eu vou saber que é você?
2: Eu preciso dos nomes pra poder liberar.
1: Isso aí.
2: E um documento com foto pra comprovar.
1: Muito bem.
2: Fechou?
1: Valeu então, Faísquinha.
2: Valeu.
1: Abraço pra você e pra turma, pro Daniel, toda a turma do Zig Zag Park. Muito obrigado pela parceria de sempre, viu, Faísca?
2: Aproveitando e manda um abraço pros meninos lá, o Tiãozinho, o Zé da... Zé que mexe com o sanduíche, que é o irmão do Tiãozinho.
1: Alô,
2: Brenda,
1: Tiãozinho. Alô, Zé. Alô, Brenda.
2: O Zé do avião.
1: O Zé do avião. Alô, Zazá.
2: Tem a... Como é que você nomina, rapaz? A Júlia.
1: A Júlia.
2: A Júlia, que é piloto também, tá?
1: É mesmo?
2: Tá treinando com o Zé e daqui um dia vai pegar o brevê pra poder começar a voar sozinho.
1: Que legal.
2: Sozinha. É, menina inteligente, rapaz.
1: Parabéns aí, né?
2: Muito boa demais. Então, as meninas todas que trabalham comigo, não vou lembrar o nome todo mundo que tá com a gente lá, mas de qualquer forma... sintam-se à vontade de ir lá. Ô, bonito, você tem que mostrar o documento pra mim. É na hora, né? Agora
1: já te,
2: é na
1: hora, já te mandou o documento, já? Pede ele o cartão ele e a senha do cartão.
2: Aqui.
1: É, isso aí é um passaporte, né, documento? Fala com ele pra mandar o cartão e a senha também, né? Porque ele tá com Todd, você sabe, né? Tá com
2: Que é isso, hein? Trabalha no Júlio Cassura Produções.
1: Acabou agora.
2: Ganha dinheiro.
1: Aí é pressão, né,
2: pai? Então, Júlio, aquele abraço. Quiser comparecer lá, fique à vontade, você e família.
1: Um abraço.
2: Receber lá.
1: Tamo junto.
2: Maior carinho. Abraço pra todo mundo. E vamos na fé que daqui a pouco nós estamos no parque de novo e...
1: Já tem resultado de promoção também, tá?
2: Você liberou aí, manda os nomes pra mim pra poder liberar pro povo lá.
1: Mando pra você. Valeu, Faisquinha.
2: Com Deus.
1: Grande abraço, meu irmão. Tá rolando aí, tá valendo. Manda aí, nome completo e a frase: eu quero passaporte pro Zig Zag Park. No finalzinho do Conexão tem mais 4 passaportes, tá? Manda aí, senta o dedão no WhatsApp, já sabe, né? Tô a fim de jogar esse passaporte, você sabe aonde, né? Aí, ó, na sua mão.
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1: Vamos às informações. 3:04. Mais uma edição do Informativo 91 com ela, Kinderlin Brandão.
3: Ei, Júnior, estamos de volta com mais informações. Estudantes do Médio Piracicaba viajaram esta semana para o Canadá para participar da FIRA Robo World Cup 2026, o campeonato mundial de robótica que acontece nos próximos dias. A delegação é composta por mais de 70 pessoas, dentre elas 44 crianças e jovens estudantes que vão disputar o mundial de robótica. Eles partiram de São Domingos do Prata e passaram por Nova Era e João Molevade, com destino a Guarulhos, em São

0: compostas por alunos de Nova Era, Molevade, São Domingos do Prata, Rio Piracicaba, Ipatinga, Ervalha e até do estado do Rio Grande do Sul. Segundo o professor de programação e robótica, Ailson Ferreira, os estudantes treinaram para a competição todos os sábados durante o ano todo. A FIRA Robo World Cup 2026 vai ser realizada de 17 a 21 de julho em Ontário, no Canadá. Os estudantes do projeto Na Mochila conquistaram suas vagas para a grande final internacional após as etapas classificatórias regionais e nacionais. A participação das equipes do projeto Na Mochila no Campeonato Mundial de Robótica foi viabilizada por meio de apoio de diversos órgãos e instituições. Com a realização de rifas e doações, o investimento estimado conquistado pelo projeto foi de cerca de 1,4 milhão de reais. Eu volto em breve com mais notícias. Direto da redação, Kinderly Brandão.
1: 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Tá gostando, né?
2: É claro que sim.
1: Então não sai daí, porque já já a gente detona o seu som aqui na sua Alternativa FM. 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
3: Na Alternativa 3 e 6, boa tarde.
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0: passaporte pro Zig Zag Park, viu? Vale de segunda a sexta-feira, manda o seu nome completo também, viu? Só vale de segunda a sexta-feira esse passaporte, viu? Manda mensagem aí no WhatsApp da rádio, 38516244, nome completo e a frase, eu quero passaporte pro Zig Zag Park, né, Zezinho?
1: É isso aí, Júnior, playboy demais!
0: Playboy demais pra essa quarta-feira, já estamos no meio da semana, 15 de julho, bora encarar, né? 3 horas 11 minutos, fala mansa, no Conexão Alternativa.
2: Mais um dia

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2: Na alternativa 3 e 14, Eros Ramazzotti, aqui no Baú da 91. Sempre tem uma saudade pra você, hein?

0: Zig Park, manda mensagem, nome completo e a frase: eu quero o passaporte pro Zig Zag Park, viu? O resultado da promoção é no finalzinho do Conexão. K10 na alternativa.
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1: Muito bem, mais uma edição do nosso momento Zap Zap está no ar aqui na Alternativa, às 3:44, 3:44. Boa, segurou o BG, né, tesoura? Hoje você tá que tá, hein, tesoura? 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

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Começou, manda sua mensagem, participa aí no 3851

0: Manda aí, boa sorte. Finalzinho da conexão, tem resultado de promoção. De cara, eu quero mandar aqui um abraço todo especial à turminha da Sete Bob, Rádio Ligado, ouvindo a gente. Agradecer a audiência, a sintonia de vocês, tá? Abraçando também meu amigo Brunão, que tá ligado. O Geraldo Locutor, que tá lá em Itabira. Alô, Geraldão! O meu amigo Elson Lambari, lá de Itabira. Quero agradecer também a audiência. Valeu, Elson. Aquele abraço do Queiroz aí, tudo de bom pra você, meu irmão. Muito obrigado também pela sintonia 91 aí, tá? Grande abraço. Tem mensagem, tem aí no Play, manda, bora, vamos nessa, manda aí, chama.
1: Boa tarde, meu nosso amigo de todas as tardes, campeão de audiência, DJ Júnior Queiroz. É, nessa tarde animada e bela, passa pra nós, por favor, a GP me leva. Aqui é Flávio do bairro Luanda.
0: Valeu, Flavão, obrigado pelo carinho, tá, meu irmão, pela sintonia, pela amizade, um grande abraço do Queiroz aí, quero agradecer a sua audiência sempre com a gente aí, viu? Tamo junto sempre. Vou tentar tocar o seu som, não vou garantir, porque nós temos aqui um clássico sertanejo na sequência, tá? E temos que atender também várias mensagens chegando por aqui hoje, tá humanamente impossível tentar atender todo mundo, viu? A gente tenta, né? Mas tá bem complicado, mas agradeço o carinho que você tem com a gente, com toda a equipe da rádio, tá? Agradeço pela audiência aí, um abraço aos amigos do bairro Luanda, viu? Muito obrigado pela sua amizade e pela sintonia 91, meu irmão. 3:47, 3:47, tá rolando por aqui, ó.
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0: Na Alternativa é filho, o nosso momento zap zap, manda mensagem, participa, abraçando a dona Maria do Brumadinho, no bairro Bruma, lá em Rio Piracicaba, também rádio ligado, ouvindo a gente, dona Maria, muito obrigado também pela audiência aí, tá? Um grande abraço do Queiroz e tudo de bom, tem mais, manda.
3: Boa tarde, Júnior Queiroz, tudo bem com você?
0: Tudo ótimo, tá de boa.
3: De Ponte Nova. Hoje
0: opa. Falou, Ponte Nova.
3: Com Gustavo Lima, sujeito. Ofereço pra você e todos os seus ouvintes.
0: Agradeço já também, agradeço, viu, querida? Um abraço pra vocês,
3: um abraço
0: aí. E um abraço à turma boa de Ponte Nova, ouvindo o som da Alternativa. Abraçando a Josi, que também tá ligada com a gente, os amigos também da Avenida Pneus, lá no Cruzeiro Celeste. 3:48, gente. 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
4: Ô Queiroz, meu amigão, boa tarde. Ô Queiroz, o menino tá namorando, tocou na Lívia, irmã de Ana Paula Financiamentos. Aí chegou lá em casa com um tropeirão do dia, rapaz, né?
0: Lá vem, lá vem.
4: Rango, pá.
0: Maguinho e suas pérolas.
4: Mais simples do planeta. É. O que você prefere? Um ovinho molinho ou cozido? Aí viram os dois. Aí eu fiquei sem resposta. Tem base? Ah, não. Desse jeito não. Aí quebra o pai.
0: Viu que não tem frescura, né, irmão? Desse jeito, um abraço pra você, meu irmão. Deus abençoe sempre. Abraçando o Flávio, ligado com a gente também na cidade de Alvinópolis. Alô, Flavão, aquele buzinaço, hein? Muito obrigado também pela audiência. Eu peço paciência a vocês, tá? As mensagens estão chegando, a gente vai atendendo na sequência, viu? Devagarinho e sempre a gente chega lá, tá bom? Grande abraço pra turma também, ouvindo o som da Alternativa da 381 na 262. Muito obrigado pela carona. Um abraço do Queiroz aí, uma boa viagem, tá? Você que circula na região do Médio Piracicaba, agradeço a audiência. A Sintonia 91, tem áudio? Manda, bora, chama.
5: Oi, Júnior Queiroz, arruma uma mulher pra nós.
0: Ah, vai vendo, hein? Tô com esse conceito não, tá? Valeu, Marquinho, um abraço pra você, é o Theo Nunes, né? É, Theo. Rádio ligado, ouvindo a gente, agradeço a audiência. Não é fácil, Theo, não, é? Tá brincando em serviço não, hein, Zezinho?
6: É isso aí, Júnior, playboy demais.
0: Um abraço pra vocês, muito obrigado aí, viu, pela sintonia 91. Um abraço pro Marquinhos, sempre ligado com a gente. Meu amigo Flávio tá lá em Alvinópolis também, tá em sintonia 91. Valeu, valeu, meu irmão. 3851

0: também a audiência. Alô, Tiagão, abraço pra vocês aí, família Café Bolevard, viu, Zezinho?
1: É isso aí, Júnior, Playboy demais.
0: Mexe pra ver, rádio ligado, a região toda, sintoniza aí os 91.1 da Alternativa, é mole essa aqui.
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0: Todo mundo ligado, todo mundo ouvindo. Fechou por aí, 9 pras 4, já vamos de clássico? É, já vamos de clássico sertanejo? Então agradecer a você que participou.

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1: Faltando 5 para as 4 na alternativa Giro e Gino com Nossa Senhora Aparecida aqui no Clássico Sertanejo. Bora, deixa eu mandar um abraço pro Kim do Lava Jato lá no Cruzeiro Celeste, rádio ligado, ouvindo a gente. Valeu, Kim, obrigado pela audiência aí. 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O presentaço da Rádio Alternativa e também do Zig Zag Park. Vamos aos ganhadores e também as ganhadoras. É uma ganhadora, temos uma ganhadora que é a Lavínia Figueiredo Gonçalves. Ataíde Lima, comemora aí, Lavínia! Agora saindo um ganhador, hein? João Marcos Figueiredo Lima. Mais um ganhador, o Bruno Lucas. Comemora aí, Brunão. Lúcio Floriano da Cruz. Parabéns aí, Lúcio Floriano da Cruz. Podem passar no parque, né? No Zig Zag Park, tá? Com documento, com foto, não esqueça do documento com foto para pegar o seu passaporte aí e brincar à vontade no Zig Zag Park. Você que não ganhou, não fica titi não, porque nós teremos mais promoções ao longo da nossa programação 91. Bacana? Fica titi aí não, viu? Um abraço do Queiroz para você que participou, para você que mandou a sua mensagem, você que tá ouvindo aí o rádio. Muito obrigado pela audiência, pelo carinho de sempre com a gente, viu? Eu volto amanhã a partir de 1 hora da tarde. Parabéns mais uma vez aos ganhadores de hoje. Falar mais uma vez, né, tesoura? O pessoal não ouviu, né? Atenção, hein? Lavínia Figueiredo Gonçalves, Ataíde Lima, João Marcos Figueiredo Lima, Bruno Lucas e Lúcio Floriano da Cruz foram os ganhadores, fechando muito bem aqui o Conexão Alternativa para curtir aí o Zig Zag Park.

0: amanhã, a partir de 13h. Na sequência, Informativo 91. E logo após tem ele, tem o Alex Ribeiro com o Top Sertanejo e as melhores do sertanejo. Valeu, Tuba. Tchau, pessoal.
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0: Vamos às informações com ela, Kinderlin Brandão.
2: Voltamos com mais um Informativo 91. Um casal foi sequestrado, extorquido e mantido em cárcere privado por cerca de 15 horas em João Molevade. Os autores do crime, um homem de 32 anos e uma mulher de 30 anos, foram presos ontem em flagrante pela Polícia Militar. A ocorrência teve início após a polícia receber informações de que um casal estava sendo mantido em cárcere privado sob grave ameaça e violência, enquanto os criminosos realizavam saques, transferências bancárias e compras utilizando cartões das vítimas. Conforme apurado, as vítimas haviam perdido um celular e, ao combinar a devolução do objeto, os autores pediram uma carona. Em seguida, os criminosos surpreenderam as vítimas com uma arma de fogo e passaram a exigir cartões bancários, senhas e outros bens. Durante aproximadamente 15 horas em poder dos criminosos, as vítimas foram obrigadas a acompanhar os autores em deslocamentos pela cidade, período em que ocorreram diversos saques e transações financeiras. Os autores foram localizados pela Polícia Militar em um estabelecimento comercial. Com base nas informações recebidas e após análise de imagens do sistema de monitoramento do comércio, os policiais identificaram os suspeitos, montaram um cerco e realizaram a prisão dos dois. Os suspeitos foram presos em flagrante pelo crime de extorsão mediante sequestro no bairro Novo Cruzeiro, em João Molevade. O casal foi libertado. Na ação, foram recuperados mais de 9 mil reais em dinheiro e 2 cheques, um de 5 mil e outro de 1.000 reais. Também foi apreendida uma arma de fogo, 3 celulares, 3 cédulas de moeda estrangeira, uma corda, um pedaço de madeira, uma tesoura e uma pedra de craque. Eu volto daqui a 1 hora com notícias da nossa região. Direto da redação, Kinderly Brandão.
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0: Muito bem, a próxima edição do Informativo às 5 horas da tarde. Quero parabenizar aqui o trabalho da Polícia Militar de Minas Gerais, em especial aqui em João Molevade. Quero deixar um grande abraço ao Tenente Lessa, né, e a todos envolvidos aí nessa mega campanha aí para tirar de circulação, né, esses bandidos aí da nossa cidade. Parabéns pelo trabalho, Polícia Militar de Minas Gerais, em especial ao Tenente Lessa e

0: todos os envolvidos, tá? Nessa mega operação aí. Grande abraço do Queiroz. 4 horas, próxima edição do Informativo 91. Sempre muito bem atualizado o Informativo 91 com ela, com a Kinderlin Brandão. E é só aqui na Alternativa.
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1: Opa, 4:07, estamos chegando. Quarta-feira, 15 de julho de 2026. Estamos juntos até as 8 da noite. Após um campeão de audiência, meu amigo Júlio Queiroz. Tô chegando, clima bom, tarde boa. 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Vamos que vamos! Fim de semana já começa pra nós já na quarta-feira já, né, velho? Então tá bom. Vamos nessa emoção boa do rádio. Você pode falar comigo, 38516244. Vamos de Bruno Marrone chegando. Moda bonita pra turma que tá ligado. 4:08. Você pode falar comigo. Mandar o seu abraço, o seu alô pra quem você quiser. Você é diferenciado, pode tocar o cachorro.
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0: horas e 12 minutos, Bruno Marrone canta pra gente, se não tivesse ido, boa tarde.
1: Boa tarde, meu amigo, o Alex Ribeiro, tudo bem com o senhor, né? É, o Berrantinha tá me boicotando aí, ó. Ajuda aí. Puxa a orelha dele aí, ó. Beleza? É, passa pra nós aí, por favor. Mato Grosso e Matias, Pele de Maçã. Aqui é Flávio do bairro Luanda. Tchê, tchê, tchê, tchê, brigando. Sai, cachorro. Alô.

0: Grosso.
1: E aqui é o Matias.
0: Alô, amigos.
1: E aqui fala o Mato Grosso.
0: E aqui é o Matias.
1: Você está muito bem. Está na companhia do Alex Ribeiro. Parabéns. Um abração do Mato Grosso.
0: Um abraço do Matias, Alex Ribeiro.

0: 4h16, Mato Grosso e Matias. Opa! Boa tarde.
1: Boa tarde, Alex Ribeiro, que é a Adélia da Serra do Egito. Alex, passa pra mim, Teodoro Sampaio, Mulher Chorona. Preço pra toda a galera da Serra do Egito, pra vocês aí da rádio. E eu quero namorado, hein?
0: Tá bom, tá bom. Ele é da Rádio, né? Tá bom, vamos lá pra ela na hora do namoro aqui, ó. 6h30, não dá mais pra ficar sozinho. Hã? Ele te falou, conversado? Ah, se for fiado, o senhor arrumar namorado. O senhor não arruma namorado pra ninguém, não. Nós podemos aqui indicar aqui, através das ondas do rádio, falar com a turma, não dá mais pra ficar sozinho. Opa! Ô, Teodoro, canta aí. Meu amigo Teodoro, isso é diferente, isso é diferente.
2: Meus amigos, programa do Alex Ribeiro. Aqui quem fala é o Teodoro, da dupla Teodoro e Sampaio. Esse programa é sensacional. Um abraço do Teodoro, abração do Sampaio. Aqui só tem sucesso, só tem alegria. Alô, Alex, é com você, meu irmão.

0: chorar. Afirmativa. 4:20, 91.1, no apoio de Rede Grau, 5 estrelas de Bisagril. 4:20, boa tarde.
1: Fala, meu amigo Alex Ribeira, aqui é o Marco Vinícius, da Fazenda Cota, Aras Cota e Churrascaria Cota. Estamos ligadinhos aqui na Alternativa FM. Toca pra nós aí, Chitãozinho Chororó. Tchau, obrigado.
0: Alô, campeão, turma trabalhando. 18516244, vamos de Chitão Chororó, puxa então, puxa o modão pra nós aí, 4:20.
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0: Você também fala comigo, tá no trânsito. Tá ligado aqui no vídeo, um pom pom. Tá de boa, quarta-feira, pra cima dela.
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0: sonra 23 minutos e temos chororó.
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0: Um abraço, meu amigo Rael Alves. Em setembro nós vamos estar lá na Cavalgada, se Deus quiser, no Parque Rael Alves, no Boa Vista.
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0: Um abraço, meu amigo Vertim, lá no Boa Vista. Um abraço, meu amigo Tim do Hiper.
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0: diferenciado. Alô, Tim.
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0: 4h24. Opa! E o povo ligado aqui, 91.1.
4: Boa tarde, Alex Beiro. Manda um alô para a nossa equipe São Gonçalo do Riabaixo. Manda um alô pro pessoal do Aterro Sanitário. Manda um alô também pro pessoal do Viveiro. Manda um alô também pro Pio do Bar, pro Diogo do Gás, pro Romeu da Sobe, pro Sonono do Recreio. E toca a música para nós aí de Eduardo Costa, Pirata. E sai, cachorro!
0: Alô, meu amigo. Um abraço. Chega. Para participar conosco aqui, 38516244, você vai estar concorrendo pizza da Malu Boutique Pizzaria, meu amigo. Espetáculo lá, né? Diferenciado. Você vai estar concorrendo também uma cesta do Café Molevades. Você não vai perder, né? Então fala comigo aqui, 38516244, 91.1. E presenteando a você e agradecendo pela grande audiência em todo o Médio Piracicaba. Canta ele, meu amigo Eduardo Costa.
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5: Convenendo 429.
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0: 7 37, bora! Bora, meu Deus, vamos trabalhar, meu filho, trabalhar, uai, cochila não, né? Ah, eu hoje eu tô igual rádio velho, não tô ligando pra nada, não. Ó, respeita, não fala de rádio velho, não, que o rádio velho funciona aqui em 91.1, pega, mas pega com a beleza. Ah, eu tô com a rádio velho, hoje não tô ligando pra nada, já é quarta-feira mesmo, fim de semana já tá aí, e já tá aí, ô... Falta mais 3 dias de serviço. O senhor, que planeta que o senhor tá? O senhor não sabe que sábado agora é proibido trabalhar? Aonde que você viu essa lei que sábado é proibido trabalhar? Eu trabalho até domingo. Né? Ah, não, mano. O senhor é diferente. O senhor tem prazer em trabalhar. Eu não tenho, não. Falou? Você tem prazer em trabalhar? Não, eu... Eu tô torcendo agora que eles aprovam a lei aí, folgar sexta e segunda, que sábado já tá aprovado, né? Já tá aprovado. Esse negócio de sábado tá aprovadão.
1: Opa! Boa tarde, Alex Dinheiro. Manda um alô pra nós aqui de São Gonçalo do Rio Abaixo. Manda um alô pro pessoal do Aterro Sanitário. Manda um alô também pro pessoal do Viveiro. Manda um alô também pro Pio do Bar, pro Diogo do Gás, pro Romeu do Açougue, pro Sorondô do Recreio. E toca a música pra nós aí de Eduardo Costa, Pirata. E sai, cachorro!
0: Alô, campeão! Já atendeu ele? Um abraço. Alex Dinheiro, manda um alô pra mim aqui, o Juninho. Tô ligado. Alô, patrão! Um abraço pro Cláudio Roberto. É, tá ligado conosco, 91.1. Alex Ribeiro, gostaria que tocasse uma moda do Zezé de Camargo e Luciano, Irmão da Lua. Toca, Luciano. Ora. Aí é, faz a gente até lembrar da confusão do amor que o tempo levou. É? Você nunca teve confusão no amor que o tempo levou, não? Ah, certeza teve, você só não tem coragem de contar, né? Não tem coragem de contar, né, ô Mirosmar? Ah,
2: ah. Alô, galera, aqui quem está falando é o Zezé de Camargo.
3: Aqui é o Luciano.
2: Eu tô aqui com ele, Luciano.
3: Eu também.
2: E quem?
3: Alex Ribeiro.
2: É isso aí, garoto. Valeu, rapaz.

0: Zezé de Camargo e Luciano, música com mais de 150 milhões de acesso no YouTube. Mãos da Lua. 4 horas e 43 minutos. Abraço, doutor.
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0: 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Um baita profissional cuidando da sua saúde. 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Um abraço, meu obstáculo, a toda a equipe. 4h43. Boa tarde.
2: Boa tarde, Alex Ribeiro. Tudo bem?
0: Tudo bem.
2: Um alô pra você, pra todos os ouvintes que estão ouvindo a melhor em toda a região. Eu quero mandar um alô aí, né? A música de Gustavo Lima, Termina Comigo Antes. Quero mandar ela pro meu esposo, José Maria Ribeiro. Nós estamos por cá, nós estamos aqui em Florária, Santa Bárbara. E quero mandar também um alô aí pro povo Jovem Novos que estão ouvindo isso aí, que eles estão ligadinho na rádio com você aí sempre, viu? Um abraço. É de Amanda, Amanda Barros, de Alvinópolis. Porém, estou em Santa Bárbara. É isso aí, Alex Beiro. Sai, cachorro!
0: Obrigado, Amanda, diferenciada. Um abraço pra você, pra todo o pessoal de Florália, Alvinópolis. Saudade desse povo bacana, sempre muito educado. Como de

0: 15 minutos para 5, daqui a pouquinho tá informativo. Obrigado pela companhia, todo mundo de Piracicaba. Boa tarde.
1: Boa tarde, meu amigo Alex Ribeiro. Já pode? Tá na hora do churrasco mesmo. Bora! Tô só subindo agora, vamos pra lá, vou esquentar a churrasqueira. Manda aquele modão pra nós aí, ó. Do Mato Grosso e Matias, ligado na melhor rádio da região, Alternativa 1.
0: Alô, campeão, um abraço, muito obrigado, parabéns. Fazendo aniversário hoje, né? 4h40, gente. A churrasca vai durar agora até terça-feira, semana que vem, né? É miséria mesmo, né? Guarda na alta mesmo, né? Quarta-feira agora, 7 dias de festa. 68.

0: 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Bela Cortidas. Opa, boa tarde, quem
1: boa fala? Tarde, Aleca, Dona Maria do Gramadinho do Perecicaba. Passa a música pra mim, pra sua família, todo mundo, não esquece não, tá? Dona Maria do Gramadinho do Perecicaba, tá? Boa tarde, Deus abençoe você.
0: Alô, Dona Maria diferenciada, chegando o Rio Negro e Sul.

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1: Olá, boa tarde para você de João Molevade, toda a região do Médio Piracicaba, quarta-feira, 15 de julho.

0: outubro de 2026, chegamos a 196 dias do ano, restam 169 dias. A lua tá na fase nova. Hoje é dia, né? Dica de saúde, importância do café da manhã. O café tem que ser bem reforçado, né? Começar o dia. E hoje é dia internacional do homem, né? Essa é uma data ainda pouco conhecida e que chega até causar polêmica. Alguns dizem que se a mulher tem o seu dia, por que não dedicar um também aos homens? Já que alguns feministas mais diretos diriam, né? Que o dia do homem é todo dia. Já que o dia do mundo masculino pode ser às vezes bem dominador. Machões, feministas, a partir melhor comemorar, né? Comemorar o dia das mulheres, dia dos homens, dia parabéns a todos aí, né? E que o homem tenha sempre a consciência de que nós temos um prazo emprestado nessa vida, que a gente deve contribuir o melhor que nós pudermos, mesmo com as nossas falhas, somos pecadores, a gente possa conduzir da melhor intenção, compreendendo, respeitando um aos outros, tendo fé e acreditando sempre em Deus, fazendo o melhor para que as futuras gerações possam sentir orgulho do nosso tempo, do que a gente pôde contribuir até os próximos momentos da vida, né? Então, parabéns a todos os homens, a você que está no trabalho, está em casa, está no trânsito, toma ligado com a gente nas ondas do rádio. E hoje também é dia de São Benventura. Tá chegando as informações com a jornalista Kindle Brandão. Boa tarde, Kindle, tudo bem?
1: Oi, o Alex Ribeiro. Boa tarde. Ontem à noite, um homem de 30 anos foi preso em flagrante por tráfico de drogas no bairro José Eloy, em João Molevade. Outras duas pessoas, de 38 e 49 anos, também foram conduzidas por uso e consumo de drogas. A ação foi desencadeada após diversas denúncias informando a comercialização de entorpecentes no endereço. No local indicado, os policiais abordaram dois usuários de crack que haviam acabado de adquirir drogas. Na sequência, os militares realizaram diligências na residência apontada como ponto de venda, onde localizaram o responsável pelo tráfico. No local foram apreendidas 24 pedras de crack, uma balança, 5 celulares, R$740 em dinheiro e diversas embalagens utilizadas para fracionamento e comercialização de drogas. O autor recebeu voz de prisão em flagrante enquanto os dois usuários foram conduzidos pelo uso e consumo de entorpecentes. Todos foram encaminhados para a delegacia de polícia civil juntamente com os materiais apreendidos. Eu volto amanhã com mais notícias. Direto da redação, Kinderly Brandão.
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7: O Veneno 58.
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0: 5h15, boa tarde, bom levar de queijão. Como dessa estrada. Toma que tá na estrada, tem informação do trânsito, BH, João Molevade, Vale do Aço, Vitória, região, fala comigo, é 381-262, o Brasil passa aqui, sentido aí, nosso Médio Piracicaba, boa tarde, quem fala?
1: Olha, boa tarde, Lembidona, Margoso, para você aqui, meu filho, passa a música pra mim aí, Moreno, vestidinho preto.
0: Alô, campeão, vamos que vamos. 5h16. Ô, Bento, tem um colega nosso aí, rapaz. Estava olhando a moça dançando, né? No vestidinho preto. Aí sempre aparece um fofoqueiro lá, né? E o cara muito sério, tudo. Perto da namorada dele. Falou: você tá olhando a moça aí do vestidinho preto? É que eu tô lembrando, tinha uma vizinha minha que costurava bem assim. Será que é ela que fez esse vestido? Mas você tá. Você também, ô meu Deus, você tá mais ligeiro do que político época de eleição, pra palavra assim, pra conquistar o coração. Você tá ligeiro mesmo, hein? Tá muito mais sábio que os caras lá de Brasília. Você foi fluentemente rápido. Não, raciocínio tem que ser rápido. Você não desconfia, né? Rápido, rápido. Eu falei assim, aí a moça, nome, é bonito mesmo, né?
2: Dançando aí no salão, viu?
0: Uma resposta inocente, nós. Terceira, aquela vizinha minha lá que fez esse vestido, que ela costurava bem.

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1: Foi 19, tá rolando. Inglaterra e.
0: O pé numa mansão.
1: Argentina.
0: Vamos que vamos. Claro que quem veio da roça.
1: 5:19.
2: Olha a minha cidade, vencida da Pucal. Melhor do Brasil, fala. Manda pra nós aí, passo do posto. Agradecer pra toda a galera da rodagem. Galera da Escola das Pagas, aquele abraço. Bora, Juliano. Bora, Grêncio. Bora, Cruel. Fica doido, Cruel. Zemar. Bora, Helena, Gabriela, Rayane, Bia, Nayara. Alô, Mana Lúcia, aquele abraço. Agachu, chama.
1: Alô, meu amigo, o povo do trânsito. Aqui que é só pedir, o povo fala com a gente mesmo. Bom demais, né?
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0: 2022, meus amigos Zé Neto e Cristiano, grande dupla, né? Grande dupla, rapaz, tô lembrando aqui, né? Neto e Cristiano, que era aqui em Monlevade, um deles passou mal, umas 15 mil pessoas lá, o povo sempre educado de Monlevade, né? Nós tivemos que avisar a turma porque ele não poderia fazer o show e depois eles voltaram, fizeram um showzaço, o povo se divertiu, o povo animado, bom demais, né? Segurasse esse, e quase que eu vendi o leitão pra ele, né? Eu falei, você manda entregar lá em São Paulo? Eu falei, ah, manda, eu mando, mas é mais caro, né? Joga aí na garupa da mula aqui, leva ele aí, mas é mais caro, né? Mais caro, né?
1: Opa! Boa tarde, meu querido. Se nunca viu a música, o Gavião pegou no louro. Não sei se tem essa música, dá uma olhada aí, toca pra nós aí, Alex Beiro.
0: Alô, meu amigo, eu pedi uma moda do Daniel, toca pra nós aí. Daniel, gente boa, um pouco diferenciado. Fala comigo, 38516244. Se não, nós nessa vida nós tirou o ingresso da felicidade. Em todo lugar, Bente, nós sempre tivemos na fila o ingresso da mão pra felicidade. Oh, tempo bom, hein? Boa. Vamos que vamos. Agora, todo lugar que nós chega, as morenas também falam assim, o senhor já foi atendido? Eu falei assim, não, moço, eu não tô com pressa, não. Aqui o cabelo branqueou, mas a emoção que bate no peito é a mesma dos 19 anos. Ó, não, não devagar, né, filho, tranquilo. O motor de caminhonete a diesel não tem tempo ruim, não. As emoções da vida é o ingresso da felicidade na mão, o tempo e o momento. Gratidão a Deus pela oportunidade da vivência do dia a dia.
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Senão! Opa! 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Bora! 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E doutor Luiz Felipe, urologista, homem acima dos 40 anos, gente, não deixa cuidar da saúde, não, senhor, também lá vou lá fazer um exame, senhor. Meu filho, tem que cuidar da saúde, vá lá no doutor, bate um papo com ele, ele vai falar, ah, eu não vou no médico, não gostou, eu tô bom, mas tem que ir quando tá bom mesmo, que tiver ruim, aí aperta, né? Puxou a moda pra nós daquela rancheira apaixonada pro coração, matar saudades. A minha história é mais ou menos assim. Nasci no campo, mudei pra cidade e hoje choro a minha eterna felicidade. Pois foi no campo que eu vivi de verdade, pois na cidade empurra a vida somente de sal.

0: 5h32, firma na cela, vambora meu povo, fala comigo, opa.
1: Quero ganhar a pizza da Malu.
0: Opa, na hora, tá concorrendo, qual o seu nome? Manda pra nós aí, usado. Você quer ganhar uma pizza? Presente da Malu, Botequim, pizzaria? Fala comigo aqui. Você quer ganhar uma cesta do café? Quer vir tomar um café comigo aqui no estúdio da rádio? Será um prazer imenso. A roupa minha é a mesma, mas a emoção é diferente. Então chega e fala com a gente. 5h33. Agradecer a turma na Avenida Urso Maringa, Getúlio Vargas. Avenida Gentil Bicalho, Armando Fajardo, Alberto Lissa, Cândido Dias, todas as avenidas Castelo Branco, as avenidas de João Molevade, essa turma espalhada em toda a região e sempre ligado com a gente. Um abraço meu amigo Ricardo Caminhão, alô Jandim, alô Gui.

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5h42, 18 minutos apenas para 6. Hoje, como todos os dias, né? Dia da gente parabenizar todos os profissionais, a você envolvido aí na lida do campo, né? Hoje, 15 de julho, Dia Nacional do Pecuarista. Parabéns a todos, amigos meu pecuarista, essa turma diferenciada do meio de Piracicaba. Se eu citar o nome aqui, eu posso ofender alguém. Então receba meu carinho, meu respeito a todos os profissionais da área da mexida do gado, Dia Nacional do Pecuarista. Vocês são diferenciados, tiro meu chapéu. Parabéns, parabéns.

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2: 15 minutos para 6, às 6:30 tem namoro. Tem um quadro Não Dá Mais para Ficar Sozinho. Boa tarde.
3: Boa tarde, Alex B. Tudo bem com você? Joia uma por cá. Manda uma música Zezé de Camargo e Luciano para nós aí. Fazer amor. Eu vou oferecer para quando dei pressão meu maridão, para Márcia Amaral, para tia Lígia lá em Fernandes, para Maria da Consolação em Santa Bárbara, meu primo Rodrigão. Pra você e pra todos os ouvintes. Deus abençoe sua tarde.
2: Obrigado. O Gleidson Rodrigo. Ô, Bandeira. Você é fã do Gleidson Rodrigo, Bandeira? É, o homem é diferenciado mesmo. Eu tô no ritmo dele aí, ó. Posso que as morenas cheguem e me dá beijo mesmo. Tá bom então, tá bom então. 5h46.

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4: 8 minutos para 6, atendendo a nosso ouvinte.

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1: Louco.
2: Ratos, tô de volta. Abraço pra todos os amigos. Daqui a pouquinho tem mais participações.
3: 5h56.
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Olá, meu irmão, olá, meu irmão ouvinte, saúde e paz, Deus abençoe. Que bom que estamos juntos nos alimentando da palavra de Deus. O Evangelho hoje nos ensina sobre os obstáculos que se levantam no caminho para tentar impedir a palavra de Deus de dar frutos. O Evangelho nos ensina. Naquele tempo, Jesus começou a ensinar de novo às margens do Mar da Galileia. Uma multidão muito grande se reuniu em volta dele, de modo que Jesus entrou numa barca e sentou, enquanto a multidão permanecia junto às margens da praia. Jesus ensinava-lhes muitas coisas em parábolas. Em seu ensinamento dizia-lhes: escutai, o semeador saiu a semear. Enquanto semeava, uma parte da semente caiu à beira do caminho. Vieram os pássaros e a comeram. Outra parte caiu em terreno pedregoso, onde não havia muita terra. Brotou logo, porque a terra não era profunda, mas quando saiu o sol, ela foi queimada. E como não tinha raiz, secou. Outra parte caiu no meio dos espinhos. Os espinhos cresceram, a sufocaram e ela não deu fruto. Outra parte caiu em terra boa e deu fruto, que foi crescendo e aumentando, chegando a render 30, 60 e até 100 por um. E Jesus dizia: quem tem ouvidos para ouvir, ouça. Quando ficou sozinho, os que estavam com ele, junto com os 12, perguntaram:

Falaram sobre as parábolas. Jesus lhes disse: a vós foi dado o mistério do reino de Deus, para os que estão fora tudo acontece em parábolas, para que olhem, mas não enxerguem, escutem, mas não compreendam, para que não se convertam, não sejam perdoados. Ele disse: vós não compreendeis essa parábola? Então como compreendereis todas as outras parábolas? O semeador semeia a palavra. Os que estão à beira do caminho são aqueles nos quais a palavra foi semeada. Logo que escutam, chega Satanás e tira a palavra que neles foi semeada. Do mesmo modo, os que receberam semente em terreno pedregoso são aqueles que ouvem a palavra e logo a recebem com alegria, mas não têm raiz em si mesmos. São inconstantes. Quando chega a tribulação ou perseguição por causa da palavra, desistem. Outros recebem a semente entre os espinhos. São aqueles que ouvem a palavra, mas quando surgem as preocupações do mundo, a ilusão da riqueza e de todos os outros desejos, sufocam a palavra. Ele não produz fruto. Por fim, aqueles que recebem a semente em terreno bom são os que ouvem a palavra, a recebem e dão fruto. Um dá 30, outro 60 e outro 100 por um. O semeador saiu a semear. O evangelho de hoje nos apresenta tudo aquilo que pode se tornar obstáculo à graça de Deus em nossa vida. No evangelho de hoje, Jesus está ensinando, orientando o povo, usando toda a autoridade para formar aqueles que querem segui-lo. Além de curar e libertar, além de formar discípulos, o ministério de Jesus é formar, trazer os ensinamentos divinos para a realidade humana, para que, conhecendo a verdade, eles possam ser libertos de tudo aquilo que prende e impede a graça de Deus de agir. Por isso a palavra ensina: conhecereis a verdade, e a verdade vos libertará. O aprisionamento verdadeiro não é o físico, mas o espiritual. E Jesus exerce entre o povo que o seguia a missão de ensinar, de apontar caminho, de denunciar os erros, de mostrar o que fazer, como viver nessa vida, tocando na terra o reino dos céus. E o evangelho de hoje, Jesus utiliza de parábolas para ensinar. Verdades eternas transformadas em pequenas histórias ou comparações com ensinamentos divinos, para que as pessoas pudessem, a partir do conhecimento humano, alcançar o conhecimento divino. Jesus gostava muito de contar histórias, de tornar fácil realidades tão difíceis para a compreensão humana. Várias são as palavras contadas pelo Senhor em sua missão. E o evangelho de hoje, ele fala da parábola do semeador, mostrando quais são os obstáculos que podem impedir a terra de dar frutos. Mas a terra aqui é a dimensão de nossa alma. A semente é a palavra, o caminho apresentado pelo Senhor. Ele é o semeador. A terra é cada um de nós. Ele apresenta três tipos de obstáculos à ação de Deus em uma alma: as aves do céu, as pedras e os espinhos. Três obstáculos que podem impedir a semente de dar frutos. O primeiro obstáculo é exterior, espiritual, as aves. O segundo é o tipo de terreno. O terceiro é o que pode crescer no terreno junto com a semente, que são os espinhos. Jesus vai dizer que um semeador saiu a semear. A lançar a semente em todos os lugares, uma parte caiu à beira do caminho. Vieram as aves do céu e a comeram. A semente que caiu à beira do caminho demonstra um lugar onde as aves do céu têm acesso. Um lugar à margem, à beira. Essas aves, Jesus vai dizer no evangelho, que é Satanás. O mundo espiritual que não está no caminho do Senhor, que fica à margem, à espreita, não permanece na luz, no caminho proposto por Deus, só tem acesso às margens, o lugar onde elas estão. Este é o lugar onde eu não posso estar, o lugar onde as aves do céu dominam, têm acesso, que é tudo aquilo que é contrário à verdade de Deus. Santo Agostinho vai dizer que Satanás é como um cachorro bravo, mas está amarrado, não pode fazer nada, só pode latir, está preso. Eu não posso entrar no terreno dele, no lugar onde sua corrente alcança. O primeiro obstáculo a vencer é o obstáculo espiritual. A luta exterior com tudo aquilo que não é o caminho de Deus, sair das margens da vida,
dos lugares onde as aves do céu alcançam se colocar no caminho do Senhor. Lugar onde elas estão, elas arrancam e comem tudo que é semeado e não deixam nem germinar, ou seja, romper com tudo aquilo que não vem de Deus. Segundo obstáculo são as pedras. Também obstáculos exteriores, que são as dificuldades da vida, as perseguições, as provações.

0: luta, sem provas, a vida não é fácil. Não há vitória se não houver a luta, o esforço. As provas foram feitas para me capacitar e não para me parar no caminho. O terceiro obstáculo são os espinhos. Já não é algo exterior, mas interior, que sufoca a semente. As preocupações com as coisas do mundo, com as riquezas, os desejos, as vontades, o apego às coisas do mundo que vai sufocando o lugar de Deus, o lugar da vontade de Deus, vai ocupando todas as preocupações do mundo, o lugar de Deus, acaba por sufocar toda a graça de Deus em uma alma. Mas o terreno que dá fruto são aqueles que passam pelas aves do céu, pelas pedras, pelos espinhos, e dão fruto pela perseverança. Aqueles que não desistem. Pode acontecer o que for, enfrentam, caminham, lutam, renunciam e têm um único objetivo: perseverar no Senhor. A semente lançada quer gerar frutos, mas preciso fugir das situações erradas, o lugar das aves do céu. Enfrentar os desafios da vida, as pedras do caminho, e renunciar tudo que pode ocupar o lugar de Deus, os espinhos. Quando faço isso, a semente vai germinar e dar muitos frutos. Esse é o desejo do coração de Deus para o nosso coração. Seja terra boa, onde a vontade e a verdade de Deus possam dar frutos para uma vida nova. Deus abençoe e que a palavra de Deus possa prosperar na sua vida e fazê-la prosperar em Deus. Saúde e paz. Desça sobre você a bênção de Deus, que é Pai, Filho, Espírito Santo. Amém. Fica com Deus.
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6: De volta às 6h22, daqui a pouquinho tem namoro. Como é que eles batom na mão, hein, meu filho? Ah, vai com a moça quer namorar comigo, eu dou de presente, hein? Ah, lá com o Cid, né? Oh, meu Deus do céu. Ah, não vão aguentar, não. Você já vai aonde, meu filho? Eu tô querendo ir embora. O senhor não tem

Como o senhor ligar pra que moço que deu carona pro senhor de caminhão de boi ontem pra levar embora, não? Levou você embora? Vou falar com meu amigo Marcelo do Xerox aí, que é diferenciado. Vou dar uma carona pra você. Ô Marcelo, você pode levar aí na carroceria mesmo. É bom pegar um vento pra enxergar o corpo no lugar. O moço também foi embora onde caminhão de boi, né? Calma. Calma. Um abraço, meu amigo. Alô, Ricardo. Um abraço. Alô, Marcela. Tudo ligado. Daqui a pouquinho tem namoro. 6h23, quarta-feira. Pra cima. Deus no comando. Bom demais. Obrigado pela audiência.

0: baita canção, né? Uma excelente noite pra você que tá no trânsito.
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2: Saindo do Sidolim pra nadar agora. Já tá pegando a 91, cortando a alta. Chama o modão pra nós aí. Deus viajava comigo.
0: Alô, patrão.
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0: pouco.
1: 6:30. Vamos curtir agora mais um sucesso. Eu volto trazendo o quadro Não Dá Mais Pra Ficar Sozinho.
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6h34, noite de quarta-feira, hoje dia do homem. O homem que se apaixona, o homem que escreve a sua história no tempo, escreve um momento, o homem que deixa marcas, que deixa saudades, que ama, que deixa ser amado, que erra também, que falha, que desacredita muitas vezes em si mesmo, um homem valente, um homem determinado, que traz o entusiasmo, um homem que traz a leveza da alma de uma criança para deixar se levar no colo da mulher amada. Desejando a todos os homens boa sorte e felicidade no amor, para você nessa noite de quarta-feira, em casa, no carro, tá no trabalho, na turma do aplicativo, como anda o seu coração? Ou você daquele homem machão, durão, que não entrega de maneira alguma para dizer alguém especial que a ama? Alguém especial que faz parte da sua vida, que sem ela o caminho não seria o mesmo, não teria a mesma luz, o mesmo brilho, a mesma felicidade. Então que você seja um homem com as suas características, da sua forma, do seu jeito, mas não deixe de encantar e deixar de ser encantado por uma bela mulher. Quando a gente se fala numa bela mulher, a beleza subjetiva, a beleza é aquela beleza que mora no sorriso, na alma, no olhar encantador, no respeito, no companheirismo, algo mágico que muda a vida. Desde o dia que você entrou na minha vida, cada dia se tornou mais bonito e cheio de alegria. Não sei como seria meu mundo sem você. Seu sorriso ilumina os meus dias, faz tudo parecer mais leve. Não há lugar no mundo em que eu prefiro estar do que estar ao seu lado. Te amar é a melhor decisão que eu já tomei. Cada momento com você é uma nova descoberta, uma nova razão para sorrir e ser feliz. Quando estou ao seu lado, sinto que o mundo faz sentido. Meu amor por você é infinito, assim como os momentos que eu quero viver ao seu lado. Você é o motivo do meu sorriso diário, a razão que eu acredito no amor verdadeiro.

do que palavras podem expressar. Cada dia descubro novas formas de te amar. E a certeza que quero passar o resto da minha vida ao seu lado só aumenta. Ao seu lado, todos os meus dias são completos. Você é meu porto seguro, meu amor, minha melhor amiga, minha maior inspiração. Meu amor por você é como uma chama que nunca se apaga. Mesmo nos momentos mais difíceis, ele continua forte e ardente. Eu me sinto a pessoa mais sortuda do mundo por poder te chamar de minha namorada. Você faz o meu coração bater mais forte a cada instante. O brilho nos seus olhos faz com que eu me perca em pensamentos sobre como eu sou. Abençoado por ter você ao meu lado. Seu amor me transforma em pessoa melhor cada dia. Eu prometo fazer o possível e o impossível para te ver feliz. Cada vez que você sorri, meu coração acelera e me lembro do quanto sou grato por ter encontrado alguém tão especial como você. Não venha dizer, não dá mais pra ficar sozinho.

0: acho que todo mundo que tem mulher, que tem namorada, todo mundo que tem uma pessoa especial na vida, deveria fazer para ela pelo menos uma declaração de amor por dia. Olha no fundo dos olhos dela e diz simplesmente o seguinte: eu sou seu fã número um.
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Faltando 9 minutos para 7 da noite, Rick Renner, né? Daqui a pouquinho tem o momento do Padre Adriano, daqui a pouquinho tem o momento Zap Zap, às 8 da noite tem Sônia Mato. Agradecendo a você que

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Trindade Augusta e a proteção da espada de São Miguel Arcanjo te abençoe e te proteja. Meu filho, minha filha, aqui quem fala com você nesse momento é o Padre Adriano Lopes, exorcista. No final deste programa, eu vou fazer ao Pai das Luzes, junto a São Miguel Arcanjo, uma prece forte em seu favor. Coloque junto do rádio remédio, se você toma, a água para ser fluidificada. Coloca junto do rádio a foto da pessoa amada. No final deste encontro espiritual, eu vou fazer por você uma prece que não envolve as suas escolhas, não envolve a sua religião, a sua crença. É uma prece do bem que trará a você iluminação e direção espiritual. Hoje eu quero dirigir a palavra a você que por algum momento da sua vida você pensou que não teria mais jeito. Quero te dizer que nessa quarta-feira, hoje, quarta-feira, a paróquia tem recebido muitos filhos. Pessoas que vêm pela primeira vez para começar o tratamento espiritual. E filhos vindo dando seguimento. Porque na espiritualidade, ouvintes, o que é começado precisa ser terminado. E falando de começar e terminar, existem pessoas, e talvez seja o seu caso, meu filho, porque eu não estou aqui falando pro ar, eu estou falando para alguém, e esse alguém é você, que agora de frente pro rádio me ouve, é colocado pelo bom Jesus, é colocado pelo Pai das Luzes de frente para este rádio e me ouve. Você está passando por dentro dessa casa, você está andando dentro dessa casa e você está ouvindo de longe a minha voz, porque alguém aqui dentro dessa casa deixou o rádio ligado e por um acaso, diz você, você está me ouvindo? É muito importante você entender que nada é por acaso. Você, meu filho, você tem começado projetos e você tem parado no meio do caminho. A vidência divina do Pai das Luzes está aberta neste momento. E eu vou te falar, não é você que para no meio do caminho. Você é parado, você é barrado, uma força espiritual contrária te para. Quantos relacionamentos você já teve que você olhou e disse, esse é para casamento? Eu te pergunto, você casou? Parou no meio do caminho, até terminou o relacionamento? Quantas vezes na sua vida você olhou para uma situação e disse, agora eu vou, agora vai? E eu te pergunto, foi? Foi? Quantos tratamentos médicos você deu início para tentar curar essa doença que você sabe, porque você desconfia, a espiritualidade, ela dá sinais, você sabe que essa doença, ela veio do submundo espiritual da maldade. Ela não vai ser tratada com remédio. Essas dores pelo corpo não vai ser tratado com remédio. Esse vício que tá te destruindo, vai acabar com a sua vida, vai fazer você perder tudo, e você sabe disso, não é novidade o que eu estou te falando. Tem que ser tratado na espiritualidade. Padre, eu moro muito longe, há quantos anos você sofre? O que que é mais fácil, continuar sofrendo ou vim aqui algumas quartas-feiras tratar na espiritualidade e não ver esse problema nunca mais? Pensa aí. Parado no meio do caminho. Ah, eu não terminei porque eu não quis, não. Uma força do mal te parou. E todas as vezes que você tentar, ela vai te parar.
porque essa barreira espiritual, ela tem que ser combatida na trezena de São Miguel, num tratamento.

0: Agora, 7 horas da noite, já tem gente aqui aguardando, vai começar a terceira missa do dia. Se não der tempo para você subir aqui, você vai anotar o endereço e na próxima quarta-feira você vai vir aqui. Seja de onde for que você estiver me ouvindo, se você não aguenta mais esse sofrimento e você quer ajuda espiritual, a distância é o de menos. Pode vir. Eu vou olhar você, eu vou ver você, eu vou ouvir você. Talvez você preocupa, padre, eu moro longe, eu tenho medo de ir, e como é muitas pessoas participando, eu tenho medo de não conseguir conversar, de não conseguir receber uma orientação. Pode vir. Pode vir, pega o carro e vem, entra no ônibus e vem. Pode viajar. Quando você chegar na recepção da minha paróquia, você vai dizer: eu vim de tal lugar para falar com o padre exorcista. No final da missa, eu vou conversar com você. Amém, minha filha? Eu sou a solução que você tem procurado. Boa sorte para você.
1: Você que está sofrendo e quer a solução do seu problema. 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
1: 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O que você conversar comigo em sigilo, em sacramento de confissão. 31 994056311. Nós vamos agora nos preparar para o momento da prece. Eu vou me paramentar para a Santa Missa. E se organiza, viu, meu filho? Se organiza, porque na próxima quarta-feira você precisa estar aqui. Pai das Luzes vai te dar força para você conseguir chegar aqui. Divino Espírito Santo vai te dar força para você conseguir chegar aqui. Amém? Coloca a mão direita no coração, faça um profundo silêncio. Se você pode, feche os seus olhos e eu vou rezar por você. Poderoso Pai das Luzes, força de luz que me usa, Pai eterno, Pai amado, Pai querido, eu te apresento esta pessoa que me ouve agora em algum lugar e passa por um sofrimento, por um desespero, essa pessoa que se vê sem saída. Meu Deus, estende as tuas mãos ensanguentadas e ajuda essa pessoa. Tire essa pessoa do mau caminho e que o Espírito de Luz, que é o Arcanjo São Miguel, venha agora passar a espada de luz e cortar todo o mal. Abençoe a água, o remédio, o chá, que assim seja, graças a Deus. Amém, amém, graças a Deus. Eu encerro aqui o meu programa, você pode tomar da água abençoada, espiritualizada. Amanhã eu retorno por este mesmo horário, por esta mesma rádio. Boa sorte para você que vai me procurar.
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0: pro senhor.
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0: abraço, Celinho Souza. Ah, na região da Zona da Mata, ligado. Opa.
1: Boa noite. Não fumo, não bebo. Sou solteiro, sou claro. Sou aposentado, 66 anos. E quero uma namorada de 40 a 60 anos. Eu vou deixar o meu zap. Meu nome é Samuel.
0: Alô,
1: meu
0: patrão!
1: Meu zap é 31983888617. 31983888617. Eu sou solteiro, não tenho filho. Procuro a namorada.
0: Alô, meu amigo! Que é, meu Deus? Você levantando a mão? Eu tenho uma namorada, tá fazendo frio, claro. Fazendo frio, calor, com uma namorada. Tá sozinho não, ué.
2: Fala, meu amigo Alex Ribeiro. Tô ligado na 91.1 FM aqui, todos os dias. Tenho 31 anos de idade. A procura de uma namorada, pessoa boa. Não bebo, não fumo. Sou um cara trabalhador. Moro aqui na fazenda. Tô à procura da mulher dos 35 a 40 anos. Uma pessoa companheira, amiga. E é pra somar junto comigo. Pessoa boa. Não dá mais pra ficar sozinho.
0: Alô, patrão. Pode ver, o povo é feliz, é?
3: Se eu sou tão ruim assim igual você.
0: O povo é feliz.
3: Se eu faço tudo
0: paz, uma namorada. Gente, ó, não dá mais pra ficar sozinho, não. Não, tá doido? Ah, não, senhor. Ué, é isso? E uma na cela?
4: Será que é
0: roupa?
4: Saindo de Golim pra nadar agora.
0: Alô, patrão, isso é no Ricardo? Tá na estrada aí, patrão. Fala comigo. 3851624.
5: Fala comigo, meu amigo Alex Ribeiro. Pode ou é, meu filho? Quarta-feira. 7h28 da noite e nós tá como aqui, meu filho, ó, na Barra da Sol daqui, eu e meu amigo Israel do Sedex do Boi aqui, meu filho, ó, hoje é dia do pecuarista, viu, chama, cê tá doido, bom ou não? Toca o modão pra nós aí de Daniel, Travessia da Araguaia, meu amigo Fred da Frente das Peneiras.

0: com Enxama. E deixa pro Quebrado, o Alex, ó, trocando a promoção aí do café molevado aí, ó. E eu vou receber essa cesta aí, ô Belantra, você fica doido, viu? Eu sou visita. E detalhe pequeno, já comecei com o Zé Santana, que manda na rádio é nós. Eu falei pra lá, tchau, obrigado.
1: Ah, você vem cá visitar no Alonso lá, vá no lugar que tem serviço.

0: A moça pediu o telefone pra ele e falou assim: será que... Ah não, pergunta a mãe se pode. É possível, André? Pediu mesmo, é um tamanho desse bote. Aí o Alex, ah, turma do namoro, chegou mesmo, eu tô à procura da namorada, é, sou trabalhador, gosto de cuidar de animal, sou gente boa, carinhoso, 997087725. Eu sou o Gustavo, menino apaixonado, procuro um grande amor, procuro mulher de 20 aos 35 anos que queira de verdade somar e dá risada comigo pra sempre. Aí, ó, o cara satisfeito, né? É, ó. Desenvolou a marcha mesmo. Falou, uma mulher pra sorrir com ele, é cara. O cara alegre, triste não, é. Triste não, é. Vamos que vamos, 7 horas e 39 minutos. É, quarta-feira ele tá ficando no rastro da saudade, hein, rapaz. Falar com você, o tempo voa mesmo, hein, rapaz. Ué. Embora nós chegamos por aqui hoje, o galo tinha cantado 4h30 da manhã. Batidão pesada. É, Berrante. Nós estamos no batidão da velha fazenda, hein? O caboclo criado com chuquinho não aguenta acompanhar nós, não.
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0: Obrigado a todos, essa turma boa que está sempre ligado conosco. Agradecendo a você de João Molevade pela companhia, pela audiência. Gratidão mesmo, né? O tempo passa tão depressa aqui. Quando a gente olha, é hora da gente ir embora, né? 12 minutos para as 8.
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1: 3 minutos pra ir embora, acabou o programa. Vamos ficar mais, Dante? Você, filho de pai cansado, você tá querendo ir embora já, né? Possível. 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Eu encontro vocês, assim Deus deixar e permitir, às 4h30 da madruga, quando o galo cantar. O frio tá bom, rapaz. Nossa, mãe. Simona! Você lembra até da professora, não lembra? Ah, eu lembro, hein? Ela falou assim, meu filho, estuda bastante. Eu falei, não, tia, tá bom desse jeito, quieta cabeça não, tá? O mundo é assim mesmo, uns nas parcelas, outros pra cangaia. Eu tô bom assim, tia. Cabeça não, tia. E levantar cedo também é bom, sou eu. 45 anos eu já entendo que eu vivi, foi 90. Nós é 2 horas por noite, só que nós descansamos, nós estamos zero de novo. É igual motor de caminhonete a diesel, meu filho. Esfriou 5 minutos, pode rodar mais 30 dias direto.
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9: 8 e 2.

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